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1: 9:23.
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0: 11:15.
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1: 1 e 3.
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0: 2h11.
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2: 2h58.
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1: 3 e 11.
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0: 3:39.
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1: 3h49.
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2: 4 horas.
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0: 5:21.
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2: 6h46.
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0: 7 e 3.
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0: 7h13.
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0: 7:31.
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2: E aí, bom dia, tudo certinho? Opa! Bom de bom, umas quantas vezes, mas que barbaridade. Estamos chegando no costado por aqui, né? Eita, baita domingão. Isso, Rádio West Capital. Tá subindo uma neblina aí, né? Hã? Tá subindo uma neblininha de leve, mas vai chegar lá, né? Devagarzinho, chega por aqui, tá bom? Hoje é domingo, voz padrão, Adonis Miguel no clock.
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2: Tá no curral da West Capital aqui. Que tá mostrando aqui, ó, 15 graus a temperatura. Hoje tem 10% de chance de chuva. É, ontem deu uma chuvinha no final do dia. Amanhã tem 65%. Tá na quarta-feira 35%. Na terça, 0%. Quinta-feira tem 75%. E é, vamos assim, né? Entre chuvas e tempo encoberto. Estamos no mês de agosto, dia 2. Tá bueno? Bom dia.

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1: Bom dia. 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
0: 3361-3130. O WhatsApp tá liberado pra você mandar a corda, compadre, velho. Vamos levantar. Eita, mundo, velho.
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0: Oh, alô. Vamos ver quem tá no clock aí, bom dia.
8: Bom dia, Dona Miguel. Bom dia, Luizinho, do Oeste Capital.
0: Bom dia.
8: Pati, Guatambu.
0: Que beleza, hein?
8: Passando aí, desejar um ótimo domingo a todos. E toca aí pra nós, Dona. Grupo Rodeio.
0: Isso.
8: Não largo de mão.
0: Boa também.
8: Bom domingo a todos.
0: Obrigado. Tamo junto aqui, ó. Vamos começar os negócios por aqui, né, Tchê? Cuitelinho, Daniel. Aí é bom, bom dia. Joga água no compadre aí. Chicote estrala, rapaz. Joga mais. O louco, meu.

0: ouvindo a Oeste Capital. Zibis, bom dia. O Elton também. Uma vista pra praia. Que bom ter você na nossa companhia.
1: 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Aqui é o Vano Margarabe. Bom domingo pra todo mundo.
0: Alô, pessoal aí, ó. Bom dia, voz padrão. É o Neu da IFAP. Ele pede pampa na garupa. Obrigado. Já, já toca.
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0: Nosso bom dia para Marizete, ouvindo o Sunday. Bom dia, 8h27 para você.
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0: É um show da manhã para você, bom dia. Essa aí vai lá pro meu amigo Clóvis Romanzinho. Essa é boa, hein, Clóvis? Lá do Mercado Romanzinho, tá vindo o programa. Ei, do Betu, pode aplaudir o homem lá.

0: Fechou, primeira meia hora de música. Bom dia, tudo de bom pra você. É a Rádio da Galera, é o Sunday 93, até as duas da tarde. Bom demais, 8 horas, 31 minutos, 29 faltando para as 9 da manhã. Bom dia! 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
0: Alô? Alô, alô, alô, você, alô, bom alô. Dia, tudo de bom.
8: Buenas, meu amigo Adonis, tudo
0: Buela,
8: certo?
0: Tudo por aqui. Ele,
8: toca aí a música Motivos do Campo.
0: Opa, boa.
8: Do José Cláudio Machado.
0: Que beleza.
8: Tamo aí, meu amigo, tamo aí.
0: Machando, machando.
8: Show, valeu, aquele abraço.
0: Que bom.
9: Bom dia, Adonis Miguel.
0: Bom dia.
9: Como é que tá por aí, tudo
0: ótimo,
9: certo?
0: Ótimo, na paz de Deus.
9: Bom, tenho certeza que sim, que Deus tá dando a graça pra nós acordar.
0: Verdade.
9: Tá tudo certo,
0: obrigado,
9: né?
0: Obrigado, obrigado.
9: Coloca mineiro aí, tá? Pra nós ficar.
0: Tá? Claro.
9: E desejando aí um excelente e maravilhoso domingo. Todos nós.
0: Acho que é tarde, Daniel. Um abração pra você essa semana. Acho que vou dar uma passada aí, viu, Daniel? Temos um brinco pra nós fazer aí, pra tu ajeitar uns trem pra mim aí, viu? Ali o homem é profissional, hein? Diferenciado. Chico Mineiro.
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0: Essa música é bonita, né? Bonita demais. Deixa eu ver aqui. Bom dia, bom dia. Olha aí, ó. Olha aí, mandou bom dia, tio Adonis. É, estamos aqui na Vila Baronesa. Beijos, Sofia, da Vitória, do Pedro. Que beleza, deixa eu abrir essa foto aqui mais aqui. Que Deus abençoe vocês, hein, que alegria. Satisfação ter, e é uma honra ter vocês na audiência, tá bom? Que bom, hein? Baita Domingão! Beijão então lá pra Sofia, Vitória e do Pedro. Estão curtindo a nossa programação aqui, tá bom? Obrigado pela grande audiência. Beleza? Bom demais! Quero ver que o pessoal mandou um vídeo aqui. Vamos ver. Vamos ver o que tem no vídeo aqui. Ei. Alguém tá fazendo barbeiragem pela cidade aí, hein?
1: Na minha mala de garupa.
0: Ah, o Rudimar também tá encostando a carreta. Obrigado. 3361-3130 no Domingão do Voz Padrão no Sunday. Aqui é diferente demais.
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0: Isso aqui é pra você se apaixonar, hein? Ah.

0: essa é a sintonia Animal da Oeste Capital no Baita Domingão, 8h49. 11 faltando para as 9 da manhã. Abração, Matheus lá do C6. Toda a sua família tá por casa hoje, curtindo a família. Semana foi árdua, foi de trabalho. Hoje é domingão, é dia de ficar de boa, né? É hora de descansar, não é hora de trabalhar, não, meu parceiro. Obrigado, tomando chimarrão, acompanhando a programação.
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0: E depois de nós é nós de novo, rapaz. É, não largo o demão, Grupo Rodeio. Aqui só top.

0: Aí é bom, hein? Deixa eu mandar um abraço ao Adilson, toda a turma lá do Supermercado Líder, tá ouvindo, né? Pessoal que comemorou 18 aninhos ontem, tá de maior agora, né, meu parceiro? Obrigado pela audiência, pelo carinho. Essa é o Oeste Capital, bom dia.
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0: Deixa eu ver aqui, ó. Peço qualquer música do César e Paulinho. Peço pro meu marido Júlio César Campos Garcia. Obrigado pela audiência, hein? Aí é bom.

0: Tá aí fechando a primeira hora de música pra você na programação do Sandro da West Capital, a rádio da galera. Mais de 40 anos no ar com você. Bom dia, tudo de bom. É pra você que a gente faz. 9:03. 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Já já tem Sidney Lima.
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8: Alô? Alô?
9: Alô? Alô?
0: Carraro lá do seminário, bom dia. Toca Olhos de Luar, oferece para nós aqui os amigos Luiz Eduardo Elaine, Ione Zambon e nós vizinhos, o José Vitor Silveira, Mari Carraro, abraço, obrigado pela sintonia, galera que tá aí juntinho com a gente, obrigado, bom dia Nilda, obrigado. Quem mais participa com a gente? Alô, alô, bom dia.
10: Bom dia, aqui é o Horacino de Almeida, do bairro Lindo, Chapecó.
0: Bom.
10: Dona, toca pra nós a música Casamento da Loralice.
0: Ofereço
10: pra todos que gostam da música. E especialmente a minha esposa, Nilva, que estamos aqui tomando aquele chimarrão e escutando a rádio.
0: Que beleza.
10: Valeu,
0: hein?
10: Adonis. Ótimo domingão pra vocês aí.
0: Obrigado. Manda um zap aí. Corre lá que eu consigo atender você, hein? 3361-31-30.
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ainda não me deu. É, aí é ruim, hein? É ruim. Olha, mateando com a minha mãezinha, 83 anos. Ótimo domingo. Mandando os monarcas, é a Iva. Obrigado, obrigado, Iva, pela sintonia. Que Deus abençoe vocês, tá bom? Vai tocar pra vocês primeiro e último mate daqui a pouquinho. Pra vocês estão mateando aí, né? Abração também pra Carol, pessoal lá da Gambá Seminovos. Tá com a família, hein? A Valentina e o João conferindo o programa, o Sunday. Audiência qualificada. Zezé de Camargo e Luciano. Essa aí é boa demais. 9:10. Bom dia.

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0: Aí sim, o homem. O homem foi forte ali, né, tchê?
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0: Te mete pra você ver como é que é. Largou podre. O abacaxi, vamos lá, bom dia.
2: Bom dia, meu amigo Adonis Miguel.
0: Opa!
2: Puta, não escuta. Pose, meu patrão.
0: Pose.
2: Passa ali pra desejar um abençoado domingão pra todos nós, né?
0: Que beleza!
2: Nós aqui na escuta da melhor do sul do mundo. Eu, minha mãe, quem? Dona Verônica.
0: Ô, Verônica.
2: O Edson,
0: bom dia.
2: Escutando e mateando, né?
0: Ah, tá muito.
2: Causa aí durante a semana.
0: Claro, né?
2: Manda uma marca bem buena aí.
0: Deixa pra nós.
2: Esse amor de violeiro.
0: Boa também, né? Essa aí é boa também, né?
2: No mais, se não for Oeste Capital, fuja.
0: Tchau. Louco, véi, fuja. Vamos tocar o amor de violeiro pro homem daqui a pouquinho, hein? Tem que ser coisa boa, né? Vamos tocar lá aquela antiga lá do Eduardo Costa, né? Mandou mensagem, apagou aqui, né, tchê? O Adilson, não adianta, né? Deus leu e ouviu que você se escreveu ou mandou áudio. Bom dia, voz padrão, aqui é o André do Núcleo. Toca uma música do Duca e da Van, Mulher Maravilha. Vamos carcar daqui a pouquinho.
3: Bom dia aí, meu amigo Adonis Miguel.
0: Bom dia.
3: Bom dia a você e a todos os ouvintes da Oeste Capital.
0: Estamos trabalhando.
3: Do sul do mundo.
0: Aí é bom,
3: Rafael,
0: hein?
3: Pescador por Decá.
0: Estamos
3: aí no SQTH e Sossego, curtindo o domingão com a família. Tá bom?
0: Tá bom.
3: Podia mandar aquela pra nós ali do... Se não me engano, do velho milongueiro. É mentira desses loucos.
0: É, mentira.
3: Que agora começou a temporada, né, Adonis? Forte abraço a todos, tudo de bom.
0: Olha só o Nelson Neckel. Rodeado com a Alexa nas rádios aí. Aí, agora estacionei na voz padrão. Barrão, né? Tava rodando, né? Até chegar, né? É nós aqui, né, tchê? Não adianta, pode campear que não acha nada, né? As outras podiam até desligar, né? Pra não gastar a luz. Bom dia, voz padrão, hã? O Derli Kulug tá ouvindo, tá mateando, né, tchê? É, daquele jeito. Bom também, né? Vamos tocar mais uma, meu DJ. Vamos lá. Peleia de manga.

0: 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Bom dia, tudo de bom. Agora são 9 horas 33 minutos. É o Sunday da 93 até as 2 horas da tarde pra você aqui.
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8: Alô?
9: Alô?
8: Alô?
9: Alô?
8: Alô?
9: Alô? Alô?
0: Vou atender o povo que tá mandando mensagem aí. Vamos lá, bom dia. Encostando a carreta aí, meu parceiro.
10: Bom dia, dono Miguel. Aqui é o Renato do Bairro Casa Forte. Gostaria de escutar aquela música do Creito Boy, Porcelanato, e oferecer pra minha mulher Salete. pra filha dela, Adriana, que tá aqui em casa, pro meu irmão Fernando, lá Santo Antônio, com o compadre Cláudio. E se eu for atendido, agradeço. Tamo arrumando a churrasqueira pra ver se essa é uma costela hoje, antes da chuva.
0: Eu, antes da chuva, não tem chuva nada hoje, rapaz. Vamos ter que pedir pro Cleiton Borges gravar essa porcelanata. Ele gravou, que eu saiba, uma solajota aí, meu parceiro. Tá? Mas pra bom entendedor, nós aqui, meia palavra basta. Nós estamos trabalhando. Deixa pra nós. Fica tranquilo, vamos tocar aí para o pessoal dançar.
8: Alô,
0: o Marcos, estamos aqui marchando, preparando aquela pecuária de respeito. Escutar o galpão, é criado em galpão. Conhecer para Fabi, Nathalie, Carol, aquele abraço. E aquele quebra-costela, louco de especial. Ó! Aí é bom, hein? Aí é bom!

0: bom dia.
1: É o Caroço, tudo certo, como por aí?
0: Tudo certo.
1: Abençoado, eu peço a música aí, aquela, eu acho que com a banda, parabéns pra você. É um cara especial de Guatambu que tá no aniversário amanhã. Mas já vamos começar a comemorar hoje, né? Vamos pro Costelão e daí amanhã tem mais coisa, vamos... 69 nas costas aí, não é pra qualquer um, né?
0: Égua, então, porta.
1: Manda, ofereço também essa música pra todos que estão no aniversário do município do Guatambu e da região. Pra todas as comunidades, com meus amigos, enfim, tenham um ótimo domingo.

0: E vamos a perder, né? Um abraço do Caruso.
1: Falou, Caruso.
2: Anos de vida, feliz aniversário, feliz aniversário.
1: Caruso,
2: é. Data tão querida.
1: Viu, Caruso, esse negócio de 69 nas costas.
3: É, com a voz padrão.
1: Não ficou bom, viu? Não ficou bom. Ah, sério. Vamos lá, parabéns, tudo de bom.

0: se tava tá aí, Rio Negro Solimões, fechando mais uma sequência de música. Te mandar um bom dia, bom dia. Éder e Genesi do Bela Vista, ótimo programa, bom dia. Obrigado pela sintonia. Daqui a pouquinho tem mais pra você, não sai daí não. Vital! A rádio da galera, 10 horas, 5 minutos, 30 segundos, baita domingão. 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Bom dia! 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Até as 2 horas da tarde, juntinho com você, o Sunday da 93. É um show! Bom dia!
1: Bom dia! 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
0: Olha só a galera participando com a gente, obrigado pela audiência. Opa, tem áudio, vamos ver aqui.
9: Buena, gosto pra ver uma internet.
0: Buena, buena.
9: Daqui a pouco lavar as axilas e partiu minha caravacha.
0: Mas que tal?
9: Almoçar por lá de tarde.
0: Isso.
9: Encostar a fivela numa prenda.
0: Claro.
9: E dançar. Bonito, pra não fazer feio.
0: Isso.
9: Aquele abraço e bom domingo. Nem bom. Vou te pedir música, porque a programação tá muito boa.
0: É.
9: Só pra dizer que tô na escuta mais uma hora e depois partiu o Caravaggio.
0: Aí é bom, né? Aí é bom, né? Aí é bom. E vai dançar desse jeito, então, né, tchê? O que achou?
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0: Alô, Alcides Carraro, ouvindo o Sandro, ouvindo o West Capital.
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0: Alô, Gelson Perotto, bom dia, 10h15. É Domingão com voz padrão na West Capital.

apaixonada, chamada no chocolate. Tá ouvindo lá, pessoal da Uruguai Automóveis. Pediu milonga abaixo, mau tempo. Brasil! Não veio pro Mantelli no cabo do socador, já já vão tocar na sequência aí por aí. Vamos lá!

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0: A música é bonita, bom demais.
1: Bom dia, Dona Miguel.
0: Bom dia, bom dia.
1: Da Oeste Capital, que é o Éder Bueno e sua esposa Lamon, Débora Lamona.
0: Opa.
1: Queremos pedir a música Chiquito Grupo Bordoneio, com participação da de uma banda. A música nova Coca com Fernet.
0: Tô louco.
1: Mandar um abraço pra toda essa indiada.
0: Que beleza.
1: Tô fazendo um mate bem caprichado.
0: Aí é bom, né?
1: Um abraço a todos. E viva a Chapecoense.
0: Vamos pra cima.
1: 2-1 hoje contra o Cruzeiro. Abraço a todos.
0: Vamos lá, né? Tem que acreditar. Vamos que vamos. Vamos que vamos.
2: Buena, Donis.
0: Buena.
2: Manda uma mensagem aí, pessoal de Erechim voltando do Pantanal. Depois da pescaria, escutando o Oeste Capital.
0: Aí é bom, né? Os caras foram dar uma pescada. Quando volta, é só o pó da gaita. Só o pó da gaita. Eita, tu acha que não? E louco pra chegar em casa, dar uma descansada. Troca a música lá, DJ. Vamos tocar a pescaria pros piá lá. Vai lá. Gino e Gino, depois dos Chacreiros. No Cabo

0: Bom demais, fechando mais uma sequência de música. Bom dia pra você na West Capital, a rádio da galera. É intervalinho rápido, olho no peixe e outro gato. Vou ali e volto já. 10 horas 30 minutos, baita domingão, dia 2 de agosto, ano 2026. 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
0: E vamos que vamos, dele que é dele, não podemos frouxar no rampante, né, tchê? É, aí é diferente, aí é diferente. Deixa eu mandar um abraço aqui, o grande parceiro Marquinhos, o pessoal que tá aí acompanhando nós aí, pessoal da ProShows, trabalhando, alô Marcos, toda a família, tá ouvindo aí a gente com certeza, a Rô também, né? Essa galera fantástica, tá pra onde? Tá por casa hoje? Tá tudo certinho? Então, vamos tocar duas modas pra vocês aí, ó. Malu e Pilares.

0: né? O seu Dário Bueno precisa da sua ajuda, né? Ele está internado em estado grave na UTI. Tudo começou com um vírus que evoluiu para uma pneumonia grave e acabou comprometendo seus rins. Hoje ele está entubado e realizando hemodiálise. Os custos do tratamento são muito altos. Cada diária na UTI custa 15 mil reais e as despesas já ultrapassam 100 mil, tá? Então ela mandou uma chave Pix. O telefone é 4949, tá? O telefone dela é 4998883950. É a Josi, ela está pedindo ajuda aqui, né? Então, Josi, não tem o tratamento aí pelo SUS, pelo Hospital Regional Chapecó, para evitar esse gasto diário aí. Como é que está essa situação também? Informe a gente aí, tá? Porque 15 mil reais no particular é dose também, né? Tá bom? Então, ela mandou a chave Pix 01-97-62-25-930. Qualquer valor vai ajudar o seu Dário Bueno, tá? Então, é 01-97-62-25-930. Tá registrado aqui. Se puder mandar mais informações pra gente aqui, a gente fica agradecido, ok? Tá bom, Josi? Ok? 10h44!
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0: Ziris acompanhando a programação.
2: Sim, senhor!

música bonita também, né? Essa dos Serranos aí, hein? Agora você espetando aquela costela, né? Uma ponta de peito, botando uma linguiça. Coraçãozinho de galinha. Uma tulipinha, hã? No braseiro. Estralando, né, tia? E a mulher fazendo a maionese, é coisa linda. É de outro planeta, né, tchê? É... coisa boa, né? Domingo é pra essas coisas. É,

0: Deixa eu mandar um abraço aqui, como diz o cara da Wire, o parceiraço. Mandar um abraço aí, o Oliveira Júnior. Ele que é o microfone de ouro da narração esportiva de Santa Catarina, lá da Rádio Coirmã, Rádio Tropical FM. Tá indo pra Chapecó, né? Vai transmitir o jogo lá também, né? É Chape Cruzeiro hoje. Eita! Vai ser difícil hoje, hein? Mandar um abraço também pra Raquel Majolo, sua esposa, que tá conferindo o programa, toda a família aí, tá bom? Firme, vamos acreditar que hoje a Chape vai pra cima, meu parceiro. Obrigado. Deixa eu ver aqui. Minha moto foi roubada aqui na frente do condomínio esta madrugada, tá? Aqui, condomínio, tipo, tem milhares. Tem que informar a região, né? Placa XR190, ela é de cor azul, é isso? A placa é SXZ9J18. É uma XR190 azul, placa SXZ9J18. O pessoal vê abandonado, alguém andando com uma motinha assim, né? Ela foi pegada emprestada aí, né? Os amigos do alheio passaram a mão na madrugada aí em Chapecó, tá? Beleza? Quem mandou pra nós aqui, deixa eu ver se tem o nome. Não mandou o nome aqui, né? Final do telefone, voz padrão. Vamos confirmar aqui pra galera. Final do telefone 2821, né? Entre em contato no 991-03-2821, tá? Quem vê uma XR190 azul, placa SXZ9J18. Se a minha bomba é estreita,
1: não é por falta de pano. Bom dia, Dona Juliana.
0: Bom dia.
1: Osmar dos Santos, do bairro Universitário.
0: Que beleza.
1: Queria ouvir a música A Fama do Boi Barroso e oferecer para o meu filho, a Tanara, e o Davi, que estava de aniversário ontem.
0: Que beleza.
1: Aquele abraço, meu galo.
0: Obrigado. Vamos lá.
2: Olá, bom dia.
0: Bom dia.
2: Voz do padrão, bom dia a todos os ouvintes da Oeste Capital. O João do Camargo por cá. Sempre de ouvido na melhor aí.
0: Ei.
2: Todos os dias.
0: Que bom, hein?
2: Logo cedito até a noite.
0: Aí é bom.
2: Gostaria de mandar um grande abraço à minha esposa Dani, hein? E pra todo mundo ligadinho aí, que seja um excelente domingo aí. Deus abençoe.
0: Amém.
2: E se possível, lasca uma bem buenacha pra nós aí. Pode ser vivendo aqui no mato. Valeu, Adonis. Aquele abraço. Se não for o Oeste Capital,
0: fuja, seus alienígenas. Edson Fernandes, do Palmital, pede a música Chapeludo. Obrigado.

0: Olha só, alô, Jonathan. É o Jonathan Alves, lá da base, é isso? Obrigado pela sintonia. Manda um alô aí, Jonathan. Diona da base, veículos ouvindo o programa. Tá fazendo a pecuária. Que bom ter você na nossa companhia, né? Ei, é bom demais. Aí é bom demais, né? Isso. Quem tá ouvindo a gente é a Marizete também, ouvindo a programação. Obrigado, Marizete, tudo de bom. Vamos lá, bom dia, alô, bom
1: olá,
0: dia.
1: Olá, meu amigo Adonis Miguel, muito bom dia. Parabéns pelo programa. Hoje queremos mandar um abraço para os Carraro lá do seminário, para o Leonir e para a Mari, também para a família do meu irmão Clóvis Espor, para o Jorge, Marisa Miller, Dona Amélia Vivian, Saleto Perizolo, todos os demais ouvintes do teu programa. De Lambujo, manda aí a música Seu Freguês e Seu Ferreiro, com o Júnior João Dentes e o Jackson Girardi. Forte abraço do Luiz Eduardo e da Helene Spor, nunca esquecendo que Alecrim é Alecrim.
0: Olha a Nanda Kno de Xaxim, que eu vi a música da Mariana Fagundes e Humberto e Ronaldo.
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0: Valeu, Fê, obrigado pela sintonia.

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1: Honra demais cantar com o trio Parada Dura, né?
2: Que prazer.

0: Voltando o Domingão com o Voz Padrão, vai lá, deixa
1: bom
0: eu ver.
1: Bom dia, meu amigo Adonis Miguel, como é que você tá, meu querido?
0: Potência, potência.
1: Podia puxar uma música aí pra nós, que estamos escutando o programa, do lado de Casói de Combo falando.
0: Ô, louco.
1: Os Bertucci, Baile na Serra.
0: Bom.
1: Pra oferecer pra vocês ir na rádio, oferecer pro Melão, lá pro tio Verma, pro professor, pro Ricardão. Pra nós aqui que estamos escutando, pro alemão do Chachileno.
0: Acho que
1: tá. Vai também esse abraço pro Bruxo Gaiteira. E tudo de bom, meu piá.
0: Tudo de bom.
1: Um abraço.
0: Então deixa rodar. Vai lá, vai lá.

0: de rebuliço.
1: Essa gaita chora mais que pia cagada em Porta Rancho, né, tia? E com fome ainda. Toniaso por cá, tá ouvindo? Obrigado. Será que sai pecuária por aí ou não? Bom dia, Dores Miguel, voz padrão, toca Mulher Maravilha. É a Simone Pan cumprindo a programação, obrigado. Bom também, né? Vou dar um abraço aqui também pra galera que tá participando. Vamos que vamos. Alô, Daniel. Vai dar certo, tá tocando agora já, meu parceiro. Obrigado pela audiência, pelo carinho na West Capital. Bom dia, tudo de bom. Baita Domingão. Até as duas da tarde, voz padrão com você. Na Rádio da Galera. 11 horas, 4 minutos, 40 segundos. Obrigado pela sintonia. 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Tá bom? Bom dia pra toda a família da West Capital. Alegria, alegria no coração pra você. Até as 2 horas da tarde. 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
8: Alô?
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10: Bom, bom, bom, bom saber, né? Muita gente participando com a gente aí. Aí é coisa de outro mundo, né? Deixa eu pegar aqui, rapaz do céu. Esse foi para papá. Vamos lá. A Nilza, deixa eu ver. Passando aqui para desejar feliz aniversário pro meu velho pai, seu José Mário Campos, 74 anos. Nilza Campos, lá da Água Amarela. Parabéns, felicidade. Pode aplaudir. A Naya Aparecida mandou Chapecoense, hoje vence 2-1. Aí que eu me refiro. Tá bonito o trem aí, meu parceiro.
11: Aí, bicho velho, a ponta de peito, chimarrão e a mulher fazendo a maionese.
10: Aí foi, né? Filezinho, uma ponta de peito ali, o homem, é? Que achou, rapaz? Vamos ver quem tá por aqui. Vamos ver.
12: Bom dia, meu amigo Adonis Miguel, voz padrão.
10: Como é bom que... dia, doutor Luizinho. Nós tá bem, como é que tá tu?
12: Tudo bem, tudo certo?
10: Tudo bem, tudo ótimo.
12: Desejar um ótimo domingo a todos, né?
10: Sim.
12: Esse programa hoje maravilhoso aí, o melhor do sul do mundo.
10: Obrigado.
12: Apresentando o programa aí.
10: Que tal?
12: Grande abraço, um ótimo domingo.
10: Amém.
12: Se não for o S-Capital,
10: fuja
12: louco. Nós, caminhonete branca, porém você.
10: Boa também, fala.
13: E aí, compadre, como é que tá?
10: Fala
13: tudo
10: comigo.
13: Certo? Bom dia, bom dia.
10: Tudo certo.
13: Oh, o Justimir quer escutar aquela música lá do Santo Fole. Abacaxi sem freio. Só que o homem tá com medo de pedir a música. Solta aí pro coitado aí escutar.
10: Eita.
13: O rapazinho também envergonhado.
10: Também.
13: É o jogador de truco aquele, sabe?
10: Também.
13: Sobe em cima da mesa.
10: É, tomou um tundão de nós que não sabe nem pra onde que vai parar, homem. Isso que é barbaridade. Tamo ligadinho aqui no seu Valdir, a família reunida. Acho que tá lá, Mário Tomatinho, todo mundo lá mandou áudio, vou rodar, não tem o que fazer.
14: Bom dia, Donis Miguel Bando. Tamo aqui no seu Valdir.
10: Ó,
0: caprichando uma pecuária, uma boa carninha de ovelha aqui com o Douglas, o Dalvan, o Valdir, o tio Dirceu, o tio Márcio aqui.
10: Bom.
0: Da churrasqueira já aqui, manda um alô pra nós aí.
10: Eita, aquele abraço, saudade de vocês aí, temos que fazer esse trem aí, né, tia? Ah, uma ovelhinha diferente, é diferente. 3361-3130, manda um zap que dá tempo de atender você ainda hoje, hein? Vai lá, abacaxi sem freio.

0: Mas que tal, né? Abri a foto aqui, Tomatinho, coisa linda, churrasquito aí, né, tia? Bom também, né? A Ana queria mandar um abraço e pedir uma música pro marido Gilvan. Os filhos, a Maria, o Fábio e a Letícia. Obrigado pela sintonia. Louco no especial, né? Claro, louco no especial. Quem mais tá juntinho com a gente aqui, né? Alô, Márcio, do lado do Mormon, homem velho. Tá com vida aí. Tá por casa, é? Matiando, tomando uma gelada e faz parte, né? Bom dia, o Carlos Raglio. Bom demais programa, né? Toca ali o Baile do Amaranto, né? Faz tempo que não toca essa Baile do Amaranto aí. Vamos carregar daqui a pouco.
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0: Bar do Bira, moda boa.

0: favor.
1: É verdade. Não tem esse trem, né? Patrícia, lá, minha prima, disse que, olha, manda um abraço pro senhor Roque, o meu sogro. E o Jonas, como tá pra onde? E a família, tudo certinho? Mil demão, né, tchê? Eita! Tá ouvindo nós do Nogueira? Ô, Nogueira, véi. Já já vão ouvir o teu áudio aí. Obrigado pela sintonia. É o povo chegando e conectando com o Voz Padrão aí, tchê.
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1: Essas horas, a fome tá maior que a vontade de trabalhar, né, tchê? 11h25. Onde anda você?

0: Fala, Doni.
1: Fala, meu parceiro.
0: Tudo certo. Grande abraço pro amigo aí.
1: Ah.
0: Mandando um alô.
1: Pra quem?
0: Todos os meus amigos aí. Mandar um alô pra galera da empresa Kenko Pato do Brasil. Valeu, meu gigante. Sucesso
1: valeu.
0: Aí. E ótimo programa.
1: Obrigado. Deus é caipira. Eduardo Costa, bom dia.

0: ね。
1: É a Rádio da Galera, bom dia pra você, tudo de bom na Sintonia Animal. Oeste Capital. Agora 29 faltando para o meio-dia, obrigado pela sintonia. 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Já já tem mais música. Daqui a pouquinho tem mais.
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9: Alô?
1: Alô? Alô? Alô, você? Alô? Bom dia.
10: Bom dia, Miguel.
1: Bom dia.
10: Aqui é a Kelly do Jardim do Lago.
1: Oh.
10: Eu queria pedir a música Parabéns para minha mãe, Márcia, que está fazendo aniversário hoje.
1: Oh.

0: Bom dia.
1: Valdeco de Mil Vilas.
0: Opa.
1: Se for possível, Gaúcho da Fronteira. Vaneirão Sambado.
0: Vaneirão Sambado.
1: Bastião passando a carne aqui
0: pra
1: nós.
0: Com a irmãozinha bom, hein? Família.
1: Aquela maionese.
0: Aquela maionese.
1: Abraço.
0: Aquela maionese. Eita. Eu já tô bem louco dentro das roupas, que nem o pilha, né?

0: Quem tá feliz dá um grito! 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
1: Rapaz! 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

Aí é bom, deixa eu mandar um abraço pra Adriana, comadre lá, tá ouvindo a programação, aí é bom demais, né? Isso. Toda a família, o Caíra, a Piazada, a Gurizada. Aí é bom, né? Deixa eu mandar um abraço aqui pro Piroli. Tá ouvindo aí o Piroli? Tu radião bom, hein? Radião bom, mandou uma foto aí. Que bom ter você na nossa companhia. Aí é bom demais. E o compadre Volney não fez nada de churrasco, hein, Volney? Acho que é barbaridade. Temos que encostar por aí daqui a pouco. O que tu acha? Eita! 3361-3130 para você participar com a gente. O Matheus está pedindo não largo de mão, lá de Nonoai. Tocamos já cedo hoje, tá? Bom dia, mande o de casa, o Pedrinho da Jade Energia. Tá conferindo a programação. A escuta melhor. Canto Alegretense. Lízia Cunha. Tá ouvindo o programa? Obrigado pela sintonia, tudo de bom. Pessoal que pediu porca véia, vamos lá.

0: Eita, trem bom, trem bom. Vamos lá.
1: Miguel, aqui é o
0: de Jangueira. Aizade Jangueira, velho.
1: Que
0: beleza.
1: Na estrada aí.
0: Tamo na rodada.
1: Sentido a Pato Branco, depois dois vizinhos. Bora pra cima.
0: Bora pra cima.
1: Vai que o inimigo cai. Toca um modão pra nós aí.
0: Nosso DJ de Jangueira, o Django. Vida de boiadeiro, vai na rodagem, meu parceiro.

0: fechando mais uma hora de música aqui na Oeste Capital. Claro, a rádio da galera. Vamos junto até as 14h. Meio dia e três, obrigado pela sintonia. Que bom ter você na nossa companhia neste baita domingão, em nome da Rede Leve. 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
0: Prepara o coração aí, já já tem a consagração da família. Se quer gravar, mandar do grupo da família, aproveite, já já. Daqui a pouquinho, a consagração da família. Uma mensagem especial hoje pra você.
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0: Obrigado, Senhor, por mais este dia.
1: Obrigado, Senhor, por mais um dia.
0: Que Deus possa abençoar cada um e cada uma. Olha, dizem que o mundo precisa de mais dinheiro, mais tecnologia, mais velocidade. Talvez. Mas eu acredito que o mundo está morrendo. Está morrendo de outra coisa. Hoje, muita gente sorri na foto, mas está chorando sozinha. Conversa com milhares de pessoas, mas sente que ninguém realmente a conhece. Corre o dia inteiro e quando chega a noite, percebe que esqueceu de abraçar quem ama. Um velho carpinteiro dizia que as casas mais fortes não eram feitas apenas de madeira. Eram feitas de gente que sentava para ouvir, que dividia o pão, que estendia a mão antes de apontar o dedo. Um dia perguntaram a ele: o que falta para o mundo mudar? Ele respondeu: não espere um herói. O mundo muda quando uma pessoa decide tratar a outra com amor. Talvez você nunca apareça na televisão. Talvez seu nome nunca esteja nos livros. Mas um abraço seu pode impedir que alguém que vai desistir da vida. Uma palavra sua pode devolver a esperança. Um perdão seu pode reconstruir uma família. No fim da vida, ninguém será lembrado pelo tamanho da conta bancária, pelo carro ou pelo cargo. Seremos lembrados pelo bem que fizemos. Por amor continua sendo a única riqueza que aumenta quando é compartilhada. Então, antes de sair para conquistar o mundo, conquiste um coração. Porque é exatamente disso que o mundo precisa. Que você possa ter uma tarde maravilhosa neste domingo, seja em casa, no trabalho, onde quer que você esteja. E leve o seu pensamento ao Pai Celestial. Agradeça todas as coisas boas que já lhe aconteceram. Se está trabalhando no dia de hoje, agradeça pelo trabalho. Quantas pessoas, dezenas e centenas de pessoas, queriam estar onde você está nesse exato momento e não tem esta oportunidade. Agradeça pelo pão, pela vida, pela brisa. Agradeça pelo poder de superação. Por todas as dificuldades vencidas, a sua missão é essa e ela será recompensada ao lado de Deus. Rick Renner na mensagem cantada. Obrigado pela audiência, bom domingo.

0: Modão, hein? Que é isso, trem doido?
1: Deus abençoe, meu amigo.
0: Obrigado, dirigindo.
2: Puxa vida.
0: Sucesso.
2: O mundo é seu, Nando Moreno. Você é menino e o mundo gosta de pessoas simples e com uma voz maravilhosa que você tem.
1: Talentoso.
2: Deus abençoe o Nando Moreno. Se precisar, nós estamos juntos,
1: companheiro. Dirigindo e Nando Moreno, os melhores que está tendo.
2: Isso aí.
0: É isso aí. Obrigado, dirigindo. Tamo junto.
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0: Oeste. Tamo junto. Oeste Capital. Olha só, até as 14h, Sunday, agora são 12h, 33, meio-dia, 33, 27, faltando para uma. 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
8: Alô?
9: Alô?
8: Alô?
9: Alô?
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9: Alô?
0: Vou mandar um alô pra turma aí que tá chegando no, com a gente. Bom dia, tudo bem? O Jaimir de Oliveira, de Arroio Bonito, Piratuba, na escuta do programa. Gostaria de ouvir a musicada Madrugada na Cidade, o Amado Batista. Obrigado pela sintonia. Grande abraço pra vocês aí. Quem mais? O João Márcio tá ouvindo o programa. Lucas Machado mandou mensagem. Já vão ouvir.
8: Buenas Adonis, bom dia.
0: Bom dia.
8: Estamos aí, já na Oeste Capital, na casa do meu irmão Evandro Machado hoje.
0: Isso.
8: A pedido dele toca pra nós, Felipe Falcão. Ouça meu grito de amor.
0: Ouça meu grito
8: aqui
0: de amor.
8: Comadre Rosana, tá aqui junto com nós. Meu que filho bom. Davi Lucas, o amigo Luiz Fernando.
0: Bom.
8: Aqui do Borma. Tamo aí, queimando a pecuária, tomando uma gelada, degustando uma gelada, né? E esperando pra segunda-feira. Mentira dele. Tá bom? Toca pra nós aí, que temos todos um baita domingo.
0: Pra frente, pra frente.
8: E que vem a semana que vem cheia de coisas
0: boas. Já chegou,
8: começando pai. Agora agosto, né, Adonis?
0: É.
8: Que seja repleto de vitórias.
0: Amém.
8: E de muitas bênçãos. Grande abraço. Lucas Machado do Borma.
0: Vamos que vamos.
9: Enxuto.

0: Pra dançar, isso aí é bom demais, né, tchê? Né? Eita! É bom igual alicate de pressão, né, meu parceiraço? O Julinho, diretor da habitação, tá ouvindo aí, diz que é pra mandar um abração pra Isa, Lucas, o Luque, Bela, Antony, Augusto, Jéssica, Ricardo, Tânia, Dona Helena, o Leno. Abração pra turma aí, obrigado. Obrigado pela audiência aí, bom, né? Barrão. O povo com o rádio ligado com nós aí é louco de especial, né? Alô, Jaime de São Carlos, parabéns pelo programa, ligadinho. Na Oeste Capital, um grande abraço pra você, Jaime. Pra você e toda a sua família. Isso, tá aí, né, tchê? Obrigado, grande parceria aí. Esse dia nós encontramos eles lá no Acro Feirão, né? Obrigado, obrigado pela audiência. Pega a patroa e vamos dançar aí, né? Pessoal de saudades, Linha Araçá tá ouvindo aí, né? Bom dia, Evandro, estamos aqui na Linha Araçá fazendo aquela pecuária, escutando o programa. É, pede uma do Baitaca, daqui a pouquinho tem.
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0: Tô voltando pra ficar.

Mandar um abraço lá, Fofa, Comarrado. E o Brancão por aí, como é que tá a família? Tudo certo? Estão ouvindo nós lá? Aí é bom, hein? Mandar um abraço aqui, o Anderson, o pessoal da Porta Recuperadora. Tamo aí, né? Tá na escuta, que tá sendo uma pecuária, né? O pessoal manda foto aqui pra mim também. O Anderson não manda, mas daqui a pouquinho ele manda. É. Cara, com uma fome do jeito que eu tô passando. É a língua na tela do celular aqui, né, tchê? Eita! Hã? Uma carninha. Problema mal, hein? Ei! Iguaria Campeira! Louco de especial!

0: Mas que tal, Leti? Joaquim e Lourenço estão lá por casa. O Lourenço mandou essa aqui,
1: pai,
0: vamos lá.
1: Pode mandar aquela música assim.
0: Qual a música?
1: Pia!
0: O homem canta também.
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0: Eita.
1: Eu adoro.
0: Aí é bom, hein?
1: Pia!
0: Ó.
1: Todo tatuado.
0: E veio no ritmo ainda, baixo.
1: 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Chama o pai, tchau.
0: Bom, e o outro?
2: Ô, voz padrão.
0: O que que tem aí?
2: É. Pode pagar um sushi pra mim?
0: Eita, piazada, gosta.
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0: vamos
3: não
0: lá.
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0: claro que sim,
3: montarinha.
0: Vamos lá.
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0: Eita, tem o Nelson Neck lembrando aí que o nosso colega Matias Brasil tá no aniversário. Parabéns, Matias. Sucesso que a vitória da Chape vem aí pra gente comemorar, né? Junto com o seu aniversário. Deixa eu ver aqui, gostaria de desejar um feliz aniversário pro meu marido, Valdecir Varelli, que está colhendo mais uma rosinha no Jardim da Vida, né? Jana Goulart, seu filho Pedro Henrique São Lourenço. Alô, São Lourenço, obrigado pela audiência, tudo de bom pra vocês aí. A Rádio da Galera pra você. Boa tarde, tudo de bom. Olha a hora, 13 horas, 2 minutos. 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E claro, até as 2 da tarde, abrindo a última hora.
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0: Deixa eu mandar um abraço aqui, o Nene Laranjeira e Clarice, a Betista do Sul, mandar música para minha filha Ellen, que está de aniversário hoje, e que Renner desejar a ela tudo de bom, dizendo que amamos ela. Parabéns, felicidade, e DJ, toca aquela feliz aniversário para os aniversariantes, para ela lá.

0: Nossa, boa tarde também lá pro Romildo, tudo de bom.
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0: Olha só, a Nilza Campos mandou foto de costelão, Nilza. Pra matar a gente do coração, Nilza, aí não vale.
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0: Lá em Nonoai, pessoal ouvindo nós, né? O João Vassoler, toda a família, aquele abraço!
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0: Alô, Regiane Pai, meu lado esplanado, tá ouvindo o programa, diz que tá bom demais o programa, obrigado pelo carinho.
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0: Alô, família Scucciato, ouvindo o programa, família Scucciato. Olha a moda. Que a gente...

0: 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A música é do Zezé de Camargo e Luciano. Alô, alô.
1: Bom dia, Dona
0: Bom Miguel. Dia. É.
1: Por cá, diretamente aí de 13 Tilhas.
0: Que bom, hein?
1: De Chapecó, 13 Tilhas.
0: Oh.
1: Tá bom, bom dia. Abençoado domingo pra todos aí.
0: Amém, amém.
1: Uma bem baguala aí do. Do Porca Véia, se for possível, aí vai dar certo.
0: Aí é bom.
1: Aí pra toda a família Antunes, minha esposa Cláudia, que tá em casa. Mas aqui fazendo um almoço aí, esperando pra descarga, tá bom? Bom dia, um baita abraço.
0: Então o almoço ficou caprichado, né? Batata frita. Tá com uma sobrecoxa na grelha, uma saladinha lá. Hã? Tá arrumado, tá arrumado. Tô vendo ali que tem uma branquinha também ali, né? Hã? Tem, tem. Pra tirar o pelado da guela, né, meu parceiro? Obrigado! Essa é a hora do Fuja Louco, ó. 13 e 13. Fuja Louco! Eu acho que tá...

0: Olha só a galera chegando, ouvindo lá pelo site. Obrigado pela sintonia. É o Diego, Diego, tocamos cada labaia hoje já, tá? Diego Latique, é isso? Na nossa sintonia aqui do Sunday. A companhia é certa no Domingão com voz padrão, tá bom?
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0: Simone Mendes.

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0: Bom demais! Agora são 13h30. Vamos abrindo a última meia hora do programa. E claro, muita música sertaneja até as 2 horas pra você ainda. Gaúcha, pra você que se liga aqui na West Capital, tá bom? 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Já já, última sequência para você.
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0: Alô, bora, bora, vamos lá.
8: Bom dia, Adonis, tudo certo? Vadir Boas, aquele bairro Bela Vista.
0: Opa!
8: Não sei se vai dar tempo. pra você rodar uma música aí que eu gosto muito. Obrigado, Porca Véia.
0: Não, também.
8: Bom domingo pra você aí, homem do céu.
0: Obrigado.
8: Aquele vale. Abraço.
0: Tudo de bom.
9: Bom dia, tudo certo? Aqui nós nascemos ainda. Temos a carne quase assada. Todo aniversário hoje, Ivanir. Faz favor, mandar a próxima música aí pra mim. Agradeço muito.
0: Bom também, né? Obrigado pela sintonia, galera. Deixa eu mandar mais um abraço aqui, André Chapecó, pedindo música aí. Obrigado, oferecendo para a mãe Nelson e todos os ouvintes, tá bom? Vamos lá, abrindo a última sequência do Sunday. Desde já, obrigado pela audiência com Baitaca. A evolução me entristece. Pois tem Amado Batista, tem Bruno Barreto, tem Ana Castela e Eduardo Costa, tem Bruno Marrone e muito mais para você. Valeu, gente! Obrigadão!

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2: 2:19.
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0: 23 para as 3.
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0: 27 para as 4.
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0: Um minuto para as quatro.
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0: 4:28.
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0: Alô, torcedor brasileiro! Alô, Chapecó! Alô, toda a região! Daqui a pouquinho tem Chapecoense Cruzeiro. Enquanto o nosso sistema aqui vai reiniciando, né? Nós vamos chamando os guris, os meninos! Andrei e Matias, direto da Arena Condá. Alô, Andrei Sartori, tudo certo? Boa tarde!
1: Boa tarde, Matheus! Boa tarde, toda a nossa audiência conectada na 93.3. Já estamos aqui na Arena Condá, palco para esse grande jogo logo mais contra a equipe do Cruzeiro. Portões já estão abertos, alguns torcedores já estão entrando, já chegaram cedo, clima de jogo, é Copa do Brasil de um lado, o maior campeão da competição da Copa do Brasil, e do outro a Chape que busca se reencontrar nessa temporada, por que não, né, o Matheus? A gente fez tão bonito na Copa do Brasil, naquela fase anterior contra o Botafogo, conseguiu eliminar uma forte equipe, e quem sabe hoje já não inicia um grande capítulo para ir para as quartas finais, para repetir novamente uma grande campanha.
0: Como é que tá a arena? Tá aberto os portões aí ou ainda não, Andrei?
1: Sim, já tá aberto, Matheus. Faz pouco tempo, acho que faz cerca de 7 minutos que abriram os portões, 4:30 da tarde. O torcedor já tá chegando ali, a ala geral já tem um pouco mais de público, né? O setor social ainda não tá chegando muita gente, mas a expectativa é que a gente tenha um bom público, mas já aberto os portões, o torcedor já tá aqui fazendo aquele esquenta, já tá fazendo aquela festa e buscando seu lugar, principalmente do lado aí do gramado para poder acompanhar de perto esse grande jogo.
0: Legal, gente. É Copa do Brasil, a fita muda. É, muda o DVD aí. Alô, Matias, os destaques da Chapecoense. E feliz aniversário pra você, meu amigo.
2: Tudo bem, Matheus. Um abraço pra você. Obrigado, meu amigo. Um abraço pra você. Obrigado de coração. Viu, destaques da Associação Chapecoense de Futebol. Marcos Vinícius não veste mais as cores do Verdão. O jogador aí que se encaminhou pro Goiás, encerrou o seu vínculo contratual com a Chapecoense. A Chape que treinou na Arena Condá com os portões fechados. Mistérios rondam a Arena Condá com o técnico Rafael Lacerda. Tendência de 3 homens apenas no meio campo. A Chapecoense vai tentar o resultado positivo, porque como falou o Rafael Lacerda, é uma decisão de 180 minutos, Matheus. Mas tem que resolver o quanto possível em casa, porque lá já são mais de 15 mil ingressos vendidos para a partida contra a equipe da Chapecoense. É casa cheia no Mineirão, claro. Todos os detalhes na 93.3 FM West Capital e você fica ligadaço com a gente. Logo mais, a bola rola aqui na Arena Condá e a gente conta tudo desse primeiro capítulo das oitavas de final da Copa do Brasil.
0: É, esse é o nosso Matias Brasil e Andrei Sartori. Vai ser uma grande transmissão com muitos prêmios, com você ligado no radinho do celular, no estádio, com o rádio tradicional, você que tá com a gente no carro, levando a gente na carona, nos aplicativos. Daqui a pouquinho, 5 da tarde, a transmissão. Missão de Chapecoense e Cruzeiro, Copa do Brasil 2026. Enquanto isso, tem música para nossa audiência. Tem Jorge Matheus.

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1: Muito bem, nosso time tá aí organizando tudo para daqui a pouquinho, 5 da tarde, a grande transmissão do Oeste Capital FM direto da Arena Condá. Neste momento, temperatura na casa dos 25 graus. Nós temos Copa do Brasil, os destaques dos jogos de ontem, tudo 0-0 para Vasco e o Fluminense do Maracanã, sem grandes emoções. Fluminense teve duas boas chances, não conseguiu aproveitar. Atlético Mineiro e Juventude na Arena MRV, o Juventude meteu bola na trave, assustou o Galo, que também teve boas chances, mas o placar ficou fechado em 0-0. E ontem à noite também, 0 Santos, 0 Remo, foi um primeiro tempo de mais chances até que o segundo tempo, e assim ficou tudo 0-0, inclusive o jogo de agora. Mas o que está acontecendo, gente? Palmeiras e Fortaleza, estamos agora com 43 minutos do primeiro tempo, o jogo é na casa do Palmeiras em São Paulo, também placar fechado 0-0. Nós vamos ter hoje às 7h30 da noite, Internacional e Corinthians, às 6h, Mirassol e Grêmio, amanhã 9 da noite, Atlético Paranaense e Vitória, e teremos hoje às 6h30, daqui a pouquinho, Chapecoense e Cruzeiro, jogo na Arena Condá. O jogo de volta vai ser quarta-feira, 7 da noite, já no dia 5, tá? A gente viaja terça-feira para trazer tudo para nossa audiência de Verdão e o Cabuloso, direto do Mineirão. Enquanto a gente vai preparando o futebol do Oeste Capital, música para audiência.
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1: Muito boa tarde, torcedor brasileiro, boa tarde Chapecó, boa tarde Grande Oeste Catarinense, a você que tá no Rio Grande do Sul, você que tá com a gente no Paraná, tá curtindo o Domingão 2 de agosto de 2026, uma nova oportunidade numa temporada repleta de decepções na Chapecoense, mas entre as poucas alegrias, nós temos a Copa do Brasil, em que o Verdão tirou o time do Botafogo na fase anterior, em um grande jogo na Arena Condá, lá no dia 14 de maio. Marcinho deu show, hein? Marcinho, Boazinha marcaram os gols da Chapecoense sobre o Botafogo, na virada, no agregado por 2-1. E agora pela frente, o maior vencedor da Copa do Brasil, o Cruzeiro, o super campeão Cruzeiro! Muito boa tarde, senhoras e senhores. Eu, Matheus Montemeso, com todo o nosso time. Andrei Sartori, Matias Brasil, Rita Monteiro, os nossos comentaristas Rodolfo Correa e Vitor Hugo. Estamos desejando para você, torcedor da Chape, torcedor do Cruzeiro que está aqui na região também, a você, fã do futebol, um ótimo domingo de Copa do Brasil! 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Está no ar a transmissão de Chapecoense Cruzeiro, no rádio, nos aplicativos, no YouTube, no Facebook da Oeste Capital. Temperatura de 24 graus, não tem previsão de instabilidade para o final da tarde, não tem previsão de chuva, tá agradável o tempo, tá bacana, apesar de estar um pouquinho abafado. Nós vamos trazer agora Matias Brasil com os destaques. Primeiro, Matias, sobre o panorama do estádio, os portões já abertos. Boa tarde, Matias, e parabéns pelo seu aniversário, garoto!
2: Fala, Matheus, boa tarde, um abraço para você, para nossa audiência, obrigado, viu? Obrigado aí pelas felicitações. Panorama da Arena Condá nesse momento para a partida de logo mais contra a equipe do Cruzeiro, portões abertos, torcedores do Cruzeiro e da Chapecoense já vão entrando na Arena Condá, tomando os seus respectivos lugares, ingresso a partir de R$120, já a gente vai detalhar o serviço de jogo para essa partida importante na vida da Chapecoense. São duelos de Copa do Brasil, duelos milionários na vida do Verdão. A Chapecoense que entra em campo para os primeiros 90 dos 180 minutos, como a gente ouviu na entrevista coletiva do técnico Rafael Lacerda, e o panorama é de uma boa expectativa de público. Ingressos aí não foram esgotados, mas sim uma boa expectativa para a partida de logo mais aqui na Arena Condá.
1: 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Abraço pro Antônio Boita, grande abraço pro Mauro Sartor aqui de FAP. 2-0 pro Verdão pra começar bem aqui e passar pras quartas. O Jorge Lopes, sabe quanto tá valendo o jogo? 4 milhões de reais. Não o jogo, os confrontos de ida e volta. Então quem passa aí para a próxima fase vai levar 4 milhões da CBF. Minha Nossa Senhora! 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
2: Destaques da Associação Chapecoense de Futebol com mudança no meio-campo. Tendência de 3 jogadores, Camilo, Max e Giovanni Augusto, devem iniciar essa partida contra a equipe do Cruzeiro. A Chapecoense que treinou toda semana na Arena Condá, com os portões fechados. Mistérios rondam a Arena Condá, que a gente vai descobrir juntos a partir de agora na transmissão do futebol.
1: Podemos dizer que a tendência é de mudanças no time, Matias?
2: Com total certeza. Inclusive, foi um dos questionamentos da entrevista coletiva pré-jogo pro Rafael Lacerda. Se ele vai manter o mesmo time que iniciou contra o Santos, se ele vai manter o time que jogou o segundo tempo contra o Santos, ou se haveriam mudanças gerais. Ele sim confirmou que haveriam mudanças para essa partida contra a equipe do Cruzeiro, porque é isso que ele está fazendo, viu? Mudanças para tentar encaixar o melhor sistema possível.
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2: A equipe do Cruzeiro, maior campeão da Copa do Brasil, está tentando aí o feito de derrubar a Chapecoense nessa fase da competição. O Cruzeiro que não conta com o Gabriel Peck e nem o Sinisterra. Os dois estão aí em recuperação de lesão grave e devem demorar para voltar para os gramados. São as baixas. O Villarreal aí é outra opção defensiva. Sentiu um incômodo muscular e ficou fora da viagem. O Wanderson e o Chico da Costa não foram relacionados por opção técnica. O Fagner está de volta ao time e será titular na partida de hoje.
1: É, e tem gol na Copa do Brasil, senhoras e senhores, tem gol do Palmeiras, é o primeiro gol das oitavas de final da competição, foi marcado agora aos 3 minutos do segundo tempo pelo Maurício. Primeiro gol aqui da partida também, estamos com 4 do segundo tempo, 1 Palmeiras, 0 Fortaleza, jogo de ida, que é em São Paulo neste momento. Daqui a pouquinho os jogos da Copa do Brasil, jogos pelo mundo, para Gambato Motos, que preparou condições especiais para você conquistar sua moto 0KM nesse mês de agosto. 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Tá aqui comigo a Rita Monteiro e vai trazer inicialmente, Rita, os prêmios da jornada pra nossa grande audiência no nosso WhatsApp, Rita.
3: Boa tarde, Matheus, boa tarde pra você com o ouvido colado aqui, grande jogo e vamos lá, temos aqui pra você um kit da Santa Massa com vários itens, mais de 15 itens, um kit 01, uma camisa infantil da Chape e uma camisa listrada licenciada maravilhosa.
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1: 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Vamos mandar os primeiros abraços aqui no WhatsApp da rádio. Lembrando, você que não tem o número salvo, 4933613130, nosso WhatsApp, pode mandar texto, pode mandar áudio e manda de qual cidade você nos acompanha. Se tá aqui em Chapecó, tá indo pro estádio, fica à vontade. Os nossos ouvintes participando, Rita!
3: Bora lá então, boa tarde pra você, deixa eu mandar aquele boa tarde especial. Oi pessoal, 2-1 pra Chape, me coloca no grupo Carlos Henrique Luzardo, beijo aí pra você, bora lá, tem mais. Boa tarde turma, ligado aqui na Oeste Capital, indo pro estado, 2-0 pra Chape, me coloca no sorteio, já tá meu amigo Cristiano Arruda, beijo pra você.
1: Soninha também tá por aqui, ó. Matias aí, Brasil, parabéns pro Matias.
3: Matias, abraço, de aniversário hoje, beijo, meu querido. Tudo de bom pra você, muita luz, paz, glórias, beijo. Ela dizendo abraço, aqui, Rita. Te desejo muita saúde, paz, alegria e vida longa.
1: Obrigado. Vamos lá. Obrigado. Daqui a pouquinho o Andrei tá com a gente aqui também pra deixar seu destaque antes, os nossos comentaristas. Lembrando que é um show de prêmios pra audiência. E as camisas da Chape, a listrada que a Chapecoense sempre joga, linda. Que é a camisa infantil e adulto. Você fica à vontade pra participar aqui e mandar. E a criançada também pode mandar mensagem junto aqui, ó. 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Começo com você, Rodolfo, um grande abraço. É Copa do Brasil. O que eu vi nos primeiros jogos que consegui acompanhar ontem? Apesar de muitas oportunidades, especialmente o jogo do Santos e Remo, os times também não tem um pouco de medo de perder o jogo, né? São 180 minutos e a Chape não pode pensar muito nisso. Tudo bem, Rodolfo?
4: além de ser um jogo que tem muito equilíbrio, né, é o primeiro jogo, então tem todo um risco, vai ser jogos que vai ter uma disputa muito grande e um equilíbrio enorme nessas oitavas de finais. Matheus, uma boa tarde a você, uma boa tarde ao Vitor Hugo, à Rita, ao André Sartori, a todos os ouvintes, e uma boa tarde muito mais que especial para meu amigo Matias Brasil, que está completando mais um ano de vida. Muita saúde, meu irmão, muita paz, ô, sabedoria.
2: Irmão, obrigado.
4: Tá? E que você possa aí realizar os seus sonhos e cada vez os seus sonhos possam estar alinhados com o propósito de Deus na sua vida.
2: Amém, grande abraço, amém. Um obrigado. Deus abençoe, viu? Obrigado.
4: E hoje, um grande jogo, né? Um jogo que o torcedor, quando ele acorda, ele já imagina. Mesmo que a situação não está tão boa no Campeonato Brasileiro, né? Em relação à pontuação, o torcedor, ele criou uma expectativa no último jogo contra o Santos, aquele jogo que parecia que ia conseguir uma vitória, Matheus, e acabou não acontecendo, mas viu uma reação, um time que acabou fazendo 2 gols, botando a bola no chão, indo pro campo adversário, trabalhando a bola no campo ofensivo, conseguindo criar jogadas e finalizar em gol, e virou a partida. Então isso aí já dá um alento pro torcedor, sabendo que Copa do Brasil é um jogo de mata-mata, então primeiros 90 minutos em casa, sabendo que vai encontrar uma grande equipe, mas também o histórico recente de ter eliminado um Botafogo, né, com jogador de seleção brasileira, traz o torcedor a esperança de poder fazer um grande jogo. E também essa é a minha esperança, a expectativa, que o Rafael Lacerda possa entrar em campo com a estratégia correta, que os atletas possam executar, porque o Cruzeiro, apesar de ser um grande time, também ele não está, né, no fino da bola, ele está tentando achar o seu time ideal, muitas perdas durante esse meio de Copa e esse começo do campeonato, né, inclusive no último, aquela perda do Gabriel Peck, né, tem um Sinisterra fora, então tudo isso faz com que o Cruzeiro também tenha que se reinventar usando alguns atletas de base. A expectativa é de um grande jogo, Matheus.
1: 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Alô, Vitão, grande abraço e o seu destaque para Chapecoense Cruzeiro, Vitão.
5: Boa tarde, Matheus. Boa tarde a quem está conosco aqui na Oeste Capital para mais uma jornada esportiva aqui da nossa equipe de esportes. Você que está chegando aqui na Arena Condá, né? Estou torcendo primeiro para que não chova, né? Para esse pessoal que está ali na área descoberta não tenha que se abrigar, né? Muitos estão, estou vendo daqui, já chegando, não estão, digamos assim, preparados com capas de chuva, né? Alguns podem até estar e eu não estou conseguindo ver. E que primeiro já começar dando os parabéns para o nosso aniversariante do dia, Matias do Brasil e do Mundo, muito jovem ainda, né? Agora pelo menos tá alguns meses, né? Fez 26, mais velho que meu filho, que tem 25, né?
1: Parece que tem mais, né?
5: Não. Rodou sem óleo muito tempo. Mas tá aí, né? Já, olha, com essa pouca idade já tem muitos anos de rádio e...
2: Obrigado, Vitor.
5: Só soma aqui com a gente, é o homem da informação aqui de Chapecó. E eu desejo para ele só que continue nessa evolução, né? E que a vida dele vai ser muito próspera. Saúde para os filhos deles, que não são poucos.
2: Bastante.
5: Né?
2: Tem um cunhadinho. Então,
5: vamos fracionar aí, né? Toda essa saúde, toda essa esse a positividade para o Matias, para ele e para os tanto de filho dele. Enfim... Falando sério agora, um grande beijo, viu, Matias?
2: Um beijo, você é maravilhoso. Obrigado, viu? Obrigado pelas palavras. Agradeço a todos vocês, viu? Tem docinhos aí que foram confeccionados pela minha esposa e pela minha menina aí.
5: Muito carinho, hein? Muito legal mesmo, Matias. Depois você, que eu estiver aqui, vou dar um abraço em você,
4: obrigado,
5: meu querido.
4: Obrigado, Matias. Obrigado,
2: beijo no coração.
5: E dizer desse jogo, né? Que já tem também a torcida do Cruzeiro chegando aqui na Ala Sul. Dizer que realmente é mais um grande desafio, né? É mais uma muralha aí que a Chapecoense tem que transpor. E já fez isso contra o Botafogo, né? Poucos, né? Digo, os torcedores da Chapecoense, é claro. Mas poucos, e Brasil afora, acreditavam que a Chapecoense passaria pelo Botafogo, né? Por conta de aspectos, lógico, né? da grandeza da parte financeira que envolve a equipe do Botafogo, mesmo com diversos problemas, né? Com um time que tem uma expectativa diferente durante uma temporada de Série A, a Chapecoense subiu sabendo que teria que lutar para permanecer. E agora está na Copa do Brasil, numa fase mais avançada, né? Tem a questão financeira que é importante, sim, quando você passa de fase, mas eu acho que o principal hoje, Matheus, é a autoestima do torcedor que está em casa, que está ouvindo pelo radinho, que vai acompanhar a gente pelo YouTube, que está aqui vindo para o estádio. É esse torcedor que eu penso, é esse torcedor que se esforça pela Chapecoense, e ele merece um time que faça o mesmo em campo. O resultado, às vezes, pode não ser o que o torcedor deseja, né? Que seria uma vantagem bacana para levar para Minas Gerais, mas o que o torcedor espera é ele se ver representado em campo. Eu acho que esse é o principal, é o espírito que tem que ter os jogadores em campo. Futebol é um jogo, né, onde se perde, se empata e se ganha. Lógico, a torcida para que a Chapecoense possa fazer um grande jogo aqui, o mesmo que fez contra o Botafogo.
1: Valeu, Vitão. 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Andrei Sartori, boa tarde. Prepare sua garganta, Andrei, para narrar gol da Chape hoje, tudo bem?
6: Tudo bem, Matheus, boa tarde a toda a nossa audiência conectada na 93.3, que assim seja, Matheus Montemesso, que seja uma tarde, uma noite iluminada para a equipe da Chapecoense, assim como foi contra a equipe do Botafogo. Quero aproveitar e estender os parabéns para aniversariante do dia, grande Matias Brasil, tá aí com seus docinhos. O Rodolfo trouxe torresmo pra ti também, o Matias, de presente. É, trouxe torresminho também pra ti, tá?
5: É, eu tô esperando o Gerson subir aqui com o frigobar nas costas aqui pra...
6: Tá chegando. Ele vai também fazer a segurança depois.
5: Não, tá chegando, eu tô esperando ele. Tá bom pra se candidatar aí pra eleição, né? Tá prometendo muito, hein?
6: Mas parabéns ao Matias. Que seja um grande jogo, né, Matheus? Falando da partida em si, a gente espera que, assim como foi contra a equipe do Botafogo, uma virada de chave, é outra competição, é uma mentalidade diferente, né? Não vem aquele acúmulo de partidas como é na Série A, aquela colocação, vem de uma sequência boa na Copa do Brasil, e que o torcedor que esteja aqui empurre a Chapecoense do início ao fim, como foi e como está sendo durante o ano todo, né? A gente tá vendo isso do torcedor da Chapecoense, que independente da circunstância, ele está aqui na arena. A gente tá vendo já um bom público para ser 5h20 da tarde agora, até as 6h30, tem mais de uma hora para o torcedor chegar, então já tem um bom público nesse momento, e acredito que até a hora do jogo a casa esteja cheia para essa grande decisão. É importante vencer e vencer bem hoje a equipe do Cruzeiro, Matheus.
1: E já tem mais de 100 pessoas com a gente no YouTube, é começando a transmissão aqui, e quem tá chegando agora, quem tá com a gente agora no nosso YouTube, com as imagens da Arena Condá, deixa o like, que é muito importante pra gente, se inscreve no canal e manda mensagem, e também vota na enquete. Abraço pro Edson Bona, pro Marcelo Penteado, 2-1 pra Chapecoense hoje. Acho que o jogo vai pegar fogo, gente. Chapecoense tem que dar até o último suor para ganhar do Cruzeiro e levar alguma vantagem para o jogo da volta no Mineirão. E aqui na nossa enquete de hoje já temos 62% para a vitória da Chape, 20% para empate e 20% praticamente para a vitória do Cruzeiro. Vai votando, vai se inscrevendo, vai deixando o like. Rita, nosso WhatsApp aí também, as nossas gloriosas mensagens.
3: WhatsApp lotado, a Amanda tá te mandando feliz aniversário, Matias, obrigado, que Deus possa te abençoar, abençoar a sua vida pra sempre, que a Chape deu uma vitória de presente pra você. Beijo pra você, Matias. Tô aqui com o, deixa eu achar o nome dele aqui, tô aqui com Jean Pauline, tudo bem, Jean? Tem que dar docinho pros torcedores também, Matias. É o Jean e o Marcos te mandando aquele abraço e desejando abraço. Feliz aniversário pra você. Quem participa aqui, boa tarde. Meu palpite pro jogo é 2-1 pra Chape, me coloca no sorteio, um abraço. É ela do bairro São Cristóvão. Um beijo pra você, Ellen. Temos aqui ainda o Yuri. Oi, Yuri, tudo bem contigo? Hoje vai dar Chape 2-0 Cruzeiro. Um abraço, me põe no sorteio. Parabéns para o Matias, Salete, Hermes. Obrigado. Boa tarde, beijo. Boa tarde, pessoal do futebol. Estamos nos preparando para torcer para nossa Chape. Confiantes na vitória. 2-0 pra Chape. Me coloca no sorteio.
1: 3361-3130, 01.bet. 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Bom, Matias, vamos falar sobre ingressos pra nossa audiência. Ainda tem disponíveis? Não tem? Quais setores? Os valores pra audiência que tá na dúvida se vai pro jogo ou não vai?
2: Vem pra Arena Condá pra participar aí dessa festa que vai ser bacana. Disponível em todos os setores ainda, a Chapecoense não fez comunicados oficiais sobre ingressos esgotados. Valores dos ingressos da torcida do Verdão: arquibancada descoberta geral R$120, a meia entrada R$60, cadeiras descobertas R$140, a meia entrada R$70, cadeiras cobertas nas laterais R$160, a meia entrada R$80. Pra torcida visitante, o torcedor do Cruzeiro também tá rolando aí na arquibancada descoberta R$120, a meia entrada R$60. Inclusive, Matheus e amigos, Chapecoense até fez um comentário aí, né, pra gente reforçar e comunicar nas transmissões, né, que por questões operacionais, a barraquinha da Chape, localizada na esquina das ruas Condá com a Marechal Floriano Peixoto, não estará em funcionamento na partida de hoje. O pessoal tá mandando comprar ingresso pelo site tickets.chapecoense.com pra dar uma agilizada, porque seria somente nas bilheterias convencionais, né? Normalmente tem a barraquinha, então, por questões operacionais, a barraquinha não funciona hoje. Garanta o seu ingresso no tickets.chapecoense.com. Evite filas. As bilheterias que vão com atendimento aí até as 19 horas, não fechou meio-dia, o pessoal teve todo o tempo e tem todo o tempo possível ainda pra poder adquirir o seu ingresso pra partida.
1: Vamos ouvir os personagens do jogo, Matias?
2: Vamos ouvir agora as pessoas que darão cara a esse jogo, a essa partida. Vamos começar com o Marcinho. No decorrer da semana tivemos a entrevista coletiva de 150 jogos com a camisa da Chapecoense. Essa marca foi alcançada na partida contra o Santos, no empate lá na Vila Belmiro, com um gol dele, inclusive. O Marcinho comentou sobre diversos assuntos na entrevista coletiva. A felicidade de vestir a camisa da Chape em 150 jogos é o jogador, olha a informação, é o jogador hoje mais longevo no elenco, o jogador que mais tem jogos com a camisa da Chape hoje no elenco atual. Era o Bruno Leonardo II, com mais de 120 jogos. Agora é o Marcinho. Vamos ouvir o Marcinho falando sobre evolução no ataque. Foi um dos questionamentos, o que o torcedor pode esperar do Marcinho e do ataque da Chapecoense quando o assunto é evolução.
7: Cara, essa é uma situação que a gente tem trabalhado bastante. O Lacerda, durante essa semana, já iniciou a semana com trabalhos assim de finalização, de último terço de campo, e a gente tem trabalhado bastante para poder melhorar isso. Acho que não existe uma fórmula também. Às vezes o time vai trabalhar bastante isso e as coisas não vão acontecer. Então eu acho que é um momento assim, na verdade, que a gente tem que esquecer as coisas que já aconteceram e focar sempre no que a gente pode fazer para frente. Eu já marquei um gol no jogo passado, o Golaço já está conseguindo ter mais chances no último terço ali, e eu tenho certeza que ele vai fazer gol, porque seriamente, o cara fez gol a vida inteira dele lá contra o Chelsea, contra o Arsenal, então eu tenho certeza que daqui a pouco ele vai estar fazendo gols aqui, não tenho dúvida disso. E todos os outros atletas também que fazem parte ali do ataque. Então a gente tem trabalhado bastante e com essa mudança de comportamento, até depois do jogo do Santos, um amigo me ligou e falou assim: pô, hoje eu já vi um outro time. Eu acho que vocês vão, pô, tem que lutar, tem que ir até o final, que vocês vão chegar lá no final com um tipo, ó, vai dar. Então, assim, a gente tem que se agarrar a essas coisas, né? A sempre ver o que a gente está melhorando. E, claro, entregar os resultados. Eu tenho certeza que com o que a gente vem trabalhando durante os dias, com o que o Lacerda tem feito nos treinamentos e nos jogos, a gente vai terminar o ano bem, dentro daquilo que a gente pode fazer. E agora focar no jogo do Cruzeiro, que a gente possa fazer um grande jogo. A gente tem que fazer um grande primeiro jogo aqui, se a gente quiser pensar em classificação.
2: Tá aí, Marcinho, né? Falando aqui no nosso microfone, na entrevista coletiva que aconteceu ao decorrer da semana. Vamos ouvir também, além do lado da Chapecoense, Matheus Montemeso e amigos, o Arthur Jorge, falando sobre aí perder atletas importantes em menos de 4 dias para esse jogo importantíssimo da Copa do Brasil.
8: O desafio é aquilo que nós não controlamos. Nós preparámos a intertemporada e fizemos um esforço para podermos, no caso concreto do PEC, a sua contratação, não só do ponto de vista desportivo é para nós mau, mas também do próprio ponto de vista de gestão, onde há um investimento num atleta e esse atleta hoje não pode ser rentabilizado. Mas faz parte daquilo que nós nunca queremos que aconteça, mas que também nos põe à prova naquilo que é nós nos podemos reinventar, não só do ponto de vista da gestão, mas também da parte desportiva, e nós desportivamente temos procurado encontrar soluções, procurar também potenciar os jogadores. O Arroi foi durante muito tempo comigo o dono dessa posição, voltou hoje à competição, ainda que não fisicamente na sua melhor forma, mas voltou à competição. E nós temos que estar preparados para isso, mas volto a dizer que para nós era sempre ideal ter todo o elenco disponível para podermos ser mais competitivos. Quando não temos, nós temos que às vezes ter a equipa que necessite de alguns ajustes, mas nunca perder aquilo que é a sua identidade, a identidade de procurar ganhar e de procurar ser uma equipa que procura ganhar onde quer que seja e contra quem seja.
2: Arthur Jorge falando aqui no nosso microfone, o comandante do Cruzeiro, também é pauta aqui na Oeste Capital. Já já as equipes vão iniciar o seu aquecimento, nós estamos aguardando os últimos detalhes. Vamos falar muito mais sobre a questão da SAF, que foi aprovada no decorrer da semana. Tem jogador indo embora da Chape, todos os detalhes aqui no nosso abre-jogo da Oeste Capital.
1: Quanto à escalação, Matias, quero as manchetes, hein, para nossa audiência. Claro. Cruzeiro, uma das decepções do ano, Rodolfo, do futebol brasileiro, se bem que recentemente, nos últimos 5 jogos na Série A, venceu 3 partidas, só perdeu uma, tá melhorando, mas muita gente imaginava o Cruzeiro como um dos grandes favoritos até o título do brasileiro, que não se concretizou.
9: Pois é, Matheus, a questão é que o ano do Cruzeiro não foi muito bem, né? Eles tentaram fazer algo com o Tite e daí não deu certo, aí também colhi algumas informações de por que não dava certo a questão do Tite. E informações chegaram até a mim que muitas das coisas aconteceram porque era o próprio filho dele que comandava. E aí as coisas não andavam bem. E quando às vezes ele ia falar, o próprio filho falava: não, pai, já tá tudo certo. E os jogadores não tem muito... não recebe isso com muita, vamos dizer, alegria, né? De ver uma situação dessa. Então aí não deu certo, o Tite acabou não dando liga no Cruzeiro. E aí trouxe o Arthur Jorge, e agora está remontando. Então o Cruzeiro ele vem numa ascensão, claro, mas perdeu muitos jogadores, e muitos deles importantes, jogadores que estavam aí titulares da equipe, mas é uma equipe muito qualificada, tem seu atacante aí de 24 anos, o Caio Jorge, que é uma referência, é um atleta que dá conta do recado ali na linha de frente, né? Tem algumas preciosidades no seu elenco. O Felipe Martins também é outro atleta aí que vai render muitos frutos financeiros para o clube, talvez hoje possa entrar, talvez não, a gente vai ter a expectativa. O Arthur Jorge é um treinador que ele não dá a escalação antes do jogo, um grande amigo meu trabalha lá dentro e eu perguntei como é que é, esse é um trabalho fantástico, o cara é muito bom de grupo, só que a escalação ele não dá antes do jogo, ele dá na pré-eleção, então muitas das vezes até para o próprio atleta é surpresa se vai entrar ou não. Isso tem um ponto positivo, o atleta ele tem que estar sempre preparado, por isso que no treino ele vai dar sempre o seu melhor, porque ele não deixa cair, isso tem o seu lado positivo, isso é para atleta de alto rendimento, eu vejo um lado positivo nisso, Matheus. Muitas das vezes eu pensava, não, o bom é ter o atleta sabendo que vai jogar, eu muitas das vezes pensava, o atleta entra mais confiante, mas tem outro lado, o atleta também relaxa naquela na sua posição por ser titular. Então o Cruzeiro ele vem nessa ascensão, poderia estar melhor no Campeonato Brasileiro, como você falou, mas o ano começou muito mal, porque o brasileiro começou em 31 de janeiro, né? Então, assim, foi muito difícil o começo dele, se apresentaram tarde, não deu andamento, mas é um Cruzeiro que quer buscar o título desse campeonato, dentro da sua estratégia tem o seu planejamento, mais um título da Copa do Brasil, mas que ele possa parar na Chapecoense, principalmente na tarde e noite de hoje, Matheus.
1: Tem gol do Palmeiras, o colombiano John Arias de cabeça faz o segundo gol do Palmeiras sobre o Fortaleza, o gol marcado aos 23 minutos do segundo tempo, o Palmeiras 2-0 sobre o Fortaleza, vai encaminhando uma vantagem importante. Ô Vitão, esse time do Cruzeiro muitos problemas, tu vê que tá crescendo, é um time que a Chapecoense pode aproveitar o quê de problemas relacionados ao time comandado pelo Arthur Jorge?
5: É, ele retoma, né, com um... faz uma troca, né, retomando o Fagner na titularidade e o Vidalba, né, se lê Vidalba, mas se fala Vidalba, que é o lateral esquerdo, que eles perdem, né, ofensivamente falando, porque ele joga inclusive também de zagueiro, mas do meio pra frente é o que a gente previa, né, a opção dele pelo Kenji e não pelo garoto, né, o Felipe Moraes, que jogou de 17 anos, né, ele coloca um outro jovem, né, é a aposta dele em manter essa velocidade, é, muitos achavam até que ele poderia apostar no Bruno Rodrigues, que ele poderia adiantar um pouco o Gerson e colocar o Matheus Henrique no time, ou o próprio Lucas Leiva, mas não, né, as mudanças principais na equipe estão nas laterais, né, as laterais diferentes do que era o previsto, indo pro banco tanto o William quanto o contratado para a vaga da saída do Kaique, o Rojas. A equipe do Cruzeiro não vem para cá pensando no empate como um bom resultado, né? Eu acho que isso não deve ter dúvida, né? Principalmente o lado da Chapecoense em pensar que eles vão jogar retraído. Penso até que a Chapecoense vai ter dificuldade de manter a bola. Chapecoense tem que sim ter uma opção de um gatilho e um contra-ataque rápido, né? Que em poucos passos possam chegar próximo à área. Mas o principal para mim, eu vendo a escalação e a opção que faz o Lacerda, é que o Bolazzi e o Marcinho não tenham que recuar para acompanhar os laterais adversários. Se isso acontecer, a Chapecoense terá opção para contra-atacar, gerando, né, enfrentamentos aí dos dois atacantes contra zagueiros adversários, forçando até que o Cruzeiro ou não suba com um dos laterais ou segure o seu volante, né, Lucas Romero, o principal capitão do time de marcação. A expectativa é essa e o torcedor da Chapecoense quer a vitória, né, porque sabe que se não vencer aqui, tiver que ir com resultado, né, de empate ou até derrota para Minas Gerais, vai ficar muito difícil, Matheus.
1: É, ouvindo Itatiaia hoje pela parte da manhã, nossos colegas, muito respeito à Chape, especialmente internamente, na própria imprensa de Belo Horizonte, falando o seguinte, né, brasileiro é uma coisa, Copa do Brasil é outra, e tanto é que Chapecoense tirou o Botafogo, então essa toada, né, do time do Cruzeiro e também dos torcedores, enfim, em relação ao jogo contra a Chapecoense. Bom, vamos lá, Matias, destaques da escalação da Chapecoense.
2: No momento em que os goleiros da Chapecoense entram no gramado para iniciar o seu aquecimento, comandados pelo Anderson Silva, destaques da Chapecoense. Começo com ele, Anderson Silva, após lesão na panturrilha, retorna à meta da Chapecoense, com três homens no meio-campo e no comando de ataque de Bolazzi, ganhando novamente oportunidade. A equipe da Chapecoense vai tentar o resultado positivo contra a equipe do Cruzeiro nesse jogo de ida das oitavas de final da Copa do Brasil.
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2: Destaque da equipe do Cruzeiro. O Cruzeiro do Arthur Jorge, com o Arroio e Caio Jorge no ataque, camisa número 19, Otávio na meta, e realmente aquilo que a gente havia falado. O Fagner na lateral direita, retornando após lesão. A equipe do Cruzeiro vai tentar fazer o resultado contra a equipe da Chapecoense em Chapecó para liquidar a fatura lá em Minas, né? Não vai ser fácil aí, porque a Chapecoense vai tentar também corresponder frente aos seus torcedores aqui na Arena Condá, enquanto a gente vai passando a limpo no caderninho a Chape e o Cruzeiro.
1: 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Rita, repassando de novo os prêmios da jornada para nossa audiência, para quem tá participando pelo WhatsApp 49-3361-3130.
3: Oh, delícia! 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
1: E eu tô esperando as mensagens de quem tá no estádio e também tô vendo muitas fotos, o pessoal que tá indo pra estádio, pra arena. Adriel Souza por aqui no nosso YouTube, Chape pra cima deles, o Cláudio Quadrado, né? Sobrenome de jogador, rapaz. Vamos dar um voto de confiança pra Chapecoense hoje, 1-0 pra cima do Cruzeiro. E no nosso WhatsApp, Rita, a turma participando.
3: Muita gente participando, boa tarde, Matheus, vamos acreditar num 2-0 hoje pra Chape. Parabéns pro Matias, que possa comemorar uma vitória maravilhosa, me põe no sorteio. Gilberto José Mossi, já tá, Gilberto. Tem aqui ainda a Marizete dando boa tarde especial pra galera. Oi, Sônia, parabéns, Matias Brasil, te desejo muita saúde, paz, alegria e vida longa pra você. Ari Bonadeu, boa tarde, ele tá apostando num 2-0 pra Chape. Tem ainda a Luciana dando aquele boa tarde, 2-1, me coloca no sorteio, tô aqui com ela, Marizete, também a Edneia participando por aqui e muita gente participando, Matheus.
1: É isso aí, quero mandar abraço pro Alex, pra Camila, pra Sofia, acabei de falar, vai pra arena, manda foto. E o trio tá a família toda no carro, que foto maravilhosa agora, gente. Que vocês deem sorte pra Chapecoense, o Alvaci 2-1 pra Chape, grande abraço. O Cello de Xanxerê tá vindo pelo acesso de Chapecó, uma foto do acesso agora, chegando pra vitória do Verdão. E tem torcedor do Cruzeiro também, Fabiano, grande abraço pra ti. Em um minuto e meio, a gente vai ter as escalações da Chapecoense do Cruzeiro, aqui na Oeste Capital.
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2: 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Que prazer ter você com a gente na liderança absoluta quando o sol aparece aqui em Chapecó, na Arena Condá. Olha que legal, né? Passamos o dia nublado e agora o solzinho aí pra gente se despedir, né, da tarde de domingo. Temperatura de 24 graus, Copa do Brasil. Não tem Série A, não tem Série B, não tem Série C, porque é tudo reservado essa data pra Copa do Brasil. Então nós vamos com os jogos de ontem. Às 5h30, Vasco e Fluminense ficaram no 0x0 no Maracanã. Fluminense teve duas boas chances, mas desperdiçou. Um jogo burocrático esse 0x0. Juventude e Atlético Mineiro em Minas, 0x0. Juventude meteu a bola na trave, teve chances. Foi um jogo bem parelho em oportunidades. Placar fechado. E Santos e Remo, 0x0 na Vila Belmiro. Tudo 0x0, ô Vitão. Rodolfo comentou mais cedo aqui, né? Às vezes o time não quer arriscar tanto, mas ontem, por exemplo, Atlético Mineiro e Juventude foi um jogo de grandes oportunidades. Juventude meteu duas, três chances, o Atlético Mineiro também teve. E é difícil dar 0x0 em três jogos seguidos, hein? Daqui a pouquinho o Vitão vai comentar com a gente aí. O Andrei Sartori, dá um panorama do estádio pra gente aí, Andrei!
3: Bom público, Matheus, bom público já presente nesse momento aqui na Arena Condá. Torcedor ainda tá chegando, mas a gente vê um público muito maior, inclusive com aquela outra partida, Matheus, da Copa do Brasil contra o Botafogo. Também, né? Era uma quinta-feira, 6h30 da tarde, não era feriado, bem, vale se lembrar, mas um bom público. Agora são 20 minutos soltando para 6 horas da tarde, falta quase 50 minutos para a bola rolar aqui na Arena Condá, mas a gente já tem um bom público, principalmente ali naquela ala da geral, tá, Matheus? Onde tem a torcida organizada também, a geral do Verdão, a social também já tá tomando cor, tomando forma aqui no nosso setor, bem próximo às cabines, mas muitos torcedores ainda chegando. Dá pra gente ver aqui aos arredores da Arena Condá, um bom público de torcedores chegando, o pessoal tá ali fora também fazendo um esquenta, tomando aquele líquido bom, Matheus, no final do domingo.
2: O corote.
3: Um bom público até o momento.
2: Ô, Matheus. Diga, Vitão!
4: É, com o microfone desligado, se eu falar, tudo escuta, né? Fica um pouco mais difícil. Talvez se eu gritar bem alto, tu também não vai escutar. Tá entrando em campo agora pra fazer o aquecimento aqui os jogadores da Chapecoense, os goleiros já estavam em campo. Dessa vez quem entrou puxando a fila ali foi o Camilo, né? Parece que o jogador que corria, saia correndo na frente de todo mundo, não está mais aqui. Não diga entre nós, né? Ele não morreu. Ele está, não está mais aqui na Chapecoense.
3: Que coisa boa, não precisava ver isso,
4: olha
3: cara. Aí. Isso
4: é excelente. Olha, enquanto eu falava, ô Matheus, o sorriso foi brotando no rosto do Andrei.
3: Não, eu olhei pro campo aqui, eu tava vendo se tinha alguém correndo. Não tinha ninguém no Olympique logo.
5: O maior crítico do Marcos Vinícius.
6: E não vai ter mais.
3: Amém.
4: Olha aí. Olha, o Andrei não precisa nem mais nada nessa vida dele hoje no domingo. Ele tá tão feliz aqui. Podendo,
3: mas olha, já acabou.
4: Ficou faceiro que só ele.
3: Eu vou deixar o Rodolfo na raiva pra casa depois de hoje.
4: Olha aí, Rodolfo. A oportunidade, hein, Rodolfo? Não deixa de ser, né, Rodolfo? Fala aí.
7: Deixa comigo, a audiência hoje vai bombar.
4: Ai, ai, imagina, hein? Aí o Rodolfo vai narrar que nem os antigos, né, Rodolfo? Vai cair o cara na área e vai falar, tem um corpo estendido no chão. Ah, Rodolfo. Já pensou,
7: o goleiro Rodolfo? Montando empolga, o goleiro montando a barreira, o goleiro montando a barreira. No pé da cajarana. Hein?
3: Hein, tem o nosso ouvinte aqui que diz que é pra gente falar mais baixo na cabine porque tá dando reverb.
4: Ele tá no querendo... fone. Ah, é.
3: Ele tá no fone e tá escutando nós aqui com o fone.
4: Ah, bom, que ele tá querendo dormir.
7: Ei, Vitão, lembra daquela não? Ah. A goleira ia montar a barreira no pé da cajarana.
4: É, não. Coisas maravilhosas. Aí o Andrei. Eu sei que o André estuda, tá, inclusive, outros narradores, que eu já citei pra ele algumas coisas antigas. Mas ele conhece, ele
3: esse,
4: gosta.
3: Esse o corpo estendido no chão, Januário de Oliveira, eterno Januário de Oliveira.
4: Falava, ele dava apelido pro jogador, não, né, o Super Ézio. É, valorizava os caras, tudo. Mas é isso aí, gente. A gente espera que hoje seja uma tarde e noite feliz pra todos aqui, né? Que possam voltar pra casa felizes, satisfeitos, mas principalmente orgulhosos do que eles viram aqui. A gente sabe que essa é a esperança do torcedor, é o jogo de hoje, Matheus. Não é jogos pela Série A, infelizmente. Já passa a ser uma preparação para ano que vem, vamos ser sinceros. Agora, esse jogo é o principal jogo do ano da Chapecoense na Arena Condá.
2: É verdade. Vamos lá, falar da Chapecoense e também confirmar os times agora. Daqui a pouquinho as notícias do Verdão também com o Matias Brasil, inclusive sobre a SAF, né? Que foi tema recente também no nosso golaço. 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

O Doma tem a 3, é o capitão Rafael Thierry, camisa número 15. Na lateral esquerda, Bruno Pacheco, camisa número 91. Na lateral direita, Bruno Tubarão tem a 20. Ah, confirmado também, Camilo com a 27. Fernando 12. Max Alves 22. Giovanni Augusto, o meia de criação, camisa número 10. Marcinho, atacante 7. E a Nick Bolaggi, camisa número 11. No desenho que já, Vitor Hugo também estará confirmando pra gente. 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

0: com Max Alves e Giovani Augusto juntos. 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
1: A suplência, Matheus Aurélio, goleiro, camisa número 30, Rafael Santos, goleiro, tem a 1. Zagueiro Cauã, 21, lateral direito Everton Souza, 26. Vinícius Balieiro, volante, 17. Bruno Matias, volante, 16. David, volante, 19. Enio, atacante, 97. Cássio, atacante, 50. Rubens, atacante, 70. Centroavante, Neto Pessoa, camisa número 18. A novidade, centroavante Túlio Eduardo, camisa número 9, confirmado e carimbado o Banco Verde Branco.
0: 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Alô, Vitão, e esse time da Chapecoense, Vitão. Pode ser primeiro Rodolfo sobre a Chape.
2: Não, tô aqui, tô vivo.
0: Ô, louco.
2: Estamos debatendo aqui na cabine aqui. Olha, meu querido, eu vou te falar uma coisa. A Chapecoense vai vir com uma proposta diferente, pelo menos quando você olha a escalação, né? Como vai ser o posicionamento desses jogadores é que a gente não sabe. Tudo indica que o Marcinho jogue pela direita, o Bolazzo pela esquerda, com o Giovani Augusto chegando ali, né, pela parte central. Porém, como vai ser taticamente o uso do Fernando e do Max Alves, a gente vai ter que esperar o início do jogo para entender. Né? O que eu espero é que, com a presença do Fernando junto com o Bruno Pacheco, que eles dois fechem o lado do campo para que o Bolazzi não precise fazer a recomposição pelo lado. Isso aí eu acho que seria fundamental. E o mesmo vale para o outro lado. E eu digo isso por quê? Porque o time do Cruzeiro joga num 4-3-3 com 3 no meio campo. Então, o Max Alves, quando ele for marcar o lateral esquerdo, o Giovani Augusto repõe e o Fernando fecha o outro lado. Não tem a necessidade do Marcinho ter que acompanhar também. Mas eu duvido que seja feito dessa forma que eu estou descrevendo. Não sei se ficou claro para quem está nos ouvindo. Mas para resumir a ópera, eu não quero que o Marcinho nem o Bolazzi voltem e recuem para defender. Acompanhando o lateral para quando a Chape recupera a bola, o mais adiantado, o seu Giovani Augusto, que não vai fazer nada no contra-ataque, no máximo vai segurar a bola pro time sair de trás. E para fechar, minha preocupação com a Chape é o seguinte: sabemos que o Bruno Pacheco não aguenta jogar do mesmo nível o tempo todo, e no banco de reserva não tem nenhum lateral esquerdo, porque os dois laterais esquerdos estão em campo, Fernando. Então talvez seja a aposta do Lacerda para no segundo tempo ele assumir a lateral e aí o Bruno Pacheco ser substituído, porque a gente sabe que o Bruno Pacheco é um bom jogador, mas que ele não aguenta um ritmo 90 minutos, né? Então tem um risco aí envolvido, porque se os dois de repente sentirem durante o jogo, Chapecoense, né, pode terminar com um improviso na lateral esquerda.
0: Antes do Rodolfo também comentar sobre a Chapecoense, aviso de utilidade pública: tem um veículo de Palmasola, um sedã preto, que tá ao redor do estádio aí, o pessoal deve ter ido pro estádio, né? Deixou o vidro aberto, tá? Não vou falar localização aqui, né? Sempre tem malandro ouvindo também. Então, de repente, se você tá nos acompanhando e é da região de Palmasola, o veículo é um sedã preto cá, pode ali

0: fechar, né? Depois volta pro estádio e resenha com o pessoal da segurança, tá bom? Final da placa 64, 3964. E aí, craque Rodolfo!
1: Então, hoje retorna ao gol, né, o goleiro Anderson. O Anderson, que tá sem jogar, né, um jogo oficial desde aquela vitória diante do Avaí da final da Copa Sul-Sudeste por 3-0. E de lá para cá ele não jogou mais nenhum jogo oficial. Fez a pré-temporada, acabou jogando ali o amistoso contra o Grêmio, aquela vitória de 2-1, mas teve a lesão e acabou ficando fora. O goleiro Matheus Aurélio acabou entrando, né? Não vi ele fazendo, tendo falha nos gols. Um goleiro que estava em ritmo de jogo, um goleiro que eu não vi fazer algum tipo de jogada que passasse em segurança. Eu até achei que ele iria continuar, até porque no meio da semana, na sexta-feira, o Rafael Lacerda falou que o Anderson não fez todos os trabalhos ainda. E talvez ele podia contar com ele ou não, e acabou decidindo que ele vai ser o titular. Então eu vejo que ele não vai estar 100% em relação aos treinamentos, e é um goleiro que eu não vejo aquele goleiro que fica muito tempo parado e quando volta já está no ritmo. Ele precisa de ter continuidade, mas esperamos que possa estar numa noite feliz ali para dar conta do recado. E quanto ao time, a gente, essa surpresa, né, jogar junto com o Bruno Pacheco e o Fernando do mesmo time, né, a volta do Thierry também tá no lugar do Bruno Leonardo. Mas eu vejo que é uma equipe experiente, é uma equipe de jogadores que maduros. Se você pegar aí de ponta a ponta, goleiro Anderson jogou Série A, Bruno Tubarão também. Aí tem o Doma, que é vem acendendo a Série B para a Série A pela Chapecoense. O Thierry, um jogador experiente. O Bruno Pacheco, Série A. O Camilo, Série A pelo Grêmio. O Fernando, pelo Atlético Paranaense. O Max Alves também já teve sua participação. O Giovani Augusto, o Marcinho Bolasier. Então, o que é que o Rafael Lacerda colocou em campo? Experiência de um jogo decisivo, experiência de uma Copa do Brasil. Agora, para isso, tem que estar bem compactado, fisicamente tem que estar bem agrupado, ajustando os atletas, porque do outro lado tem o Gerson, do outro lado tem o Matheus Pereira. Se der espaço para esses atletas para achar passe e para finalizar, a vida da Chapecoense vai ficar difícil. Então vamos ver como é que vai ficar a compactação dentro de campo, mas a marcação vai ser um fator primordial, e na hora que for para o contra-ataque, não ser só uma opção, que é a do lançamento à distância, Matheus. Tem que ter, trabalhar no campo adversário com qualidade, toques rápidos, circulando a bola, porque tem qualidade de chegar ao ataque e finalizar em gol.
0: É gol do Palmeiras, 45 minutos, Palmeiras faz 3-0 sobre o Fortaleza, o gol foi os 41 com o Flaco Lopes, o argentino, jogada de Arthur, inclusive o VAR ali acabou confirmando na sequência a posição irregular do Arthur, que não aconteceu, então gol confirmado, o gol do Palmeiras fazendo 3-0 sobre o Fortaleza, encaminhando classificação para a próxima fase da Copa do Brasil. Ô Matias, tá na mão a escalação do Cruzeiro. Oi. Aí, do Cabuloso.
2: A hora que você quiser, meu ídolo.
0: 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Rita, os nossos ouvintes pelo WhatsApp participando, deixando abraço com a gente, torcendo pro Verdão.
3: Gostaria de participar do sorteio dos prêmios Dário Verdão. Eu queria ganhar a camisa para poder dar de presente para os dias dos pais. Shop 2-1 Cruzeiro, Cristiane. Beijo para você, Cristiane. Aqui também participando Nadir José Soares. Boa tarde, Nadir. Deveria jogar fechado. A Chape deveria jogar fechado no 4-4-2. Jogar para uma bola, pois se jogar aberto, dá igual para igual. Leva uns 3 gols. Beijo para você, Nadir. Tem mais gente participando por aqui. Aliás, várias pessoas. E hoje vai. Boa tarde, galera. Mister Batei, lindo estádio, tô ouvindo vocês, me coloca no sorteio. Beijo pra você, querido. Tem ainda Eliane Vazineski. Quero participar de sorteios hoje, Chape 2-1 Cruzeiro. Eliane, sempre ligada com vocês.
0: Grande abraço pro Edson, tá chegando no estádio com um radinho colado no Oeste Capital, aí é bom demais. Edson, grande abraço pro amigo aí, vamos Verdão! A escalação do Cruzeiro, existe um grande clube na cidade.

0: Mineiro, o maior campeão da Copa do Brasil, que hoje pisa na Arena Condá. 81, Otávio. 23, Fagner. 15, Fabrício Bruno. 34, Jonathan Jesus. 25, Vidalba. 29, Lucas Romero, capitão. 8 para Gerson. 10, Matheus Pereira. 70, Kenji. 99, Equatoriano Arroio. Ele, Caio Jorge, camisa número 19. Confirmado a equipe do Cruzeiro.
1: De grandes nomes, de grandes jogadores, o Cruzeiro. Bicampeão da Copa Libertadores da América, duas Supercopas de Libertadores, 4 títulos da Série A do Brasileiro, 6 Copas do Brasil, 39 campeonatos mineiros. Esse é o time do Cruzeiro, super campeão. 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
0: A suplência, 51, Vitor Lamonier, 2 para Cauã Moraes, 12, William, 43, João Marcelo, 27, Rojas, 16, Lucas Silva, 5, Zé Luca, 7, Matheus Henrique, 38, Moraes, 9, Rodrigues, 11, Marquinhos e 57, Ryan Lelis, o banco da equipe do Cruzeiro.
1: Se é o time do Cruzeiro que tá no aquecimento. Como é que tá a situação da torcida do Cruzeiro aí, Matias? Mais ou menos quanto de gente?
0: Boa presença do torcedor presente aí, cara. Vou dar um chute. Um chute aí, eu quero que os meninos da cabine também deem um chute aí. Nós estamos com cerca de uns 300 a 400 torcedores do Cruzeiro aí, rapaziada.
1: Acho que é isso, Matias. Pela cara do Rodolfo, do Vitão aqui, é mais ou menos isso.
0: É.
2: Por que, Matheus?
1: Quantas pessoas tem no Cruzeiro, Rodolfo?
2: Ah, Cruzeiro tem 200 pessoas.
3: Dentro do limite. Eu acho que tem mais um pouquinho.
2: Tem mais?
1: Segundo a Polícia Militar, 60 pessoas. Segundo o IBGE, 730.
0: Não. Tem mais de erro, né, Matheus? Margem de erro de 300 abaixo, 300 acima.
1: Segundo os organizadores, 6 milhões, né, Matias? Mais ou menos assim.
3: Olha, um dia o Matias podia ali no perto ali do pessoal, fica encostado ali, né? Na grade, o Matias, e contar nos passos, né? Pra gente fazer uma estimativa de quantas pessoas cabem em pé. Pelo menos a gente teria uma conta, né? Mas precisa também tirar uma média, né? Porque se for 100 caras com o meu corpinho, né? Vai sobrar menos espaço.
0: Acontece, né? Com o meu também.
1: Ô Matias, vamos trazer a saída da Chapecoense, principal destaque aqui das últimas horas também nos bastidores?
0: Vamos lá então, trazer a principal informação das últimas horas envolvendo uma saída na Chapecoense. O lateral, Andrei, presta atenção, tá ouvindo aí, Andrei? Presta atenção, Andrei. A Chapecoense ainda não fez o anúncio oficial, mas o lateral direito Marcos Vinícius rescindiu o contrato com a Chapecoense e se encaminha ao Goiás. O lateral direito aí não faz parte mais do elenco da Chapecoense, ele que tinha contrato até o final de 2026, inclusive foi usado, né, Matheus Montemeso, no retorno da Série A do Campeonato Brasileiro. A gente comentou muito sobre esse atleta, ele não veste mais as cores da Chapecoense, agora ele vai se encaminhar para a Goiânia, onde vai vestir as cores do Goiás. Marcos Vinícius é o novo reforço do Goiás.
1: E aí, senhores? Muita gente comemorando, hein, Rodolfo? Saída do Marcos Vinícius nas redes sociais, publicação que o Matias fez agora há pouco, pela parte da tarde. E agora chegou o reforço para a posição, Marcos Vinícius nem ia jogar, né? O que mais me chamou atenção, sabe o que é? Que o Rafael Lacerda chegou e colocou ele de titular no primeiro jogo, comprometeu, e deu para ver de novo que ele não tem condição, Rodolfo.
2: Não só, né, o Rafael Lacerda. O próprio Gilmar Dalpozo, quando começou, ele botou o Everton, logo depois tirou e colocou ele. Viu que não deu certo, tirou. Aí veio o Matias também, o Fábio Matias, fez a mesma coisa. Bota um jogo, dois jogos, viu que não deu certo, tira ele. Lembra a estreia do Fábio Matias? Foi lá contra o Atlético Paranaense. E colocou ele lá e o gol foi nas costas dele. Mas tudo bem. Aí chega o Rafael Lacerda. Tira também, bota o Marcos Vinícius. E aí só analisar treino, analisar o que ele tá aparecendo pra ele ali, não adianta, tem que analisar o jogo. E nenhum dos treinadores deu certo, tanto é que tirou. E agora é o Goiás, né, que ele possa fazer um bom trabalho, mas aqui ele não fez por merecer a vaga titular, né, e teve até oportunidades pra isso. Coisa rara que acontece durante uma temporada num time, três treinadores vim para o clube e os três colocarem ele, né? Mas é, que ele possa fazer um bom trabalho agora na equipe do Goiás.
1: Mateus. E aí eu faço o inverso, Vitão. Lembra quando o Lacerda falou, pô, passa dois, três técnicos e tal, o jogador não joga? É porque tem algum problema com o jogador. Aí quando passa três técnicos e o jogador ruim é titular com todos... Será que o problema é de quem daí, Vitão? Me fala, Vitão!
3: Pois é, rapaz. E o incrível é o Lacerda chegar e ele não ter identificado que um dos problemas era o Marcos Vinícius, né? Bastava ele ouvir o golaço aí de segunda a sexta, aí que eu acho que ele já ficaria bem atualizado, né? Não sei o que o pessoal do clube passou pra ele. Sinceramente, talvez ele não tenha experiência suficiente de separar o que é treino e jogo, porque tem jogador que no treino voa, meu amigo. Faz de tudo, né? E chega na hora do jogo, acaba, né, escorregando no tomate. Ô, Vitão, ali. Fala, Matias.
0: Deixa eu só fazer um registro bem bacana aqui, eu já retorno pro teu raciocínio, desculpa te interromper. Eu registrar aqui a presença do meu sobrinho, é a segunda vez que ele tá aqui na Arena Condá. Como é que é teu nome? Fala.
4: Isaac Fortes Brasil.
0: Aí, então, é a segunda vez dele aqui na Arena Condá. Vem acompanhar a partida entre Chapecoense e Cruzeiro. Tô muito feliz que tu tá aqui. Tá aqui meu irmão também, o Marcos Brasil, a minha cunhada Daiane Fortes Brasil. Beijo do coração, bom jogo, tá? Querido.
1: Abraço, galera do YouTube, são quase 1000 pessoas com a gente conectadas, só neste momento vai vir muito mais, e pra gente poder alcançar cada vez mais torcedores da Chape, do Cruzeiro, pessoal que tá nos acompanhando, deixa o like, a gente quer o like de vocês e quer a inscrição de vocês também no YouTube, pra gente bater 17 mil pessoas hoje, e like vamos chegar a 100, né? Cada vez mais gente, abraço pro Márcio Assunção, manda alô aqui pra Brusque, torcendo pra Chapecoense, Bruscão que tá muito bem na Série C do Brasileiro, o Douglas, hoje Chape 2-0, Adriel Douglas aqui, ouvindo vocês, e o José Martins também, amigos da West Capital FM, pra cima deles, tá? Mas acho que a Chapecoense vai levar um baile do Cruzeiro, mas vamos lá torcer pra Chape. Rita, e no WhatsApp tem muito, muito, muito ouvinte nosso participando.
5: Muita gente participando, 6-3 agora, boa noite pra você, 3-0 pra Chape, feliz aniversário, Matias, quem tá te mandando feliz aniversário é o Perim, Eliane, de obrigado. Volta por aqui, 2-1 pra Chape, beijo pra você, Eliane, tem aqui também, boa tarde, gurizada, boa noite agora, só da Comissão Chapecoense, tem 3-23 em campo e muita gente, não há gramado que resista, quem tá mandando esse recado aqui é o Arielson, boa noite pra você, tem ainda muito mais, gostaria de participar do sorteio, meu filho Rafael Grando, sou muito fã dessa rádio, do narrador do jogo, desde 1973, agradeço pela atenção, é hoje Chapecoense, quem tá participando aqui é a Salete, beijo pra você, Salete.
1: Valeu, gente! Muita gente de fora, cara. Galera de Quilombo, a galera de Colombo, no Paraná, veio assistir o jogo, gente. Que bacana! Tamo junto! Turma aqui de Chapecó, que tá com a gente aqui no nosso Grande Oeste. E pra fechar aqui, o serviço do jogo geral, Matias. Arbitragem da partida!
0: Arbitragem. Vamos lá, então. É um conhecido, rapaz. É um conhecido. Rafael Claus, árbitro de São Paulo, de 46 anos de idade, que apitou nessa temporada 14 jogos. O último da Chapecoense foi Chape 1, Avaí 2, lá na Ressacada, em 2025. Ele será auxiliado por Danilo Ricardo Simon Maniz, de São Paulo, e Alexandro Quadros Tomé, de Roraima. O VAR é Rodrigo Guarizo Ferreira, do Amaral, de São Paulo.
1: É um cara experiente aí na arbitragem do VAR, na Série A do Brasileiro, agora tá também no jogo da Copa do Brasil contra, no jogo da Chapecoense. Começou aqui Mirassol e Grêmio, o jogo tá 0-0, 4 minutos na casa do Mirassol, e terminou Palmeiras 3-0 sobre o Fortaleza, até com uma certa facilidade no segundo tempo, Maurício, John Arias e Flaco Lopes, os gols do Palmeiras na partida na Copa do Brasil, jogos de ida. Lembrando que a gente vai ter hoje daqui a pouquinho, além de Chapecoense, Cruzeiro às 7:30, Inter e Corinthians em Porto Alegre. Matias, os desfalques do Cruzeiro para o jogo de hoje.
0: Vamos lá então, né? Repetindo a nossa audiência rotativa, os desfalques do Cruzeiro para essa partida, o Cruzeiro que não conta com o Gabriel Peck e o Sinisterra, se tiveram uma lesão grave aí, vão ficar fora por um bom tempo, vão demorar para voltar. Ainda, né, sentiu um incômodo muscular e ficou fora da viagem o Neisser. O Wanderson e o Chico da Costa não foram relacionados por uma opção técnica, são as baixas do Cruzeiro.
1: E como é que tá o departamento médico do Verdão? Tu vai falar pra gente, Matias. 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
0: Bem, as baixas, o DM do Verdão. Ainda o Robert está se recuperando de um LCA no joelho, está entregue ao departamento médico ainda. Ainda demora um pouco seu retorno. O Vitor Caetano, que foi diagnosticado com uma lesão na panturrilha esquerda, ele não está usando mais a botinha ortopédica, porque a previsão de retorno dele era nessa primeira semana de agosto. Já está ali, inclusive, conversando com os demais atletas, sem a botinha, o Vitor Caetano. Logo, logo vai estar à disposição do Rafael Lacerda. O Garcês, que ainda sofre com edema ósseo, não deram uma previsão do Garcês para gente. A gente, inclusive, nem está vendo ele aqui na zona mista, o Garcês. É outra baixa. O João Paulo, que ainda sofre com aquele problema patelar no joelho, estamos aguardando liberação do departamento médico, já estará trabalhando normalmente com bola, por enquanto trabalha só de academia. O Rafael Carvalheira, né, que já realizou a cirurgia no joelho de LCA, entregue ao DM, esse é o que mais vai demorar para voltar do departamento médico. E o zagueiro Vinícius, que já está na transição, já fez o processo aí, tá terminando a transição e quase retornando, quase ficando 100% à disposição do Rafael.
1: Tem uma questão importante, Matias, que além da parte competitiva, da parte de você ter uma vitrine de Copa do Brasil, a questão financeira, que sempre é importante. Chapecoense, ela sempre acerta ali a premiação para os jogadores, mesmo assim o clube recebe um valor muito considerável se a Chape passar de fase. Estamos falando de 4 milhões de reais, é isso para quem passar de Chapecoense isso. Cruzeiro?
0: Exato, confirma a informação então, né? A Copa do Brasil que inicia suas oitavas com uma premiação bem, bem, bem interessante. Cada clube aí participante das oitavas recebeu uma cota fixa de 3 milhões de reais, correto? Além dessa cota fixa de 3 milhões de reais, eles lutam pela premiação total de 4 milhões assim que avançarem de fase. Chapecoense passa de fase, garante 4 milhões a mais nos seus cofres. Lembrando o que, Matheus? Qual que é a situação? A Chapecoense teve a sua melhor campanha em uma Copa do Brasil no ano de 2018, quando ela se classificou para as quartas de final e foi parada nas quartas de final pelo Corinthians. Quando teve uma série de jogos, Chapecoense enfrentou o Corinthians na Copa do Brasil aqui em Chapecó, depois jogou pelo Brasileiro e fez o jogo de volta lá em São Paulo. Então tem essa situação. Pode bater o seu recorde nessa caminhada de Copa do Brasil, tem essa oportunidade nesse ano de 2026, já está nessas oitavas de final, é claro, e também aí, além de faturar 4 milhões, pode estar novamente fazendo história, voltando para uma fase de quartas de final.
1: 4 milhões, que seria interessante, ô Matias, 4 milhões, um pouquinho abaixo do que é a folha da Chape hoje mensal, no gasto com futebol, é isso?
0: É basicamente isso, né? 4 milhões e meio, a folha da Chapecoense gira em torno de 4 milhões e meio. Seria basicamente a folha do mês aí da Chapecoense do futebol e, cara, como seria necessário esses 4 milhões, hein, Matheus Montemeso?
1: É, Chape com sérias dificuldades também em questões jurídicas, né? E alguns processos que estão em andamento aí também seria interessante para poder colocar as tudo em dia e poder, quem sabe, até fazer algum investimento maior pro segundo semestre, né? 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Primeiro aqui dos comentaristas, antes do Andrei Sartori, o Rodolfo fala com a gente agora. Rodolfo, qual é o caminho da roça para Chapecoense enfrentar o Cruzeiro, poder levar uma vantagem para o Mineirão, que mesmo se for um placar mínimo vai ser muito difícil o jogo da volta, mas a Chape vai ter que buscar, né? Vai ter que buscar esse primeiro jogo em casa diante do seu torcedor, uma vitória diante do Cruzeiro.
2: Matheus, um ponto positivo que eu possa falar para ti, para o torcedor, é a bola parada, é um ponto forte. Você tem um Giovanni Augusto que consegue fazer um passe, aquilo que foi treinado, né? Tem uma precisão muito boa, então você tem aí o Thierry, você tem o Doma, né? Você tem Bolasi na área, então você consegue ter um ponto positivo que a Chape pode buscar o gol nesse quesito. Outro vai ser quando trabalhar a bola no campo adversário, tentar explorar o lado esquerdo do Cruzeiro, né, que hoje vai estar ali com o Vidalba. E aí você tem Bruno Tubarão, aproximação do próprio Marcinho, do Bolasie ou do Giovani Augusto. Essa triangulação pelo lado direito vai fazer com que chegue a chegada do outro lado do Fernando hoje, do Max Alves, do próprio Bolasie, quem tiver daquele lado esquerdo. Então eu vejo uma fragilidade menor do Cruzeiro do lado esquerdo que do lado direito. Então a bola parada é um ponto positivo e explorar o lado direito fazendo o cruzamento. Não precisa chegar na linha de fundo, Matheus. Aquele cruzamento entre a defesa e a zaga, mas trabalhando a bola no campo adversário para não chegar na linha de fundo ou na intermediária sem ninguém dentro da área. Então, dois pontos positivos que eu acho que a Chapecoense pode explorar.
1: E aí, Fitão, e a gente tem também os reforços nas laterais, que pode ser uma possibilidade. Tem o Max, ou seja, o time agora com esses reforços um pouco mais entrosados, quem sabe, para dar um pouco de maior resultado também para a comissão técnica.
3: É, um entrosamento, vamos dizer que eu vejo que o treino não acaba não dando esse entrosamento devido que o jogo, né? Eu acho que o Max ainda precisa de mais tempo, por exemplo. O Fernando é diferente porque jogando na lateral, né? O entrosamento dele se deve maior até com o jogador que joga à frente dele e com a linha de defesa. No meio campo, eu acho que o entrosamento demanda mais tempo, né? E agora o Fernando sendo utilizado ou na segunda linha, que a gente não sabe se vai jogar aberto ou por dentro, e tudo indica que seja por dentro, né, fazendo uma trinca ali, também carece de uma adaptação. Na verdade, ele está trazendo para jogo algo que ainda não aconteceu, né? Por um lado, surpreende o Cruzeiro, mas, por outro lado, também faz com que não tenha o melhor entrosamento, né? É uma aposta, né? Tu ganha de um lado, perde do outro. A gente espera que tenha bastante combate no meio campo, bastante luta pela bola, que os jogadores do Cruzeiro tenham um espaço reduzido, e que eles, quando recebam esse passe, sejam forçados a tocar para trás. Se você não fizer pressão no homem da bola, quando for o Gerson e o Matheus Pereira, a Chapecoense vai ser derrotada aqui dentro da Arena Condá. Esses dois jogadores não podem ter espaço para pensar o jogo, ver o jogo de frente e escolher o passe. Quando isso acontecer, a Chapecoense vai estar em apuros. Eu acho que é uma coisa óbvia na observação e análise pré-jogo da equipe do Cruzeiro. Vamos ver de que forma o Lacerda preparou a equipe da Chapecoense para conter isso.
1: A presença do torcedor no estádio aí, Matias.
0: Presença bacana do torcedor da Chapecoense. Lembrando que os portões estão abertos aí, venha para a Arena Condá, faça sua parte. tickets.chapecoense.com, você pode estar adquirindo o teu ingresso. Presença bem interessante. A social que não está bem repleta de torcida ainda, viu? Abraço pro pessoal aí da esquina da chave. Alô, rapaziada, abraço pra vocês. Tamo junto.
6: Caco do grito, rapaz. Meu Deus do céu, força na voz, grito, né? Meu Deus do céu, cara. Presta um pouco, me empresta um pouco.
1: Ô Rita, antes aqui do André assumir nossa jornada, os nossos ouvintes, muita gente pelo WhatsApp da Oeste Capital, nossa grande audiência.
5: Matheus, mas põe muita gente nisso. Oi, Juliana, tudo bem contigo? Boa noite, Juliana Curtarelli, de Cordilheira Alta. Quero participar do sorteio. Meu palpite 1-0 pra Chape. Beijo aí pra você, querida. Boa noite. Vanderlei Lemes, 2-1 pro Verdão. Valeu, querido. Beijo pra você. Tem ainda Simone, que tá participando aqui. Me coloca pro sorteio. Chape 1-0. Quero a camiseta infantil pra minha bebê. Boa sorte pra você, beijo. Tô aqui ainda gostaria de participar do sorteio. Peraí, perdi aqui, já eu acho de novo. Chape 2-1, coloca meu nome pro sorteio. Quem? Nelson Barque, boa noite pra você, meu querido, beijo. Tem ainda 1-0 pra Chape, quero participar dos prêmios. Glaci Fátima, Crower, Dreon, Bela Vista, Chapecó, 1-0 pra Chape. Dali Chape, beijo pra você, querida.
1: Valeu, gente, vai participando. Você que tá no estádio, você que tá em casa, tá com a gente no trânsito. Tem show de prêmios, tem kit completo Santa Massa, tem camisa infantil, tem camisa adulta do nosso Verdão listrada, maravilhosa. Kit da 01 e em um minuto tem nossa jornada definitiva de Chapecoense Cruzeiro.

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0: meia-noite pra você, torcedor ouvinte, conectado na 93.3, a efêmera, galera, e do futebol, falamos ao vivo e em definitivo, diretamente da Arena Condá, palco dessa noite belíssima pra mais um grande confronto. É hora de virar a chave, é hora da Copa do Brasil, competição glamurosa, mais democrática do futebol brasileiro, que inicia lá na primeira fase com diversos clubes e vai afunilando até chegarmos a essa fase, as oitavas de final da competição. O Verdão, que vem de uma classificação histórica frente ao Botafogo, 2-0 contra a equipe do Botafogo aqui mesmo na Arena Condá. Uma noite mágica naquela oportunidade, onde tudo deu certo para a equipe da Chapecoense. E é isso que a gente quer que aconteça hoje novamente aqui na Arena. Uma noite mágica para a equipe do Verdão. Que seja aquelas noites que o torcedor marque no coração e que seja uma grande vitória da Chapecoense para escrever esse primeiro capítulo das oitavas de final da Copa do Brasil. Do outro lado, um forte adversário, o maior campeão da competição, o Cruzeiro, cabuloso, que vem em busca de uma vitória. Tá embalado, tá numa sequência boa e quer novamente reconquistar a Copa do Brasil. Por isso, vai ter que passar por cima da Chape do seu torcedor, porque o torcedor veio. O torcedor acredita. Se tem uma coisa que tem que ser destacada nessa temporada pra Chapecoense, essa torcida que, independente das circunstâncias, das situações, do clima do jogo, tá chovendo, se tem sol, se é de noite, se é de dia, se até de madrugada, eles vêm aqui pra acompanhar, e não vai ser diferente na noite de hoje, do início início ao fim. A Chapecoense não vai jogar sozinha, vai jogar ao lado do seu torcedor. Pra beira do gramado a gente vai com ele, Matias do Brasil, nosso repórter, setorista, aniversariante. Rapaz, tá chique. Muito boa noite, Matias! Tudo bom? Feliz aniversário, Matias!
1: Boa noite pra você, Andrei. Obrigado, meu irmão, obrigado de coração, viu? A partir de agora, os destaques da partida, a equipe da Chapecoense, que vai tentar bater o maior campeão da Copa do Brasil pra chegar novamente onde chegou em 2018, nas quartas de final. Por outro lado, o maior campeão quer mais uma taça em busca do sétimo título. Vamos contar tudo envolvendo Chapecoense e Cruzeiro aqui no microfone forte da Oeste Capital do 93.3 FM.
0: Mais de 3 mil aparelhos conectados conosco. Vai deixando like, hein? Muita gente, mas pouco like, 180 likes apenas. Mais de 3 mil aparelhos conectados conosco no YouTube. Vamos aumentar esse like, pessoal. Deixa o like, vai conferir lá se você deixou o like, aquele positivo, aquele joinha. Vai lá no YouTube, dá aquele joinha, se inscreve no canal também. A Oeste Capital nesse momento chegando a 16.700 inscritos, dá pra chegar a 17.000, então deixa o like, se inscreve no canal, se inscrevendo no canal tá liberado o chat, faça que nem o Gilson, o Nilton, José Martins, o Murilo, Márcio Assunção, Adriel Souza, o Edson Bona, Douglas Dri, a galera participando através do nosso YouTube. 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E os destaques também dessa equipe visitante, Matias Brasil.
1: A equipe do Cruzeiro, também com desfalques importantes, como o próprio Sinisterra para a partida, terá no comando de ataque o Caio Jorge. Cara, mete gol, viu, Andrei Sartori? E claro, vai buscar, como falei há pouco, vaga nas quartas de final no comando aí de o capitão Lucas Romero, camisa número 29. A equipe do Cruzeiro vem a Chapecó. Semana que vem tem que resolver na casa dos caras, Andrei.
0: Mas vai ser mais lindo ainda vencendo o Mineirão. 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Tem bolinha e tem destaque. Muito boa noite, Matheus Montemesso.
2: Muito boa noite, André. Gol do Mirassol, 19 minutos do primeiro tempo no estádio Maião em Mirassol. Gol de Bruno Santos, atacante ex-Londrina. Artilheiro no Londrina, chegou há pouco no Mirassol, faz 1-0 diante do Grêmio. 19 do primeiro tempo. Pela Copa do Brasil tem muito jogo hoje, né? Em Chapecoense, Cruzeiro às 6:30, às 7:30 Inter e Corinthians. E um pouquinho mais cedo, Fortaleza foi batido pelo Palmeiras, 3-0 em São Paulo. Palmeiras já encaminhando vaga para as quartas de final da Copa do Brasil. 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
0: 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Tá na hora de escalar e definir na equipe da casa, a equipe mandante, que vai contar com essa arena Condá lotada, pulsando a escalação do Verdão. Os 11 iniciais do técnico Abel Lacerda, a escalação da Chapecoense.
1: A equipe da Chapecoense entra em campo com Anderson Silva no gol, camisa de número 98, 20 para o lateral direito, Bruno Tubarão, zagueiros Eduardo Doma, tem a 3, capitão Rafael Thierry, camisa número 15, lateral esquerdo Bruno Pacheco, camisa número 91, 27 para Camilo, Fernando, camisa número 12 no meio campo, Max Alves, 22, Giovanni Augusto, homem de criação, tem a 10, Marcinho, camisa número 7, Yannick Bolasi, ele que é ex-cruzeiro, Cruzeiro tem a 11, confirmado na festa verde e branca, a equipe da Associação Chapecoense de Futebol.
0: Sensacional, incrível a festa que faz o torcedor aqui na Arena Condá, para excepcionar essas equipes que vão entrando nesse momento em campo. O torcedor, que é peça fundamental nessa temporada para a equipe do Verdão, que não desiste nunca. 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Está na hora do banco de reservas, os suplentes do Verdão, os jogadores que o técnico Abel Lacerda tem à disposição no banco de reservas, Matias.
1: Enquanto acontece essa festa absurda da Arena Condá, à disposição goleiros Matheus Aurélio, 30, Rafael Santos, 1, zagueiro Cauã, 21, lateral direito Everton, 26, Vinícius Balieiro, volante, 17, Bruno Matias, volante, 16, David, volante, 19, N, atacante, 97, Cássio, atacante, 50, Rubens, 70, Neto Pessoa, centroavante, 18, Túlio Eduardo, centroavante, camisa número 9, confirmado banco da Chapecoense.
0: Quase 4 mil ouvintes participando conosco através do YouTube. Deixa o like, torcedor, deixa o like, se inscreve no canal, dá pra chegar a 1000 likes, a gente tá com 200 likes apenas, dá pra chegar a mais de 1000, deixa o like, se inscreve no canal. O Geni Silva tá ligado, Anísia também, Andrei Otávio, Rezende, Nilton Santos, Gilson da Cruz e a galera participando. E os votos na enquete, 26% dos votos para a Chape e 69% para a equipe do Cruzeiro. Seja bem-vindo, você torcedor cruzeirense também, fique à vontade. Tá na hora de escalar e definir a equipe visitante, o maior campeão da Copa do Brasil. A escalação do cabuloso, os 11 iniciais de Arthur Jorge. A escalação do Cruzeiro.

0: Março Mineiro, o Cruzeiro, entra em campo com Otávio no gol, camisa de número 81, Fagner, ex-Corinthians 23, Fabrício Bruno, ex-Chapecoense, camisa número 15, Jonathan Jesus, 34, Vidalba, 25, Lucas Romero, capitão, 29, Gerson Coringa, camisa número 8, Matheus Pereira, 10, Kenji, 70, Arroio, 99, Caio Jorge, 19, confirmado a equipe do Cruzeiro.
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1: 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E o banco de reservas, os suplentes do técnico Arthur Jorge.
0: A suplência, Vitor Lamonier. Camisa número 51, Cauã Moraes 2, William 12, João Marcelo 43, Rojas, camisa número 27, Lucas Silva 16, Zé Lucas 5, Matheus Henrique 7, Moraes 38, Rodrigues 9, Marquinhos, camisa número 11 e Ryan Lelis, camisa número 57, o banco da equipe do Cruzeiro.
1: Vale lembrar a informação que a gente está confirmando nesse momento, tá? Que a Chapecoense não tem nada a ver com esse foguetório, foi formado aí pela torcida, foi feito pela própria torcida aí esse foguetório, também as fumaças que a gente tem, informação que chega a gente confirmando em primeira mão também. Tudo certo no centro do gramado, a bola vai rolar em instantes, você vem junto conosco, nosso comentarista, analista Vitor Hugo. Muito boa noite, Vitão, que legal esse clima, que legal a Copa do Brasil. E a torcida da Chapecoense fazendo bonito de novo. Quero saber a tua opinião, essa escalação um pouco diferente. Algumas mudanças, Fernando no meio, Bruno Pacheco voltando pra lateral, Max Alves com o Giovanni Augusto. Que falar desse time da Chapecoense. Boa noite, Vitão!
3: Boa noite, Andrei, boa noite a todos que estão com a Oeste Capital no seu celular, no seu radinho, na sua tela, né, do YouTube, agradecendo quem está com a gente no YouTube, né, muito obrigado de verdade, de coração, like aí pra gente. Se você não tiver inscrito, por favor, faça. Tô aqui do lado do Rodolfo pra mais um jogo, né, Rodolfo? E aqui essa partida, que é a principal partida da Arena Condá esse ano, porque a Copa do Brasil nesse momento é uma importância muito grande pra Chapecoense, mais do que o resultado financeiro, mais do que o resultado de campo, é a autoestima do torcedor que está lotando aqui a arquibancada, né? Tá enchendo cada vez mais, tem gente chegando ainda aqui, torcedor ainda acredita e não tem por que ser diferente, já que quando enfrentou o Botafogo pela mesma competição, muitos tinham a Chapecoense como uma equipe que estaria eliminada e acabou conseguindo passar. Então, deixando um pouco a Série A de lado, enfrentando o Cruzeiro pela Copa do Brasil, tem que fazer valer o mando de campo, tem que fazer valer o jogo em casa, porque é uma partida que é só o primeiro tempo, né? Ou os primeiros 90, 100 minutos de dois jogos, e que aqui vai a primeira parte, a Chapecoense tem que sim fazer o dever de casa com mudanças, né? Ele não mantém a mesma equipe, faz mudança, tá buscando soluções, eu acho que isso de cara já é positivo, né? Porque se não tá bom, tem que mudar. Vamos ver de que maneira ele vai posicionar esse meio campo diferente de hoje. Andrei Sartori.
1: Vamos lá, liderança absoluta da Oeste Capital em todos os lados. É no rádio, é no aplicativo, é no YouTube, é no Facebook. É até com o Matias Brasé, com todo mundo, liderança na Oeste Capital. E você vem junto conosco. Obrigado, torcedor. Muito obrigado pela sua sintonia. Participe, 33613130.
0: Tem show coisinhas. De presa.
1: É, rapaz.
0: Nem cavalo aguenta, que nem diria o Adriano.
1: Vamos lá, Adolfo, eu quero saber a tua opinião. Muito boa noite. O que esperar desse grande confronto? É noite de Copa do Brasil, Adolfo.
4: Boa noite, André, a todos os ouvintes. Mais uma vez, feliz aniversário. Matias Brasil, que a Chape possa te dar um presente hoje.
0: Tomara,
4: uma vitória.
0: Deus
4: 1-0 é goleada, né? E o torcedor já fazendo uma grande festa, veio em bom número, né? A torcida do Cruzeiro ali pouco, mas veio estar presente também. O que a gente espera é que a Chapecoense tenha a estratégia correta, né? E que essa estratégia possa ser executada, porque muitas das vezes a estratégia ela é certa, mas não é executada. Muitas das vezes a estratégia é errada e aí a vaca vai pro brejo. Mas a gente espera que possa fazer um grande jogo. A motivação não precisa pedir na palestra, não precisa pedir o torcedor, não precisa pedir motivação aos jogadores. É um jogo que eles têm que estar motivados. E isso veio desde o começo da semana, trabalhando, se dedicando, fazendo com que cada treino fosse realmente trazido para hoje aqui, para essa grande decisão. Como o Vitão falou, é o primeiro jogo. Então são 180 minutos, então tem que ter todo cuidado, tem que ter cuidado nos erros, nos detalhes, não pode ter excesso de confiança, mas espero que a Chapecoense possa agredir também o Cruzeiro, sabendo que é uma grande equipe, mas que possa fazer uma vitória, nem que seja uma vitória simples de 1-0.
1: A bola vai rolar na Arena Condá, você vem junto conosco no momento em que tá tudo certo, tudo pronto, autoriza o árbitro da partida!
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1: 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Posso que fica no campo defensivo de novo com o Jonathan Jesus. Ele recolhe atrás a jogada de novo com camisa de número 81, Otávio. É um balão lá pro campo ofensivo. Posso que fica novamente pra equipe da Chapecoense. Camilo domina a perna direita. Faz a deposição já pra Marcinho. Marcinho pra Bruno Tubarão. Tubarão recolhe, acalma a jogada. Atrasa de novo pra Max Alves. Max Alves pra Giovanni Augusto. Fez o giro, tentou passe à frente pra Marcinho de primeira. Bom lance na direita, Tubarão tentou levantamento de Alba, a bola bateu sobre o lateral esquerdo da equipe do Cruzeiro, cobrança de lateral rápida já do Bruno Tubarão para Max Alves, o torcedor aumenta o som, Matias, pra gente confirmar a arbitragem, Matias.
0: A arbitragem da partida, o dono do apito Rafael Klaus de São Paulo, auxiliado por Danilo Ricardo Simão Manis de São Paulo, Alexandro Quadros Tomé de Roraima e Rodrigo Guarizo Ferreira do Amaral no VAR, é paulista. Arbitragem.
1: E já vem Bruno Tubarão e já vem Chapecoense, lá do direito, linha de fundo, é calor, Tubarão levantou pra boca do gol, vai pintar o gol, Otávio, a bola sobra de novo, vem de longe Fernando, perna esquerda, a bola vai pra fora, arranca aplausos do torcedor, a Chapecoense já mostra o seu potencial, já vai mostrando quem manda na Arena Condá, um belo chute do Fernando Asteiro e o Otávio tirou com os olhos essa bola aí, Matias.
0: No cruzamento, pelo lado direito, o Tubarão viu a jogada, foi na profundidade, alçou essa bola, deu um tapa ali o goleiro da equipe do Cruzeiro de perna esquerda, aproveitou a oportunidade e ele, Fernando, é cria da casa, mandou no canto esquerdo, se esticou todo o goleiro da equipe do Cruzeiro, salva a equipe de Minas Gerais. 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
1: Vai agora o Otávio para fazer a reposição novamente na posse para a equipe do Cruzeiro. O Itaremora, na verdade, já cobraram, né? Mas o Otávio tá ali na pequena área, vai esperando algum jogador da Chapecoense pressionar. Ele, ninguém faz isso, ele sai jogando no meio. Já tenta retomar a posse do Camilo, mas retoma com falta sobre o Kenji. Falta sobre a camisa 70 da equipe do Cruzeiro. Posse que fica no campo de defesa para a equipe da Chapecoense. 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Já sobe de novo o Cruzeiro, o Fagner levantou para a boca do gol, vai sobrando de novo para o Vidal, uma festa de cabeça no jeito que dá o Eduardo Doma, completa de novo Bruno Pacheco, a bola fica no meio para Giovanni Augusto, quem sabe no contragolpe, ele pisa na bola, recolhe para Max Alves, lado direito, rente a linha lateral do gramado para Marcinho, ele acalma, faz a parede, atrás jogada para Bruno Tubarão, perna direita do Tubarão, tentou lançamento lá pra frente, a bola vai parar de graça onde vai agasalhando no peito, baixando no gramado Jonathan Jesus, é uns movimentos iniciais do confronto, 3 minutos e 20 jogados, no primeiro tempo de partida pra Gerson, circulou central do gramado pra Lucas Romero, na direita tá passando o Fagner, na esquerda tem Vidalma, preferiu pro Gerson, Gerson pra Romero, capitão do Cruzeiro, abertura pro Fagner na direita, rente a linha lateral do gramado, deu toque na grandeira, Matheus Pereira de primeira, vem o tiro pro gol, tentava de novo ali o jogador que era o Arroio, a bola bateu sobre a defesa da Chape, voltou pra Lucas Romero, lado direito, pediu Fagner, rente ali lateral do gramado, pra Matheus Pereira, Fagner de novo, novamente pra Romero que passe, pra Gerson de primeira, Arroio, perna canhota, bomba pro gol, essa troca de passes é perigosa, Matias Brasil.
0: Na triangulação pelo lado direito, concatenando jogada, finalizou de perna esquerda o jogador da equipe do Cruzeiro, no canto esquerdo o Anderson só acompanhou a saída dela, tiro de meta marcado a favor da equipe da Chapecoense, o Cruzeiro pressiona, super cesta, rancho completo com mais de 40 itens, entrega na sua casa com muito mais economia.
1: Eduardo Doma, Ele pisa na bola, recolhe e volta de novo para os pés de Anderson Silva. Poderão da equipe da Chapecoense, impressa, vai colocando de novo em jogo ao seu lado esquerdo para Eduardo Doma, campo de defesa. Dá um calor nele ali o Caio Jorge, ele prefere o lançamento à frente, que bola para o Marcinho, não conseguiu dominar, que pecado. Se ele domina era 2 contra 1, o Bolas estava do lado dele e só tinha o Jonathan Jesus. À frente o zagueiro da equipe do Cruzeiro, ia ser uma grande oportunidade para a Chapecoense. A intenção foi boa aí, Matias.
0: Que jogada do Doma, enviou essa bola de perna esquerda no ataque, o Marcinho tomou a frente do jogador do Cruzeiro, mas não conseguiu segurar ela, deu só uma triscada na bola, recupera o Cruzeiro para Maidana Esportes, jaquetas, toucas e pantufas do Verdão para você aproveitar o melhor do inverno na 7, perto da Brançales, alô Ney, alô Rosa.
1: Sinta-se à vontade, um abração toda a turma lá da Maidana Esportes. Hoje tem 2 camisas, hein? Uma camisa normal licenciada da Chape, a outra camisa infantil licenciada da Chapecoense.
0: Pra piazada.
1: É, pra piazada, pra garotada, Matias Brasil. 33613130, você participa, manda aquele alô, daqui a pouquinho a gente vai com a nossa audiência. Pisa na bola, recolhe de novo a jogada o Fabrício Bruno, que já passou pela Chapecoense. Jonathan Jesus, lado esquerdo para Gerson. Gerson consegue o passe no meio campo ofensivo para Lucas Romero, capitão da equipe do Cruzeiro. Devolve para Vidalba, lado esquerdo, fecha a porta de novo o Max Alves. Recolhe para o Gerson, escapou um pouco dele. O Marcinho deu o bote, recuperou. Ficou para Giovanni Augusto, ele corta a linha divisória do gramado. Lá direito para Marcinho, já faz o passe no meio para o jogador que era o Camilo. Pediu próximo a ele, o jogador que era o Fernando. Tentou o lançamento para o Bolazzi na esquerda, antecipou e cortou bem de cabeça por ali o Arroio. A bola bateu e sobrou para Bruno Pacheco. Se movimenta na entrada grande área o Giovanni Augusto. Passe rente à linha lateral de novo com o Bolazzi. Bolazzi recolhe, atrasa, recomeça para Fernando. Fernando hoje pelo meio de campo, né? Recolheu para o Doma. Doma faz 1-2 para Giovanni Augusto. Maestro da Chapecoense vem buscar o jogo. O torcedor Marina Condá sobe o som. Tem que apoiar do início ao fim. A gente sabe a diferença da torcida com a Chapecoense nessas partidas, nesses tamanhos de decisões. Bola que vem de novo para Anderson Silva. No campo de defesa, ele domina com a perna canhota. 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
1: Do deserto do Atacama no Chile, rapaz.
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1: 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Abração, Murilo! Passe que chega de novo com o Jonathan Jesus para Lucas Romero. Rente a linha lateral do gramado para Vidalba. Fecha a marcação. Marcinho hoje tá marcando em cima, tá tentando retomar essa bola já no ataque. Deu uma chegada agora no Romero. Passe que ficou pro Otávio, goleiro da equipe do Cruzeiro. Dá um balão de perna direita para frente. Bola que buscava de novo o Arroio. Vai ficar com tranquilidade ali pro Eduardo Doma. Fez o domínio, ficou na perna canhota. Tentou lançamento à frente. Passe do Doma dessa vez não foi legal. Sorte que o Cruzeiro não conseguiu ficar com ela e progredir pro ataque. Teve que voltar pro campo de defesa. Vem buscar o perigoso. Vem buscar o jogo perigoso. Esse é perigoso. Matheus Pereira tentou passe à frente. Bateu sobre a muralha, que era o Thierry por ali. Voltou pra Caio Jorge. Outro bom jogador. Max Alves tentou fechar a porta. Caio Jorge fez a abertura pro Vidalba, lado esquerdo. Pisa na bola. Recolhe de novo pra Caio Jorge. Fez o giro sobre a marcação. Linha central do gramado. Campo ofensivo. Passe não foi legal do Romero. O Max Alves deu o bote. A bola explodiu sobre o Jonathan Jesus. Vai sobrar lá no lado de direito agora com o Fabrício Bruno. No campo ofensivo tenta o lançamento à frente. Thierry corta de cabeça contra o Caio Jorge. Lançamento era pro Bolazzi. De novo Fabrício Bruno. Conseguiu o passe lá na direita pro Arroio. Acabou o campo pro Arroio, Matias.
0: É, na hora em que o Bolazzi foi disputar a bola, acabou dando um toque pelo lado direito. Fabrício Bruno estendeu essa bola no ataque. O Arroio não conseguiu fazer o domínio dela. O Arroio, 20 anos de idade, 32 jogos na temporada, 4 gols marcados, equatoriano de 1,74m e 74kg. É bem mais leve que o Mate. Não conseguiu chegar na bola, lateral marcado para Santa Massa. 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
1: Quantos quilos tem ele, Matias?
0: 74kg. E o Mate?
1: Não, aparelho.
0: O Mate
1: aparelho.
0: Estava com 85, agora está com 80.
1: Repete,
0: né?
1: A idade dele, Matheus. Matias?
0: A idade do Arroio é 20 anos de idade.
1: Vem, levantamento, tropa, gregou, toma, cortou de cabeça. É parecido contigo, Matias Brasil. Até eu olhei pro Arroio 2 vezes e disse, não, é o Matias que tá em campo. Até o corte físico.
0: Se confundiu, né?
1: É, me confundi, rapaz. Bola que fica pra Vidal, bola do esquerdo pra equipe do Cruzeiro. É lateral a ser cobrado novamente pra equipe visitante, o cabuloso, a raposa de Belo Horizonte de Minas Gerais. Vai ali o Vidal pra cobrança. Próximo ele, o Gerson. Dominou perna canhota, maciou ela no gramado, que qualidade. Bola à frente de novo, fez a parede ali o Caio Jorge. Fica de graça de novo pra equipe da Chapecoense. Max Alves achou o Giovanni Augusto. Teve carga nas costas ali do Jonathan Jesus sobre o Giovanni Augusto. Falta que pertence à equipe da Chapecoense. E aí, Vitão, suas primeiras análises nesse começo de partida. Vamos chegando a 9 jogadas deste primeiro tempo. Nada de gols, comecinho de partida. 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
3: Pois é, né? As duas equipes estão ainda numa fase de estudos, né? Chapecoense está duas vezes já recuperou a bola ali de forma que gerou perigo, né? Talvez aí um pouquinho mais de, né, de esperteza de um jogador que estiver não tão perto da jogada, ficar atento, né, com essa bola que acaba respingando, vamos dizer, é que podemos chamar assim. A equipe do Cruzeiro está tocando o passe de maneira um pouco lenta e teve jogador aí que sentiu, hein?
5: Marcinho, Marcinho, né?
3: É, mas o jogador tava fora do campo aqui, o Arthur Jorge ficou louco com ele, hein, Matias?
6: É, a jogada foi ali pelo lado direito, na risca lateral. Ele deu um teco no Marcinho, ficou caído fora das quatro linhas. Tá recebendo atendimento nesse momento. Quem levantou doido também foi o Rafael Lacerda, cobrando o Rafael Claus nesse momento. Jogador do Cruzeiro, Fagner, jogou a bola em lateral. 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
3: Ô Andrei,
5: diga lá.
3: Marcinho não é inexperiente, né? Ele tava entrando, ele entrou em campo, olha, podia ter tomado o cartão amarelo, eles fingiram que não viram, deram uma colher de chá. O jogador saiu pra ser atendido, ele só pode voltar com a autorização do árbitro. Pô, o Marcinho não tem 15 anos de idade, né? Ia tomar um amarelo de graça. Chapecoense não pode reclamar por enquanto, hein? O Rafael Claus e o quarto árbitro fingiram que não viram, hein? O quarto árbitro até ajudou orientando ele ali. Rafael Lacerda ficou louco com ele porque chamou ele, não pode entrar agora. E ele acabou entrando, lá vem a Chape.
5: Vem, Giovanni Augusto lançou a frente pro Marcinho. Disputou, ganhou no primeiro marcador. Chegou e Jonathan Jesus conseguiu fazer o corte novamente. Lançamento bonito, na disputa de bola lá na esquerda, que era do Bolas. Bolas ganhou. A posse volta novamente pra equipe do Cruzeiro. Agora o Camilo chegou, feito um trem desgovernado contra o Gerson. O Claus quer jogo. Passe que volta de novo pra equipe do Cruzeiro no campo ofensivo. Fabrício Bruno, abertura pro Fagner. Tá livre, hein? Tá livre pela direita. Lá vem Fagner. Adianta no campo ofensivo. Prefere o toque na intermediária de novo pra Lucas Romero. Fecha a porta, recolhe. Traz jogada, recomeça para Fabrício Bruno. Fabrício Bruno para Gerson, círculo central do gramado. Na esquerda tá livre o Vidalba. Preferiu o toque para Jonathan Jesus. Jonathan Jesus de novo com o Vidalba. Meia central se movimenta o Gerson. Ele recolhe, atrás jogada. 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Vem Kenji, lado esquerdo, já balança, vai levar ali de fundo, invadiu a grande área contra o Max Alves. Aparece o jogador da equipe da Chapecoense, o Kenji disputa a briga, fica com ela. Vidal vai evitar acelerar a bola, lado esquerdo, tentou levantamento pra boca do gol, bola bate nas costas do Bruno Tubarão. Escanteio, Matias pra equipe do Cruzeiro.
6: Brigou pela jogada, no lado esquerdo, na profundidade, o jogador da equipe do Cruzeiro tentou finalizar, a bola acabou sobrando, emendou ela, teve desvio no Tubarão. Escanteio marcado, lado esquerdo, bola parada. 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
5: Vai pra cobrança agora a equipe do Cruzeiro, lado esquerdo. Tá na bola ali o camisa de número 10, Matheus Pereira. O Rafael Claus dando uma orientada na grande área pra não tem aquele agarra-garras. Vem levantamento dentro da grande área pro Fabrício Bruno. Segundo passo, jogou pro minuto, muito quente de cabeça e o gol. Gol do Cruzeiro, mas tá marcado o impedimento. Pra sorte da equipe da Chapecoense. Vou até rever a imagem que a gente tem aqui através do computador. Vai ser linhas, hein? Vai ser linhas. Vai ser linhas aí.
7: Muito apertado, muito apertado, André.
5: Demais, hein? Deu pra perceber aqui na imagem. Não sei se vai ter, claro, outras câmeras. Mas deu mole a marcação da Chapecoense, Matias.
6: É, deu errado aí a marcação aqui da Chapecoense. Se perdeu no tempo na cobrança do escanteio pelo lado esquerdo. Viajou toda a grande área, deu um toque de cabeça, mandando a muvuca. O Kenji tava finalizando para a equipe do Cruzeiro. O Claus está conversando ali com o Eduardo Doma nesse momento, também com o jogador do Cruzeiro. Momentaneamente o impedimento está marcado. 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
3: É, a notícia não é boa não, tá? A notícia não é boa não sobre o VAR, tá?
5: É, parece, é o que tu indica que a gente tá vendo na imagem aqui, parece que o Tubarão tava dando condição, hein? Ao que indica que o Tubarão, claro, vai ter que ser traçado as linhas e tudo mais, mas ao que tudo indica, o Tubarão tava dando condição legal ali pro Kenji na grande área, tava até marcando outro jogador, com um pouco atrás da risca da pequena área, mas a arbitragem tá marcando impedimento. Se o outro marcou, eu não vou contestar, vai mostrar a imagem provavelmente na televisão diversas vezes, mas tá marcado o impedimento, Matias.
6: Impedimento marcado, bandeirinha sinalizou ali, o Claus confirmou com a ajuda da tecnologia da arbitragem de vídeo aí, impedimento, segue o jogo, tiro de meta pra Chapecoense.
5: Ufa, ufa, aquela bufada de ufa, rapaz.
6: Ufa.
5: É, a gente vai ver as imagens depois, então, mas pareceu o Tubarão, né?
3: A câmera aqui, é claro que a câmera deles, o ângulo deve ser na reta, E eles têm a questão das linhas e tal. Olha, quem tá vendo pela TV ficou numa dúvida, hein? Ficou numa dúvida. Que bom, hein? Que bom que não marcou esse gol. Chapecoense, espero que com esse susto aí, né, volte a retomar as ações ofensivas. E tá acontecendo o que eu temia, né? O Bolasi tá acompanhando o lateral, o Marcinho tá acompanhando o lateral. Chapecoense tá defendendo, deixando o Giovani Augusto, jogador mais adiantado. Eu considero isso um erro.
5: 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Pra Leva Assessoria, tá na hora de girar o tempo e o placar do futebol da Oeste Capital. 14 minutos e 55 jogados do primeiro tempo, 0 para Chapecoense, 0 também para o Cruzeiro.
7: Mais cedo, o Palmeiras fez 3-0 para cima do Fortaleza, jogo de ida das oitavas da Copa do Brasil, com gols internacionais sul-americanos. Flaco Lopes, John Arias e Maurício, 3-0 em

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3: Atenção no trânsito aí, ô motoboy, meu garoto. Não se perca nas curvas. Traga uma coca aí pra nós, o Vitão tá querendo. Ô Matias Brasil, jogada boa do Bolaz. Ele é tentativa da finalização.
4: Apostou na velocidade. Jogada começou pelo lado direito. Giovanni Augusto aguentou o tranco da pancada. Fez o lançamento pro Bolaz. Finalizou no meio da meta. Conseguiu defender aí o jogador da equipe do Cruzeiro. 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
3: Pisa na bola, recolhe. O Arroio tentava no mano a mano contra o Bruno Pacheco. Optou por voltar. No câmera ataque ainda para Fabrício Bruno. Trabalha para Arroio, não marcha espaços, recolhe atrás, a volta de novo nos pés do Fabrício Bruno. Círculo central do gramado pro camisa 34, Jonathan Jesus na esquerda, rente a linha lateral do gramado, pede, já recebe, campo ofensivo Vidalba. Meio de campo tem o Gerson novamente, se movimenta por ali o Kenji, bola chegou primeiro pro Gerson, Gerson recolhe, Jonathan Jesus. E aí o Rodolfo, também quero saber a tua opinião, 16 quase 17 jogados. Um gol marcado do Cruzeiro, mas anulado por impedimento. Por enquanto, tudo igual no marcador.
5: É, a Chapecoense começou melhor logo os primeiros minutos, né? Depois o Cruzeiro acabou equilibrando e agora está superior na partida, né? Com domínio de bola, mas a Chapecoense teve um susto. E na bola parada, eu vejo um erro no posicionamento da Chapecoense. Por exemplo, o Gerson, um atleta de muita força. Camilo estava marcando individualmente, suportou até onde deu. E aí ele botou para dentro da área, cabeceou e aí teve o gol anulado, que bom. Né? Mas o que eu vejo a Chapecoense é que ela começou a marcação em cima, depois ela viu que não dava para marcar tanta pressão porque ia ter um desgaste, e um desencaixe nessa marcação é muito perigoso, principalmente na qualidade do Cruzeiro. Mas eu percebo que se botar a bola no chão, rodar de um lado para outro, tem chance de finalizar, e a gente espera que possa ser efetivo, Andrei.
3: A gente está com a imagem também aqui na cabine da televisão, e eles pegaram a câmera, pelo lado da geral, né? Não é que nas sociais tem uma câmera lá do lado da geral, e aí mostra nitidamente um pezinho à frente do Kenji. Vem de novo o Giovanni Augusto, tentava o passe à frente, não deu certo. Bate, a bola ficou no meio. Boa, bola pro Fernando. Dominou, girou, perna esquerda, marcada por dois jogadores. Boa jogada do Fernando, pedalou, deu o toque. Na direita para Max Alves, atrasado tem um tubarão no meio também, Giovanni Augusto. Grande bola pro Giovanni, cabe o tiro pro gol, vem a bomba de perna direita, a bola vai pra fora, apenas tiro de meta pro Otávio. 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
6: Vamos lá, chegando 18 minutos do primeiro tempo. Chapecoense tem 31% de posse de bola contra 69% do Cruzeiro, como eu previ, né? Chapecoense teria menor posse de bola, só que em finalizações Chapecoense finalizou mais. Isso é mais importante, né? Finalizou 3 contra 2 do Cruzeiro, mas apenas uma defesa do goleiro Otávio. O Anderson ainda não trabalhou. Tivemos apenas um escanteio que acabou, né? Saindo aquela jogada que, olha, a câmera invertida. Agora a gente tá vendo que deve ter ali onde tá um suporte com celulares ali, lá em cima da propaganda da Ipuá. Olha lá, Mao.
3: É lá mesmo.
6: Olha lá. E deu pra ver claramente um pezinho, né? Na câmera desse lado aqui, não tinha como ver aquela imagem. Por isso que é importante a gente sempre deixar claro que às vezes na TV eles não têm, no primeiro momento, acesso a todas as câmeras. Depois eles liberam a imagem e a gente pode ver claramente aquele pezinho que salvou, por enquanto, a Chapecoense da derrota. A Chapecoense tem que fazer uma mudança, pra mim, tática, né? Essa coisa de deixar tanto Bolaz quanto o Marcinho acompanhando o lateral, eu acho que não é uma boa. Ambos vão cansar, e minha preocupação é o segundo tempo, Andrei.
3: Vem Marcinho, tentou o passe no meio, tá marcado pelo Matheus Pereira, o Camilo deixou a bola passar, ficou pro Max. Max faz a abertura, é pro Tubarão, esticada lá direito, engatilhou, levantou pra grande área, Giovanni Augusto fez o domínio, escorou pra quem vinha de trás, é pro Fernando, perna esquerda, bomba pro gol, Otávio! No centro da meta, o Fernando é chuta, hein? Caiu na perna esquerda dele, ele arrisca, Matias.
4: De novo, né? A jogada foi pelo lado direito, Tubarão acreditou nela, foi na profundidade, fez o cruzamento, o Giovanni Augusto foi quem armou pro Fernando, de perna esquerda finalizou nos braços do Otávio, tranquilo no meio da meta, sai pra ficar com a bola. Um abraço pro Jubilê, que tá ouvindo a gente, o neguinho da GG Pinturas e a esposa dele, a Mari. O pessoal tá mandando um recado no WhatsApp, ligadaço com a West Capital. 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
3: 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Sai pro jogo novamente a equipe do Cruzeiro. É o Gerson, perna canhota, campo defensivo, se movimenta o Vidalba, rente a linha lateral. Ele preferiu tapa mais ofensivo pro Romero. Romero buscava o Matheus Pereira, que interceptação no Camilo. Evita-se da bola o Max Alves. No lado esquerdo se movimentava o Bolaz, preferiu tapa no meio pra Marcinho.

0: pedacinho pra Fernando, Fernando pra Camilo. Camilo fez a inversão, mas o toque do Camilo não foi legal, hein? Foi nas costas do Bruno Pacheco. Tinha opção do Marcinho mais adiantado, Giovanni Augusto. Aí deu tempo do Cruzeiro todo se recompor lá no campo ofensivo. Domina de novo na perna,
1: cara, do Marcinho. Foi porque não pegou a rosca do Camilo, entendeu? Rapaz, não pegou aquela rosca.
0: Que perigo, hein? 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
0: 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Para Leal Assessoria, tá na hora de girar o tempo e o placar do futebol da Oeste Capital. 21 minutos e 45 jogados no primeiro tempo, 0 para Chapecoense, 0 também para o Cruzeiro. É o jogo de ida das oitavas de final da Copa do Brasil.
3: Em andamento no estádio Maião em Mirassol, Mirassol está ganhando do Grêmio por 1-0, gol do Bruno Santos, ex-Londrina. 51 minutos do primeiro tempo. O Grêmio reclamou bastante de um pênalti que não foi marcado e o Carlos Vinícius acabou de perder um gol que geralmente ele não perde. Jogo bem movimentado, mas por enquanto Mirassol na frente. 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
0: Rafael Thierry tenta o passe à frente, a bola foi boa pro Marcinho, ele fez a parede e retornou para Max Alves. Abertura boa do Max Alves lá pra ponta canhota para Giovanni Augusto. Ganha espaços já no campo ofensivo, lá vem Chapecoense. Linha de fundo, passe em profundidade o Bruno Pacheco. Ao seu lado também o Marcinho se movimenta, Bruno Pacheco fez um dois para Marcinho de novo, a parede pivô, recolhe para Fernando. Fernando volta a gente, arinho lateral para Giovanni Augusto na perna direita. Atrasa de novo com o Fernando, no meio de campo pede o Max Alves. Ele fez um dois, devolveu o Giovanni Augusto, o maestro da equipe da Chape, levantou na grande área, bola pro Bolas. E fez a parede, escorou para quem vem de trás, Bruno Pacheco, a bomba do lateral esquerdo da Chapecoense, houve desvio, escanteio pro Verdão, Matias.
2: Uma boa triangulação pelo lado esquerdo, a bola do Giovanni Augusto com açúcar pro Brolazzi, colocou ela no chão, tocou mais atrás, o Bruno Pacheco finalizou de perna esquerda, teve desvio, esquinado marcado pra Chapecoense, é o próprio Giovanni Augusto quem vai pra bola. 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
0: 23 minutos e tô sentindo, hein, torcedor? Quem sabe agora seja a hora. O torcedor levanta, tem que ficar de pé, tem que apoiar na bola parada. Giovanni Augusto levanta o braço direito, movimentação dentro da grande área. Quem sabe pra abrir o marcador aqui na Arena Condá. Autoriza agora sim o senhor Rafael Claus. Partiu Giovanni Augusto, levantamento fechado é pro Eduardo Doma. Sai de soco bem, Otávio. A bola vem na cabeça do Doma. Sobrou pro Tubarão, bateu cruzado, explode sobre a marcação. Volta Fernando. Pega ela, Matias, que a bola foi pra ti quase no teu peito, rapaz.
2: Era pra mim finalizar, velho.
6: É, não, o problema é que aí caiu pro Matias finalizar. Aí, Vitão.
1: Aí não, aí é 0-0, aí é 0-0.
6: Aí nunca, capaz de ser gol contra.
1: É pelo aniversário, mas aí eu não vou te dar essa colher de chá também,
6: que
1: né?
6: Tem que ter um efeito Matrix, que todo mundo moral, paralisa, aí o Matias entra
2: eu
6: com...
2: Eu tô com uma moral com vocês que tá louco, hein?
6: É, rapaz.
1: Não, Matias, você é bom em muitas coisas, mas futebol não é o teu forte.
6: Mas eu vou te falar, Vitão, tu falou que ia ser 0-0, eu acho que ia ser 1-0 pro time adversário, gol contra do Matias ainda.
1: Não, aí é o teu amigo aqui, o teu compadre, já quer te arrebentar.
0: Lá vem Kenji, tentou pra que bola pro Caio Jorge. O Bruno Pacheco não afastou legal, rapaz. A bola bateu no arroio e quase ele consegue finalizar. O Anderson Silva foi inteligente, saiu do gol, Matias.
2: Essa foi na velocidade, enquanto a defensiva da Chapecoense nanou. A jogada veio na velocidade no meio campo, pelo lado direito. Se não fosse o bote ali do Anderson Silva, ia finalizar o jogador da equipe do Cruzeiro. Lateral marcado nesse momento, bola parada a favor da equipe visitante Brasino. 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
0: Olha aí, Adalberto Freita conosco, Everton Rodrigo, o Andres, Gilmar, Bernardi, Reimar. Lá vem Cruzeiro, tentou levantamento para a grande área. 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Você pelo radinho, tá no trânsito, igual o motoboy, rapaz. Tá viajando, voltando de viagem. No final de semana não tá em casa pelo rádio, tá aqui na Arena Condá, em todos os cantos, em todas as alas, tá conosco. Manda seu recado pelo 3361-3130. Quais são os prêmios da jornada de hoje, Matheus?
3: 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Então tem prêmio para todos os gostos. 3361-3130.
0: É, perfeito. Participando da seu recado, sua opinião sobre a partida. 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Fernando, bola na esquerda de novo pra Giovanni Augusto. Ele pisa na bola, volta pra Fernando. Fernando na esquerda pra Marcinho. Tenta o passe na grande área, bola pra Giovanni Augusto. Dominou na coxa, girou, escorou pro no Pacheco, desviou, vai sobrar a bola, se afasta a marcação. Pro Max Alves. Esse vai ganhar o porco da noite.
2: O porco é dele, o porco é dele.
0: Olha lá. Rapaz do céu.
1: Porém.
0: É, o torresmo tá aqui na cabine. Agora o porco vai ser por conta do Max. André. O porquinho do Max.
1: Não dá nem pra disfarçar, dizer que ele pegou com a perna ruim.
0: Não, não dá.
1: Ele é canhoto, viu, gente? Esse chute aí eu vou te falar, hein? Ai, ai, ai.
0: Terminou.
6: Se emocionou, André. Se emocionou.
0: É, teve faca e o creme, ele diz, ai, ai, ai, agora o que eu faço? Diga lá, Matheus, terminou onde?
3: Terminou o primeiro tempo de 1 Mirassol, 0 Grêmio no Maião, Inter em Corinthians, jogo daqui a pouquinho, Inter tá escalado com Alan Patrick entre os titulares e o Memphis Depay tá fora do jogo, tá cumprindo ainda o período de férias pós-Copa do Mundo, Alan Patrick confirmado entre os titulares e Corinthians vai no meio de campo com um Garro para ser meio campo ali de armação.
0: Cara, a Holanda caiu antes que a seleção brasileira na Copa e o Depay não voltou ainda, rapaz. Que situação. E agora teve uma falta, sobrou um braço ali no rosto do Vidalba, Matias.
2: E foi do Bolasi, ele desceu pro lado esquerdo, na hora que tentou aprofundar ali, sobrou o braço do Bolasi no rosto dele, falta marcada intermediária lado esquerdo, a favor da equipe do Cruzeiro, conferência ali de Matheus Pereira na bola nesse momento, Honda Gambato Motos, Honda Fan 160 a partir de 20.990 e mais, emplacamento e capacete de graça, Andrei, na Honda Gambato.
0: 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Posso que vai ficar novamente agora para a equipe do Cruzeiro, vem bola parada. Era o Matheus Pereira que ia cobrar, o Arthur Jorge gritou ali no banco, vai deixar para o Fagner. Movimentação aérea também na equipe do Cruzeiro, tem que ter atenção na equipe da Chapecoense. Vem cobrança curta, Fagner e Matheus Pereira, os dois na bola. Rafael Claus agora sim autorizou. Giovanni Augusto é o único homem, agora está chegando o Max Alves junto a ele ali na barreira. Muita conversa ainda dos dois jogadores da equipe do Cruzeiro. O Rafael Claus novamente faz sinal para os dois jogadores da equipe visitante fazerem a cobrança. Muita demora de novo. Vai Fagner. Passou sobre a bola. Deixou para Matheus Pereira. Levantou para a boca do gol. Que bola! Apareceu o Marcinho. Tubarão já tinha ido, hein? A sorte que o Marcinho tava ali. A bola foi boa do Matheus Pereira, Matias.
2: De perna esquerda, mandou a bola sem peso na área. O Tubarão já tinha nadado. Se não fosse o Marcinho interceptar, caía nos pés ali do Gerson. Tá marcado escanteio. Lado esquerdo a favor da equipe do Cruzeiro. 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
0: Vai pra bola agora na oportunidade, Matheus Pereira no escanteio. Perna canhota, levantamento para dentro da grande área. Se não segura o posto, Fabrício Bruno de novo. Thierry corta de cabeça, vai sobrar pro Fabrício. Jogou pro meio do tumulto, veio chute pro gol, caiu, pediu o pênalti, sobrou, caiu o Jorge Bolasi. Voltou a vitória, uma afasta a marcação da Chapecoense do jeito que dá. Só que uma coisa tá escrita, gente. Todas as bolas é no Fabrício Bruno no segundo posto e a Chapecoense não entendeu isso ainda. Lá vem de novo a equipe do Cruzeiro. Na direita para Arroio. Arroio balançou, puxou, perna canhota, deu o passe, Nini. Fundo é pro Caio Jorge dentro da grande área. Deixa a marcação sobre ele. O Gerson pede na meia-lua. Caio Jorge passa na linha de fundo. Fagner, a bola foi pra ele. Fagner acabou o campo. Tentou lançamento, a bola foi pra fora. 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Diga lá, ô Matias Brasil.
2: Quando a bola saiu do tiro de meta, o Rafael Lacerda foi mexendo os braços e pedindo explicação pro Chuva, dizendo: Chuva, sim, não dá, sim, não dá. Chuva tentou explicar alguma coisa pra ele, ele não gostou muito, um saiu de perto do outro, tiro de meta marcado pra Chape.
0: Mas é que tá desenhado, Vitão, o que tá acontecendo nesses escanteios.
1: Olha, esse negócio de dizer que o cara é especialista em bola parada, pra mim só depõe contra ele. Ele deveria ficar bem quietinho no banco ali, porque a Chapecoense toma gol de bola parada e errou 3 vezes já a jogada de bola parada. 3, já tomou um gol que foi invalidado por um pé. Agora ele fica aí, ó, conversando com o Bruno Tubarão, fingindo que tá sendo útil. Meu amigo, senta, seja humilde, deixa o treinador na beira do campo. Não tá adiantando nada o que tu tá falando. Tu escolheu o Camilo pra marcar o Fabrício Bruno de 1,91m, meu amigo. Pelo amor de Deus, que especialista que é tu? O Fabrício Bruno já ganhou 3 bolas pelo alto. Ah, dá uma volta no quarteirão e volta, rapaz.
0: Bruno Tubarão.
6: Aí tu me derruba, Vitor. Lá vem Bruno Tubarão, tentou levantamento, mas explodiu o escanteio. Tu que não vai dar volta no quarteirão, Matias, avisa pra nós o que aconteceu.
2: Escanteio no lado direito, na área já o Fabrício Bruno, cabeça número 15, jogador de 30 anos de idade, 36 jogos na temporada de 2026. 1,91m tem a criança, 87kg, ex-chapecoense, posicionado na risca da pequena área quando tem escanteio pra Chape.
0: É, mas agora ele não vai chegar porque agora é a hora do gol. Tá na bola parada, na oportunidade. É o Max Alves aí, ô Matias Brasil, ô Fernando.
2: Max Alves, perna esquerda, pé trocado.
0: Tá aí, olha aí, Max Alves vai na bola parada. 2 braços erguidos, levantados, o jogador da equipe da Chape. Levantamento é da grande, olha o toque de cabeça, a bola vai sobrando aí, quem sabe a chance, Otávio, sai de soco. Sobrou pro Pacheco, afasta do jeito que dá o Kenji. Não pegou legal na bola, na cabeçada da equipe da Chapecoense. O Anderson já saiu, já fez abertura na direita pro Tubarão. Se movimenta mais gente na grande área, tentou levantamento buscando o TR, não foi legal, agora o toque do Bruno Tubarão. Para Léo, a assessoria tá na hora de girar o tempo e o placar do futebol da Oeste Capital. Chegando avançados de 32 jogados do primeiro tempo de partida na Arena Condá, 0 para Chape, 0 para o Cruzeiro, Matheus.
3: Todos os jogos de ontem 0-0, apesar de boas oportunidades, especialmente em Atlético Mineiro e Juventude e Santos e Remo. E Vasco e Fluminense também, ficou tudo 0-0, né? 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
0: Vem de novo o Fabrício Bruno, tentou a inversão pro lado esquerdo, Fabrício, bola que buscava o Vidalba, Vidalba de cabeça, que bola pro Kenji, na entrada da grande área, lado esquerdo, Kenji puxou, perna destra, intermediária, Lucas Romero, fez abertura pro Gerson, lado esquerdo, levantou pra grande área, bola passou pra todo mundo, vai sobrar perto da bandeirinha de escanteio pro Fagner, fez outro cruzamento pra boca do gol, Thierry subiu pelo balto, a bola volta pro Romero, cabe o tiro pro gol, vem a bomba, explodiu, Giovanni Augusto, sobrou de novo, arroio, a bola foi pra longe. 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E aí, o Rodolfo, o Chapecoense está sofrendo nessa bola aérea, está achando nesse momento da partida também, aonde o Chapecoense pode tentar agredir um pouco mais também essa equipe do Cruzeiro.
7: Eu acho que a Chapecoense tem que ter mais confiança para botar a bola no chão, Andrei. Tem possibilidade? Tem de circular. O Cruzeiro, quando a Chapecoense botou a bola no chão, ele respeitou. Agora a Chapecoense, ela tá com a marcação encaixada, vai lá, Andrei.
0: Vem de novo o Fernando, apareceu já o Jonathan Jesus para cortar completa.
7: A marcação tá encaixada, mas aí tá sofrendo na bola parada, né? No segundo pau, tanto o Gerson quanto o Fabrício Bruno no segundo pau, tá sendo marcado pelo Camilo, isso não pode. Ele tem que escolher um atleta maior, com mais vigor, porque na bola aérea a cabeça pode fazer a diferença. E ele deu voltando e saiu o gol que tava impedido. Então a Chapecoense tem que se alertar contra isso, mas ter essa possibilidade de jogar, botar no campo adversário. Mas não ser previsível, trabalhar a bola de um lado para outro e não forçar a jogada, como o Doma acabou forçando agora.
0: É, e aí o Bolas não conseguiu dominar, depois foi lá e fez a falta sobre o Matheus Pereira. 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Recupera no meio, Fernando, disputa, que bola pro Max Alves, no meio tem o Giovanni Augusto, já dispara de novo o Max Alves, na esquerda tem o Bolazzi, tentou passe na grande área pro Giovanni Augusto, ele fez a parede de pivô, tentou cruzamento, explode sobre o Fabrício Bruno, tem escanteio, Matias Brasil.
2: Foi inteligente o Giovanni, o Max desceu na velocidade pelo lado direito, Giovanni Augusto foi fechando no meio, ele deu toque apertado, Fabrício Bruno já tava fungando no cangote dele, bateu em cima da marcação do Cruzeiro, ganha escanteio, lado direito, é o Max quem tá na bola.
0: Vem de novo agora o Max Alves, na bola parada, na oportunidade anteriormente, o passe agora do Max Alves no escanteio foi muito bom. Vamos ver, novamente nessa cobrança, quase 36 jogados. Estica os dois braços novamente o Max Alves, na perna canhota, movimentação dentro da pequena área, autoriza, partiu o Max, levantamento para a boca do gol, corta a marcação com o Jonathan Jesus, vai sobrar para Bruno Tubarão, lado direito, recolhe, atrasa, Max Alves tentou, passe foi para ninguém, bola vai ficar de graça para o Fagner que vai protegendo, preferiu pegar na perna canhota, sair jogando, o lançamento foi à frente, Max Alves bateu, sobrou, arroio, e aí o Thierry fez a falta, Ipoá é a água mineral oficial da Chape, leve, com baixo sódio, pH neutro, muito mais hidratação, assim 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
1: Vamos lá, chegamos aos 36 minutos, tem uma coisa interessante, né? O Anderson Silva ainda não trabalhou, não fez defesas. Chapecoense finalizou mais do que o Cruzeiro, 10 vezes contra 6 do Cruzeiro. 41% de posse de bola para Chapecoense, 59% para o Cruzeiro, com relação a escanteios 3-2 para Chapecoense, e a Chapecoense das finalizações, das 10, duas no alvo, o Cruzeiro ainda não acertou o alvo da Chapecoense. É, o Chapecoense de certa forma está bem, mas nesse lance mostrou algo que eu citei até no pré-jogo, né? O Marcinho ficou na lateral direita e o Max apareceu pela ponta. Ah, é interessante essa troca, eu não acho.
0: Vem de novo o Vidalba, lado esquerdo, pra cá o Jorge, breca atrás, perna direita, recolhe atrás, abra Vidalba na perna canhota, tentou levantamento pra boca do gol, explodiu sobre o Tubarão, uma, duas vezes o Tubarão conseguiu fazer o corte, bola sobra pra Jonathan Jesus, fecha a marcação sobre ele, meio de campo tem o Lucas Romero, mesmo toque ao seu lado de novo com o Romero, Romero na esquerda pra Gerson, Gerson pra Jonathan Jesus. 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Vem levantamento pra boca do gol, ela passou por todo mundo, o Doma furou, a bola foi pra fora, o Matheus Pereira tá reclamando um toque no Doma pra pedir escanteio, mas fato que foi um susto, Matias Brasil.
2: No cruzamento pelo lado esquerdo, furou a raquete ali do Eduardo Doma, não conseguiu nem tocar nessa bola, segundo a arbitragem, tá marcado o tiro de meta a favor da equipe da Chapecoense, o Anderson já se posiciona para a Unoesc, inscrições abertas para o seletivo de inverno Unoesc Chapecó 2026.
0: 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Em tiro de meta agora a ser cobrado pelo goleiro Anderson Silva. 38 jogados do primeiro tempo. É as oitavas de final, jogo de ida. Lembrando, torcedor, o jogo de volta já na quarta-feira com o Matias Brasil, diretamente de Belo Horizonte. É isso, Matias?
2: Estaremos novamente no Mineirão, a casa do Cruzeiro. Vamos lá contar tudo desse jogo aí envolvendo a Chapecoense, o Cruzeiro, Cruzeiro e a Chape. É, lá é complicado, viu? Lá é boca brava,
0: velho. É, mas dá pra buscar. 7 horas da noite, transmissão inicia com o nosso golaço especial a partir das 5 horas da tarde. Após que fica novamente pra equipe do Cruzeiro, Jonathan Jesus, vai lá novamente aos pés do Fabrício Bruno, ele pisa na bola, perna direita, fecha a marcação sobre ele, recolhe, atrasa, volta para Jonathan Jesus, tentativa do passe à frente, boa bola para Kenji, Kenji achou o Caio Jorge, lado esquerdo do campo ofensivo, passou o Kenji em velocidade, na perna direita Caio Jorge, passe na intermediária para o Gerson, devolveu para Caio Jorge, lado esquerdo, teve que atrasar a jogada, não achou espaços, volta no círculo central para Jonathan Jesus, intermediária um pouco adiantada, Lucas Romero, procura o seu lado, Matheus Pereira, passe foi para a direita, interceptou bem o Bruno Pacheco, a bola era pro Arroio, depois na tentativa de ligar o contragolpe apareceu o Matheus Pereira, tirou pro lado lateral que pertence à equipe do Verdão. 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Inversão da direita pra esquerda pra Bruno Tubarão, ele corta a linha divisória do gramado, campo ofensivo, passo foi atrasado, voltou no círculo central do campo pra Max Alves, adianta a frente pro Fernando, Fernando tenta achar achar o espaço para avançar de novo para a Chape, lá direito para Bruno Tubarão, Marcinho, círculo central, pede ali mais atrasado Max Alves, a bola foi na intermediária para o Giovanni Augusto, de calcanhar para Tubarão, se movimenta o Marcinho, lado direito tem de novo o Fernando, Fernando trouxe na perna canhota, não tinha opção, vai ter que voltar para o Max, Max gira, tá marcado pelo Caio Jorge e recolhe e atrasa para a dupla de zaga da Chapecoense, primeiro TR, agora Doma, Doma domina, quarta linha divisória do gramado, já vai para o campo ofensivo com Bruno Pacheco, atrasa, volta para Eduardo Doma, não acha espaço, não vem nenhum jogador da equipe da Chapecoense para buscar a bola, né? Camilo, agora sim para Eduardo Doma, vai ter que lançar, vai ter que tentar o chutão para frente aí, deu de graça para Otávio, para Léo, assessoria, tá na hora de girar o tempo e o placar do futebol da Oeste Capital. 40 minutos e meio jogados do primeiro tempo de partida. No momento que sai jogando errado, o Matheus Pereira recupera bem a equipe da Chapecoense. Marcinho, lado esquerdo pro Bolas, que bola! No mano a mano, ele contra o Fabrício Bruno, pedalou, invadiu a grande área, Bolas, linha de fundo, perna esquerda, Fabrício Bruno apareceu, tem escanteio, Matias.
2: Apostou na velocidade pelo lado de esquerdo, Bolas aprofundou na jogada, pedalou na frente do Fabrício, na hora de fazer o cruzamento, bateu na marcação, escanteio marcado pra bola, vai o Marcinho, não, Giovanni Augusto, faça seu palpite na 01.bet e apoie o Verdão. 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
0: É, bola rolando pra Chape, emoção no rádio, palpite sempre na 01.bet, a gente se conhece, não só os jogos da Chapecoense, mas todos os jogos da Copa do Brasil, Brasileirão, o Ministério da Fazenda diverte, aposta não é investimento. Tem bola parada novamente pra equipe da Chapecoense, na perna direita, vai Giovanni Augusto, autorizado, levantamento, fechado na boca do gol, toque de cabeça, bate, afasta do jeito que dá, tá tentando levar perigo a Chapecoense na bola parada, bola que fica pro Tubarão, ele recolhe, atrasa pro Camilo, ainda tem a oportunidade, quem sabe alçá-la pra área, ficou muito sem espaço já, a equipe do Cruzeiro conseguiu se ajeitar, ficou pro Domo, Domo é como um atacante, agora pela esquerda, tentou levantamento, à frente apareceu o Fagner pra cortar, 40 minutos e 40, 0 pra Chapecoense, 0 pro Cruzeiro, Matheus!
3: 4 do segundo tempo em Mirassol, 1 Mirassol, 0 Grêmio, 7:30 tem Inter em Corinthians e amanhã tem Copa do Brasil, segunda-feira às 9 da noite, horário diferente, né? Segunda, Atlético Paranaense Vitória em Curitiba. 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
0: Bruno Pacheco tenta o lançamento, bola que vem buscando a entrada da grande área, o Tubarão apareceu, o Vidalba vai ficar pro Tubarão, fez o domínio, mano a mano, ele contra o Vidalba, partiu, o Tubarão conseguiu limpar na primeira, mas depois o Vidalba se recuperou, ficou pro Caio Jorge, Matheus Pereira, Thierry, na bola Thierry, e ele tenta ligar o Batec pra Max Alves, o Thierry dá opção na área, perna esquerda, Max levantou, foi forte demais, vai parando nos braços do Otávio. Vamos chegando à marca de 42 minutos jogados do primeiro tempo. 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O que que aconteceu, Matias?
2: Fechou o tempo aqui, viu? O Fabrício Bruno foi cobrar o Marcinho por ele ter empurrado o Otávio. Deu um empurrão nos peitos do Marcinho. Ó, olha aí, ó. Tá feia a coisa aqui, ó. Marcinho empurrando ali com o jogador do Cruzeiro. O Fabrício Bruno falou umas coisas pra ele. Você não é aquilo, você é aquele outro. Agora conversa com o Otávio que tá caído no gramado ali. O Klaus, cara, o Klaus é muito resenha. Fica bem, tá tranquilo. O Klaus é vagaroso. É uma lentidão, Klaus. Conversando com os jogadores da Chapecoense nesse momento. Otávio tá caído, matando tempo nesse momento do gramado. Bola parada, falta em cima do Otávio a favor do Cruzeiro.
0: 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O WhatsApp tá tocando, a galera tá participando. Vamos com a nossa audiência!
3: Só aí, o Marcinho deixou o braço, ainda que não foi com força, né? Mas foi desnecessário aqui no lance que a gente viu de novo. Bom, Adalberto Freita em Cascavel, no Paraná. Alô, paranaenses, um grande abraço pra vocês. Quero mandar abraço aqui pra Dani Onisco, pro Vilmar Bartolomé aqui, 2-1 pra Chapecoense, pro China. Tamo aqui na Arena Condá, torcendo pra Chapecoense. Começo meio tímido, mas acho que a Chapecoense consegue vencer 2-1, Cruzeiro pra cima deles, com a vantagem pra BH e quem sabe conquistar a classificação fora de casa. casa. Muita gente participando e querendo os prêmios da jornada. Andrei, quem tá no YouTube, se inscreva com a gente para batermos 17 mil pessoas.
0: É, e vai deixando o like também. Carlos Michel Branco, Denis da Silva, Breno, Edson Bona, o Rogério. É a galera participando. 44 minutos jogados deste primeiro tempo, Vitão. Quero saber a tua opinião desse primeiro tempo da Chapecoense, o que tu tá gostando, o que tem que melhorar principalmente pro segundo tempo, Vitão.
1: É, eu acho que pelo menos de um dos dois lados, já que ele não tem coragem de fazer dos dois, né? Um dos dois lados, ou Bolazzi ou Marcinho, não tenho que acompanhar o lateral. Chapecoense recuperou a bola, foi contra-atacar, o Marcinho tava de lateral direito e o Max atacando pela direita. O mesmo vale pro outro lado. Já tem o Fernando. O Fernando tá jogando muito bem, inclusive pelo meio. Mas ele pode pegar o Fagner e o Giovanni Augusto compor por dentro. Giovanni Augusto, como o cara mais adiantado do time, pra mim não é inteligente. Ele não vai conseguir ganhar na velocidade dos zagueiros do Cruzeiro, mas nunca na vida dele. Ele não é um cara cabeceador, ele não é um cara pra partir pra cima no drible. Ele pode eventualmente estar por ali, mas não fixado e ser o mais adiantado do time. Eu, sinceramente, não gosto. E a Chapecoense sabe de quanto sair jogando, né? É, o Anderson, aliás, tá repondo mal a bola, tá chutando, dando chutão pra frente, em vez de tentar sair jogando, é a diferença que tem, né? A equipe do Cruzeiro não tenta, não quer dar chutão, ela vira o jogo, o Fabrício Bruno, quando pega a bola, ganha campo ofensivo, mas a Chapecoense tá finalizando mais, tem que caprichar pra que seja convertido em gols, né? Porque de 11 chutes, apenas 2 no alvo.
0: Mais dois minutos de acréscimos, Matias.
2: Confirma mais 2 minutos nesse primeiro tempo.
0: 47, iremos nesta primeira etapa de partida. Eu vi que tem bolinha, tem gol aonde?
3: É gol em Mirassol, é gol do Grêmio. Amuzu Belga empata a partida aos 7 do segundo tempo no passe de TT. O camisa 9 só bateu de primeira no cantinho, tirou o goleiro Alex Muralha. Teve alteração, inclusive, no gol do Mirassol. O Walter saiu, entrou Muralha. E o Grêmio empata a partida. 1 para o Mirassol, 1 para o Grêmio. 8 do segundo tempo.
0: Lá vem Gerson, lá vem Cruzeiro. Passe na entrada, grande área. Boa bola para Kenji. Kenji para Vidalba. Entramos no minuto final da primeira etapa. Nada de gols na Arena Condé. O jogo de ida das oitavas de final da Copa do Brasil. Jonathan Jesus conseguiu o passe para Lucas Romero. Abertura para Fabrício Bruno. Perna direita, levantou para a grande área. Vem buscando quem, já não passou por ele. Vai ficar na esquerda para o Vidalba. No mano a mano contra o Tubarão. Escorou para quem vem de trás. É para o Gerson. Fechou o Bolazzi. Agora ficou para o zagueiro. Vem o Jonathan Jesus. Ele gosta de bater. Preferiu o passe na direita para Matheus Pereira. Perna canhota, limpou bem na marcação. Alçou para a grande área. Segundo passe é para o Vidalba. Escorou para quem vem de trás. Vai sobrar de novo para o Kenji. Cortou bem a marcação e a arbitragem está pegando falta sobre o Bolazzi. Rapaz do céu, se o Bolazzi não bota o pé, o Kenji encher a bomba pro gol, Matias.
2: E ficou caído o camisa número 11 da Chapecoense, o Bolazzi. Ele disputou essa bola com o Kenji, ali acabaram pegando ele, tá sentindo muito. Tá caído no gramado nesse momento, vai receber atendimento, vamos ver se vai autorizar a entrada dos médicos aí. Tá caído o Bolazzi, pedindo atendimento, finalzinho de primeiro tempo.
0: Vai terminar na primeira etapa aqui na Arena Condá, nada de gols. Cruzeiro até chegou a balançar assim antes, mas o lance tava impedido, né, os atacantes.
3: Andrei.
0: Estava um pouquinho à frente. Diga lá.
3: Os comentaristas podem até ver no replay. O Bolazzi, ele antecipa. O jogador do Cruzeiro dá um chute no Bolazzi. Deu um chute na canela e ainda pegou no meio dele. Claro que é um lance acidental. Mas é um lance no mínimo para cartão amarelo, na minha visão.
0: Terminou. Aponta o centro do gramado, o árbitro da partida. Fim de papo nessa primeira etapa de jogo. 0 para a equipe da Chapecoense, 0 também para a equipe do Cruzeiro, tudo igual. E é claro, o nosso intervalo vai trazer todas as opiniões de Vitão, de Rodolfo. O Bolazzi segue sendo atendido. Matias vai estar no detalhe trazendo isso, porque agora no comando de Matheus Montemeso vem o intervalo na Oeste Capital.
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3: Achei um lance de cartão amarelo, gente. Meu Deus do céu, o Bolazzi antecipa ali, sofre um chute do jogador do Cruzeiro. Tá caído ainda o Bolazzi aí, ô Matias?
2: Tá recebendo atendimento ainda no gramado ali, o Bolazzi. Tá caído, recebendo atendimento. Demais jogadores, tanto da Chapecoense quanto do Cruzeiro, se encaminham pros vestiários.
3: Vamos confirmar os bancos. Eu quero ouvir também os nossos comentaristas, a Rita aqui com a audiência. E claro, né, a gente vai passar um panorama do primeiro tempo também com o Rodolfo e Vitão. O Verdão tá bem na partida, com muitas finalizações. Poderia ter caprichado um pouquinho mais na parte final do campo, pra quem sabe ter aberto o placar ainda no primeiro tempo. 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Primeiro banco da Chapecoense, Matias.
2: À disposição, dois goleiros: Matheus Aurélio, camisa número 30, Rafael Santos com a 1. Zagueiro é o Cauã, camisa número 21. Lateral direito, Everton, 26. Volantes, o Baleiro, 17. O Matias, 16. O Bruno Matias, o David, 19. Atacantes, N97, Cássio, 50. Rubens, 70. Centroavantes, Neto Pessoa, 18. E Túlio Eduardo, 9.
3: 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E o banco do Cruzeiro?
2: A suplência, Vitor Lamonier, camisa número 51, não é fácil. Cauã Moraes, 2, William, 12, João Marcelo, 43, Rojas, 27, Lucas Silva, 16, Zé Lucas, 5, Matheus Henrique, 7, Moraes, 38, Rodrigues, 9, Marquinhos, 11 e Rayan, camisa número 57.
3: Tivemos o que da torcida da Chapecoense? Aplausos, vaias, neutro.
2: Na verdade, foi um misto, viu? Um misto aí de aplausos entre vaias. A maioria foi aplauso, viu, pros jogadores da Chapecoense. Muita vaia pro Fabrício Bruno.
3: O Fabrício, ele dentro de campo tem uma postura sempre de provocar, né? De provocar. Mateus, é a cara do Fabrício Bruno.
2: Teve um lance ali, no momento que o Marcinho colocou o peito na mão do Otávio, que o Otávio caiu, aquele lance que eu descrevia, o Fabrício Bruno foi reclamar com o Giovanni Augusto. O Giovanni olhava pra ele e dizia: não faz drama, Fabrício, não faz drama.
3: Sem drama. Ah, e o Bolazer já foi pro vestiário então, Matias?
2: Já se encaminhou pro vestiário também. Vamos aguardar pra ver se vai ter alteração no Bolazer, se sentiu realmente o que tá acontecendo aí com o atacante do Verdão.
3: Bom, quero ouvir os nossos comentaristas desse intervalo de zero Chapecoense, zero Cruzeiro. Tem muita gente aqui no YouTube, cara, muita gente tá chegando. Eu tô esperando o like de vocês aqui e a inscrição também no canal da Rádio Oeste Capital. Lembrando que quarta-feira o jogo em BH, claro, com transmissão em loco no Mineirão, com todo o nosso time, direto de Belo Horizonte, para Honda Gambato Motos, que preparou condições especiais para você conquistar sua moto 0KM neste mês de agosto. 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Para Gambato Motos, primeiro você então, Rodolfo, com o primeiro tempo de zero Chape, zero Cruzeiro.
7: Matheus, se a gente fosse tirar a febre do jogo, eu diria que era um jogo morno, tá? As duas equipes muito cautelosas em relação à busca para o gol, né? Em relação à intensidade para ir buscar o ataque. A Chape teve muitas finalizações, né? Em relação ao Cruzeiro, mas finalizações que não deu muito trabalho ao goleiro Otávio. Muitos chutes no centro do gol, né? Algumas jogadas pelo lado, principalmente do lado do Bruno Tubarão, com alguns cruzamentos. A Chape, quando vai sair, não sai com a iniciação com a bola no pé, tenta um chutão com o goleiro Anderson Silva sem muita produtividade, ou quando cai no pé do Dom, ele está buscando sempre o lançamento com a perna esquerda sem muita qualidade também. Agora, do lado do Cruzeiro, a Chapecoense tem que ter cuidado. Na hora que o Cruzeiro está com uma bola dominada, ela vem para o campo adversário, a gente vê que muitas das vezes ao espaço. O que a Chapecoense está tendo de positivo é quando vem o contra-ataque do Cruzeiro, né? Uma jogada depois que ele rouba a bola, está muito bem encaixada a marcação, mas quando ele está dominando essa bola, aí há alguns espaços. O Cruzeiro não está tendo tanta intensidade, por isso que também não tem chegado ao gol. Mas, de certa forma, a Chapecoense está bem ajustada. Vamos ver como é que é o segundo tempo, porque como tem o jogo de volta, ao meu ver, parece que está assim, não, vamos deixar assim, lá em BH a gente resolve o caso, e a Chapecoense tem que aproveitar melhor, já viu que consegue trabalhar a bola no campo adversário. Eu vejo que tem que aproximar mais, assim como teve o gol do Santos. O gol do Santos foi trabalhado, os dois gols, trabalhado a bola no pé, levado pelo lado direito, teve a triangulação, o cruzamento, saiu o gol do Marcinho e saiu o gol contra, né, no chute de bola azia cruzado. Por que não fazer isso agora? Então tem que ter essa intensidade, sabendo que se deixar o resultado 0x0, 0x0, pode vir no final do jogo tomar 1x0, e aí, vai partir pra cima? Então tem que ter cautela sim pra atacar, mas eu vejo que tem totais condições. Agora um ponto a ser alertado, é o cansaço dos atletas que estão como titular, que jogaram esse primeiro tempo, porque o Marcinho tá voltando pra marcar até lá atrás, o Bolazinha tá voltando pra marcar, o Giovanni Augusto tá se desgastando, e na hora que precisar repor esses atletas, quem vão entrar? Então esse é o cuidado especial, porque aí o Cruzeiro tem um banco de reserva também que tem qualidade, e aí a gente vai ver quem vai ter carta na manga para conseguir um resultado nessa partida, Matheus.
3: Valeu, Rodolfo, nosso goleiro da galera. 16 minutos no segundo tempo e Mirassol 1 para o Mirassol, 1 para o Grêmio. O Grêmio empatou agora no segundo tempo com o Amuzu. Vitão, nosso analista, para a gente comentar sobre esse primeiro tempo. O Verdão poderia ter tido, não digo maior sorte, Vitão, maior competência para ter completado suas jogadas, ter saído na frente do marcador. Como é que você vê a Chapecoense nessa primeira etapa, Vitão?
1: É, a Chapecoense finalizou o dobro de vezes do Cruzeiro, mas alguns foram chutes sem perigo nenhum, né? Então não é só pela quantidade que a gente mede aí o volume ofensivo. Mas está bloqueando bem a frente da área. O Cruzeiro só teve um momento em que o Gerson se adiantou, achou um espaço e tocou ali, né? E o Arroyo finalizou. Tirando isso, o perigo do Cruzeiro contra a Chapecoense se fez através de cruzamentos. Eu acho que tem um problema muito sério a ser corrigido nesse intervalo. Eu vi a insatisfação do Lacerda, inclusive no momento em que, pela segunda vez na partida, o Fabrício Bruno sendo marcado pelo Camilo. Eu não sei quem é que fez essa escolha, né? O Fabrício Bruno é o jogador mais alto da equipe do Cruzeiro e escolheu o Camilo para marcar, né? Sendo que a Chapecoense tem o Bolazzi, que é mais alto, tem a dupla de zaga, né? O próprio o Tubarão, o Bruno Tubarão é mais alto do que o Camilo. Então a opção ali que falha numa primeira jogada e o Fabrício Bruno ganha deveria ter sido já corrigida para uma segunda possibilidade. A Chapecoense acaba quase sofrendo um gol dessa forma. É uma jogada que está sendo repetida, né? Talvez o Cruzeiro agora troque até essa bola parada, porque eles vão pensar, não é possível que eles não ainda vão manter aquela discrepância que é fazer o Camilo, que é muito mais baixo, tentar saltar com o Fabrício Bruno. Mas, taticamente, a Chapecoense, para mim, o que falta é pelo menos que um dos jogadores, os atacantes, né, o Bolazzi e o Marcinho, que um dos dois não tem esse compromisso de acompanhar o lateral. Eu acho que isso é bem possível. A Chapecoense consegue fazer isso sem ter que eles recuar tanto. Teve momentos que a Chapecoense recuperou a bola, Matheus, e que os dois jogadores mais adiantados do time eram o Max Alves e o Giovanni Augusto. Eu acho interessante o Giovanni Augusto jogar como um cara solto, com liberdade, flutuando, mas não ele ser o atacante mais avançado da Chapecoense, como está acontecendo. Ele não é o cara a ser lançado, ele é o cara que lança. Então eu vejo que poderia corrigir isso, até mesmo porque a Chapecoense termina 0x0, não é um bom resultado, né? Por mais que falem, pô, a Chapecoense não perdeu, fez o papel dela, tudo bem, gente, só que tem que acreditar num algo a mais. Quem tá aqui na Arena Condá, quem tá assistindo, quem tá ouvindo a gente, tá vendo que a Chapecoense tem possibilidade de vencer o jogo. Tem sim, o Cruzeiro tá tendo dificuldade, só que vai ter que correr um pouco mais de risco para que tenha pelo menos mais um jogador no ataque, né? E não necessariamente fazendo substituições, que é onde me preocupa, Matheus. Quando começar a substituir, a diferença dos elencos vai começar a falar um pouco mais alto. Só que a gente tem um fator que a gente tem que lembrar e considerar. O Cruzeiro, por isso até trocou seus laterais e trocou um dos atacantes, mas o Cruzeiro esteve em campo no meio da semana, a Chapecoense não. Se tem alguém que tem que cansar hoje, é o Cruzeiro, não a Chapecoense. Se acontecer o inverso, tem alguma coisa que não está certa, né? Porque não é possível, né? A Chapecoense descansou a semana inteira se preparando apenas para esse jogo.
2: Matheus.
3: Diga, Matias.
2: Chamaram o Neto Pessoa aqui, viu? Provavelmente o Bolazzi não volte.
3: É isso já que o Vitão falou, né? Aí tu tem o banco de reserva, tem o Neto Pessoa pra resolver. Vamos lá, né? Deuses do futebol, iluminem Neto Pessoa, pelo amor de Deus. Que possa fazer um bom segundo tempo se o Bolazzi não tiver condição de entrar mais depois dessa dividida. Acho que opção técnica não é, né? Daqui a pouquinho a gente vai comentar com o Vitão Rodolfo também essa possível troca. Rita, primeiramente os prêmios da jornada de hoje. Muita gente participando no WhatsApp. Jornada tá demais. O que é que nós temos hoje pra audiência de prêmios?
9: Olha, tá maravilhoso. Aliás, tá perfeito. 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Um kit 01, uma camisa infantil da Chape e uma camisa listrada licenciada. 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
3: 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Os nossos ouvintes pelo 3361-3130 pra gente medir o termômetro da audiência.
9: Medir a febre, Nelson Antunes com tudo. Vamos, Chape, Chapecoense. 1-0, beijo pra você, Nelson. Quem tá aqui com tudo também é Denilce do São Cristóvão. Me coloca no sorteio, boa noite, beijo pra vocês, estamos ligados. Quem tá aqui participando também daquele jeito é o Fabiano, boa noite, Fabiano, tudo bem? Edenilson Costa por aqui também. Estamos aqui na Arena Chapecoense, estamos aqui torcendo e apostamos em um 2-1 para o Cruzeiro, para ir com vantagem. Beijo pra você, então. Obrigada pela participação. Boa noite, Fabiano. Tamo junto. 2-1 pro nosso Verdão, bairro Universitário. Boa noite pra você, Fabiano. Tem ainda Nirley Rosane mandando aquele alô. Quero participar do sorteio. Vamos ganhar, pelo amor de Deus. Boa noite, meus amigos. Beijo pra você, Nirley.
3: Maristela por aqui também, ouvindo a rádio, torcendo muito pro Verdão. 2-0 o placar dela hoje. Creio que hoje vamos flechar no segundo tempo. 1-0, Andrei grita gol do Verdão, pate do Santo Antônio. E 2-1 pra Chape. Carlos Roberto da Silva, que participou com a gente. Rodolfo, como deve ser a postura da Chapecoense agora para a segunda etapa? Tentar pressionar, tentar fazer 1-0 logo nos 15, 20 minutos. Tem que ter cuidado também, porque se de um lado a Chapecoense tem que pressionar, do outro também não pode dar muito espaço para o Cruzeiro, que quando chega, chega com muito perigo. Fez um gol, eu fiquei com muita dúvida aqui com a transmissão, mas o VAR tem as suas linhas, enfim, né? A gente vai confiar aqui no VAR mesmo. Não tem o semiautomático, é linha mesmo na Copa do Brasil, só no Brasileirão semiautomático. Enfim, Rodolfo, que o Verdão vai ter pela frente aí na segunda etapa?
7: É, um ponto a ser tratado, eu falei anteriormente, né? O cansaço. Agora, a questão aí da troca, vamos aguardar para ver se vai ser o Bolasier ou o Neto Pessoa entrar. Se for isso, eu já vou adiantar. Eu acho que é uma mexida errada. Se for o Bolasie, eu colocaria o David no meio e traria o Max pro lado esquerdo no lugar do Bolasie, porque ele tá fazendo um papel de marcação. Então eu mudaria esse sistema. A pressão eu não colocaria para pressionar em cima, até porque a Chapecoense dá para ver que o Marcinho tá desgastado, o Giovanni Augusto tá desgastado, e é um grande erro se você pegar em cima. O Cruzeiro, ele traz o time adversário para seu campo, exatamente para sair jogando, e pode ser surpreendido. Agora, o que eu faria é ter mais personalidade para jogar, né? A Chapecoense tem condições. A gente viu no próprio jogo aqui que quando ela trabalha um lado pro outro, ela consegue ter o domínio da bola e daqui a pouco tem a finalização. Mas parece que a Chapecoense, os próprios jogadores, se sentem incomodados de ficar com a bola no pé, rodando de um lado para outro. Tem que fazer isso, porque viu que o Cruzeiro, ele não marca pressão, ele não vai para dar o bote. Então você faz isso até uma hora que dá o desencaixe. É um jogo de paciência e de inteligência, é Copa do Brasil. Agora, se você não estiver lá trabalhando a bola no campo adversário, tentando ver o espaço para achar os passes, como é que você vai fazer o gol? A gente já percebeu que num contra-ataque não tem como, numa bola longa não tem como, porque o Bolasie tá lá atrás, marcando o lateral, do outro lado o Marcinho lá atrás, e não tem fôlego para fazer essa arrancada. E Giovanni Augusto não é o homem para fazer isso. Então eu vejo essa possibilidade, trabalhar no campo adversário, circulando de um lado para outro, e aí sim vai ter uma brecha para você fazer o gol.
3: Abração, galera do YouTube, gente. Muita, muita gente por aqui. O Servo John, nosso amigo, ó. Jogo de paciência, isso mesmo, Rodolfo. O Daltro Vasta na geral, torcendo pro Verdão aí. Alô, galera da geral, ala leste, ala norte, vamos junto. O Márcio Ferreira por aqui também, ó, no nosso YouTube. 1-0 pra Chapecoense. Em Coronel Freitas, ouvindo a gente. Alô, Coronel. E o Domingos Kolovski, tá no Domingão aqui, curtindo o futebol da capital em Joinville. 2-0 pra Chapecoense aí. E os últimos abraços, Ita, do intervalo.
9: É daquele jeito, é daquele jeito. Muita gente participando, me coloca no sorteio. Você já tá no sorteio, amigo. Vamos, Chape, 2-0. Quem tá falando aqui é o Claudemir. Boa noite pra você, Claudemir. Tem ainda Jardim Busque, bairro Desbravadora. Já Chape ganha de 1-0. Quero participar do sorteio, já tá no sorteio. E também temos aqui, ó, vence 1-0. Quem? Eduardo.
3: Valeu, Rita. Alô, Matias, chamou.
2: O Neto Pessoa tá vindo aí no lugar do Bolasie. O pessoal do Unimed tá aqui, tá encaminhando o Bolasie pro hospital nesse momento, tá? Vai receber atendimento no hospital. O Bolasie foi séria a coisa.
3: Meu Deus, deixa eu falar
2: uma
3: coisa.
2: A coisa foi séria. Estão encaminhando o Bolasie nesse momento, vem aí o Neto Pessoa.
3: O arbitragem tá de sacanagem, do Rafael Claus. Tá de sacanagem. Porque acidente também gera até expulsão de vez em quando, lance acidental. E o Bolasie antecipa o lance, tira a bola, o jogador do Cruzeiro tá no meio dele e não vem nem o cartão amarelo. É lance, que se é de camisa contrária, o VAR fica chamando, o Brasil todo fica lá, não era o lance pra expulsão. Pô, o cara caiu no meio, cara. O Bolasie, ele simplesmente antecipou, tirou a bola e recebeu um chute do jogador do Cruzeiro. E nada foi marcado, lance a não ser a falta que culminou no fim do primeiro tempo. É isso, é isso. E é assim a gente vê as coisas no brasileiro, né? Reclama, é isso aí,
7: e
3: cara.
7: E teve um intervalo todinho, né, Matheus? Pra ver isso agora, né?
3: Não.
7: Eu já vi jogo que você voltou agora pro intervalo, ele chamava o atleta e expulsava.
3: O cara vai pra ambulância, vai pro hospital e não deu nem amarelo, seu Rafael Claus. Que absurdo! Os times estão voltando aí, Rodolfo?
7: Oi?
3: Estão voltando Sim. Os times aí?
7: Só a Chape, só a Chape.
3: Então tá bom, ó. 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Vamos lá, Andrei.
0: Vamos lá. No momento que tá voltando também a equipe do Cruzeiro ao gramado de partida. Cruzeiro, ao que tudo indica, daqui a pouquinho o Matias vai confirmar, acho que sem alterações, mas na Chapecoense, novamente, Matias, agora pra gente frisar, nossa audiência que tá voltando também, tem aquela saidinha, foi no banheiro, tá de volta, alteração na Chape, é isso, Matias Brasil?
2: Neto Pessoa, vem aí, centroavante, camisa número 18, pra saída do Bolage, camisa número 11, por necessidade aí, hospitalar, o Bolage está sendo encaminhado pro hospital pelos médicos aqui da Unimed, nesse momento.
0: Por conta daquele lance, né, ô Matias, só pra gente frisar também, no último lance da partida, é isso?
2: Perfeito, foi devido aquele lance, aquela chegada do jogador do Cruzeiro, né? Deu mal aí pro Bolasie, tá indo pro hospital.
0: É uma chegada do Kenji, né? O torcedor deve se lembrar também que o Bolasie foi afastar, chegou primeiro na bola e o Kenji encheu o pé, o Vitão, essa alteração agora não é nem por opção, né? Por necessidade que o Rafael Lacerda faz, mas coloca o Neto Pessoa no lugar do Bolasie.
1: É, primeiro no lance, né? Importante esclarecer, né? Sem nenhum tipo de clubismo, que o jogador foi disputar a bola. Tanto que ele vai com o peito do pé pra tentar chutar, né? E não é a sola tentando agredir. O Bolasie foi mais rápido, né? E é um atacante que nem tem esse cacuete, né? O jovem Kenji. Acaba com uma infelicidade. Só que com a entrada do Neto Pessoa, eu acho que deve mudar algum aspecto tático, né? O Neto Pessoa não vai fazer o corredor do lado esquerdo. Pelo menos é o que eu imagino. Vamos esperar pra ver de que forma vai posicionar. Talvez possa haver uma alteração no Max Alves, mas pelo que indica, ele começa pelo lado direito, nessa saída de bola. Não sei se talvez o Giovanni Augusto vai recuar e o Fernando fechar o lado esquerdo para poder o Neto Pessoa ficar mais adiantado. Vamos ver esse início de jogo, esse desenho, viu, Andrei?
0: No momento em que autoriza o árbitro, bola rolando!
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0: Posse que pertence para a equipe do Cruzeiro, é apenas tiro de meta. Tentativa já de cara da equipe da Chape, Matias.
2: Lá pelo lado esquerdo, a primeira tentativa da equipe da Chapecoense, a bola acabou subindo demais. Em tiro de meta, a favor da equipe do Cruzeiro, Otávio já cobra.
1: Olha, tem informação aqui, viu, Matias, que o lance do Bolasie, eu acho que envolve a costela, hein? Vamos ver, de repente, se não... Né? A gente espera que não tenha trincado, acontecido nada, mas parece que é o problema na costela, depois você confirma essa informação, tá?
2: Beleza, beleza, estamos em busca.
0: Tá aí, então o Matias Brasil vai buscar essa informação sobre a questão do costela, o lance do Bolasie. É uma situação...
7: Pode ter sido na queda, né, André?
0: É,
7: porque
0: provavelmente,
7: o chute foi na parte da coxa ali.
0: É, provavelmente na questão da queda mesmo do Bolasie. Bem inversão da jogada, lá direito, bola que buscava o camisa de 23, o Fagner. Fagner domina, tenta o passe cruzado na boca do gol, bate sobre a marcação, bate sobre o Neto Pessoa. Bola bate sobre, volta para Fabrício Bruno. Fabrício Bruno recolhe, atrás da jogada para Lucas Romero. Romero pisa na bola, calma, não tem ninguém, não tem nenhuma opção. Vai ter que recomeçar a parada de novo aos pés do camisa número 15. O Giovani é o Fabrício Bruno. Acalma, volta para Lucas Romero. Romero na perna direita, na esquerda para Jonathan Jesus. Jesus tenta o paciente, a linha lateral para Vidalba. Vidalba na perna canhota, fecha a marcação, recolhe, atrasa. 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Voz que pertence novamente à equipe da do Cruzeiro, lado direito, campo defensivo, com o Fagner. Ele pisa na bola, recolhe atrás da jogada, volta com o Fabrício Bruno. Intermediária para Gerson. Lado esquerdo tem o Jonathan Jesus no meio de campo, já se apresenta de novo o Lucas Romero. Bola vem para ele, fecha a marcação do Camilo, atrasa para Jonathan Jesus. Rente a linha lateral do gramado para Vidalba. Lado esquerdo, campo ofensivo, breca, fecha a porta, Giovanni Augusto. Racha no meio e recomeça a parada para Lucas Romero. Lucas Romero para Gerson, Gerson para Jonathan Jesus. Não acha espaços para ser jogando essa equipe do Cruzeiro. A Chapecoense fechadinha no seu campo defensivo, tenta ganhar espaços o Gerson, na perna esquerda, tenta o lançamento, na direita, bola no peito, baixa no gramado, o Arroio, bom lance, perna esquerda, suspendeu para a boca do gol, ela passou por todo mundo, se perdeu em apenas tiro de meta, que pertence ao goleirão Anderson Silva. 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Tentou o passe, agora o Fernando não foi legal. Ficou para Jonathan Jesus, para Matheus Pereira. Aí o Fernando foi lá, cometeu a falta. A arbitragem deu uma lei da vantagem. Fica para Vidalba. Abertura na canhota. De novo com o Kenji. Kenji para Gerson. Matheus Pereira está se levantando lentamente. Acabou sentindo o jogador da equipe do Cruzeiro. Lançamento do Romero na frente para o Eduardo Doma. Na hora cruel, porque já estava fazendo um movimento para o chute, o Arroio. A bola ficou para o Romero. Romero de novo com o Matheus Pereira. Intermediária, perna canhota, alçou para a boca do gol. Thierry completou de cabeça. Voltou para o Arroio, devolveu na grande área para Matheus Pereira. Limpou no marcador, deixou para o Pacheco no chão. Escorou para o Arroio de novo. Vai levar para a linha de fundo. Fecha a porta de novo a equipe da Chapecoense. Colhe, atrasa para Fagner. Entrada na grande área, tentou o passe da Melô para o Gerson. Fecha a marcação, Marcinho tentou dar o bote, ficar com ela ali. Recolhe, volta para Fabrício Bruno. De primeira para o Fagner. Fagner tentou. O passe deu uma caneta no Neto Pessoa, limpou do Bruno Pacheco, invadiu a grande área. Fagner bateu sobre o Fernando, a lateral, Matias.
2: Na jogada em velocidade pelo lado direito, Neto Pessoa foi com muita sede ao pote, deu a caneta ali. O Fagner, na hora do cruzamento, fecharam a marcação. Lateral marcado, lado direito, Leal Assessoria. 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
0: Sai pro jogo novamente a equipe do Cruzeiro, Lucas Romero para Fagner, rente a linha lateral do gramado. Ele prefere brecar e retornar para Fabrício Bruno. Círculo central do campo para Jonathan Jesus. Jonathan Jesus de novo com Fabrício Bruno. A intermediária se movimenta ali, o Lucas Romero. Não houve espaço, ele teve que recolher tudo de novo e recomeçar aos pés do camisa 81, Otávio. 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Voz que chega para Fabrício Bruno. Intermediária de novo com o Lucas Romero. Anteriormente, o Anderson Silva conseguiu tirar de soco no levantamento aéreo para a equipe do Cruzeiro. Jonathan Jesus. Na esquerda se movimenta novamente por lá o Kenji. Preferiu o passe para Gerson. Gerson agora sim é pro camisa número 70, o Kenji. Balançou, caiu o Jorge, está no meio. Levou linha de fundo, ganhou do Tubarão. Balançou, jogada bonita. Kenji serviu na meia-lua. Caiu o Jorge para quem vem de trás. Romero tentou. A bola ficou para Giovanni Augusto. Atrasou, boa bola para o Max Alves. No meio para Neto Pessoa, né?
1: Meu Deus do céu!
0: Ah, Neto Pessoa! Caiu Jorge, você fica pro Cruzeiro. Fagner no meio, pra Matheus Pereira, intermediário Romero na esquerda, pedia livre de novo o Vidalba, preferiu o toque pra Arroio, Arroio pra Gerson, Gerson na direita, entrada grande era pro Fagner, tentou o passe, passe errado, pra sorte da Chapecoense, o Pacheco lançou, na frente pro Giovanni Augusto, que bola, o Jonathan Jesus não ficou na saudade, vai pintar o golaço, a bola vai pra fora, caprichosamente a bola vai pra fora. A arbitragem já está marcando, assinalando o impedimento. Mas que jogada ia ser uma pintura, uma obra de arte do Giovanni Augusto, Matias.
2: Que desenho fazia o Giovanni Augusto. Recebeu uma bola com açúcar do Bruno Pacheco e meteu velocidade no ataque o Giovanni. De perna direita e encobrindo ali o Otávio, goleiro camisa número 81. A bola passou caprichosamente ao lado, tirou tinta da trave. Impedimento marcado, super sexto, um jeito diferente de fazer o seu rancho. WhatsApp 999-369-9000.
0: Sai pro jogo novamente, Otávio. Tenta o balão pra frente, o Thierry conseguiu cortar de cabeça. A bola bate sobra volta para Lucas Romero. Romero na direita para Gerson. Contragolpe certinho anteriormente da Chapecoense. E o Giovanni Augusto tentou fazer por cobertura. A bola volta para o Cruzeiro. E começa querendo um pouco mais da posse da bola, Messi. Início de segunda etapa.
3: Começou.
0: Lucas Romero. De novo na direita para Gerson. Gerson de primeira para Fagner na grande. Era passou o Arroyo. Fagner cruzou para a boca do gol. Caio Jorge fez o giro. Max Alves cortou. Ficou para o Fagner. Ainda para a equipe do Cruzeiro no campo ofensivo com o Gerson. Devolveu na direita. Arroyo. Condição legal. Balançou no mano a mano. Tentou invadir a grande. Era bem. O Bruno Pacheco passa a proteção. É tiro de meta. Começou aonde?
3: Estádio Beira Rio em Porto Alegre. Na capital gaúcha. Inter e Corinthians. 14 do primeiro tempo. 0-0. E Mirassol e Grêmio 1-1. Já estamos com 36 do segundo tempo por enquanto. Todos os jogos da Copa do Brasil com empate, com exceção de Palmeiras 3, Fortaleza 0, que já terminou.
0: 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Wagner Bolo, boa bola para Arroyo. Lado direito ele sai da grande área, traz para a perna esquerda. Escora para quem vem de trás, é o Wagner de novo. Intermediária para o Gerson, já vai a caça dele o Giovanni Augusto. Prefere atrasar com o Jonathan Jesus. O passe foi bom para Lucas Romero. Na esquerda pediu quem? Preferiu o Matheus Pereira. O passe adiantado para o Vidal. Aparece o Bruno Tubarão. Já passará um balão para frente. A bola vai ficar de graça para Jonathan Jesus. Sobe, vem de novo no ataque o Cruzeiro. Lado esquerdo, quem? No mano a mano. Ele contra o Max Alves. Trouxe na perna direita, Max fez a falta, depois a bola sobrou pro Gerson, entrada grande área, tá tudo valendo. O Camilo recupera e vem Chapecoense. Max Alves pediu no meio, Giovanni Augusto passou na esquerda, o Neto Pessoa, a bola foi pro Neto, tenta o domínio, a bola fica pra ele, lado esquerdo, disparou pro Bruno Pacheco, vai passar na grande área, tentou o passe, desenhou o que ia fazer, a bola ficou pro Fabrício Bruno. É, Matias Brasil, aí não deu pro Neto Pessoa, desenhou o que ele ia fazer.
2: Tem noites que são dias na vida do Neto Pessoa.
0: Olha agora o Giovanni disputou, brigou, pediu pé. Arbitragem diz que não houve nada. Um balão despretensioso do Fernando. O Giovanni Augusto fez a parede. Ele fala que foi puxado, foi jogado pro gramado e pede pênalti, Matias.
2: Reclama muito meia Giovanni Augusto. Na jogada que veio pelo lado esquerdo após o erro do Neto Pessoa, acabou sendo puxado, aterrado ao chão, levado ao chão. Não marcaram nada. 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

0: 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Anderson Silva, nesse momento, tá caído com dores ali no pulso esquerdo.
1: Ô, Andrei.
0: Vem aí, David, camisa número 19.
2: Diga lá, Vitão!
1: Olha, eles fizeram uma substituição bizonha, né? O Bolasio tinha que sair porque machucou, só que eles optaram em colocar o Neto Pessoa por aqui. Sabe o que aconteceu? Só o Fagner jogou no segundo tempo. Ele deu bola no meio das pernas do Neto Pessoa. O Neto Pessoa tá atordoado, ele não sabe se ele vai marcar lateral, se ele vem por dentro. Ele atrapalhou porque teve jogador que quis cobrir ele e ele não foi por dentro e abriu espaço no meio. Sabe o que tá acontecendo agora, gente? Segundo tempo, tá 85% de posse de bola pro Cruzeiro nesses 10 minutos. Isso tem a ver com essa substituição. Era melhor ter colocado um jogador como o Enio, porque o Neto Pessoa, para marcar e jogar pelo corredor aqui, não existe. Ele nunca fez isso, eu não sei da onde ele tirou isso. Agora ele vai tentar corrigir, talvez, essa substituição, não sei. O David parece que tá indo com aquecimento.
0: Mandou voltar o David.
1: Vai ver que ele tem como arrumar de outra forma, viu, Lacerda? Manda aqui uma mensagem aqui no WhatsApp que eu te respondo.
3: Tem posse agora que fica para a equipe do Cruzeiro. Matheus Pereira lá pelo lado esquerdo. Muita conversa na grande área. O Fabrício Bruno que está se estranhando lá na grande área também. A arbitragem vai conversando. Klaus agora sim autoriza. Partiu Matheus Pereira. Escanteio lado esquerdo. Perna canhota. Levantamento para a boca do gol. Cortou de cabeça. Doma do jeito que dá. Sobrou na entrada da grande área. Lá direito. Arroio bateu. Cruzou. Não passou. Por sorte da Chapecoense. Passa toda a extensão da grande área e vai para fora. O centroavante, o Caio Jorge, por muito um pouco, não consegue mandar pra ele. Ficou olhando a bola passar na frente dele, Matias.
0: É, porque não chegou nela. Depois da cobrança do escanteio, o Doma tirou de qualquer maneira, parou nos pés do jogador do Cruzeiro pelo lado direito. Na abertura da área de perna direita, bateu cruzado, rasteiro. Todo mundo viu essa bola passar, inclusive o Anderson Silva. Tiro de meta marcado a favor da equipe da Chapecoense e já vai pra cobrança para Santa Massa. 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
3: Pra Léo Assessoria, tá na hora de girar o tempo e o placar do futebol da Oeste Capital. 12 minutos e 15 jogados do segundo tempo, 0 para a Chape, 0 também para o Cruzeiro.
4: Finalzinho de jogo em Mirassol, estamos com 41 do segundo tempo para 1 Mirassol, 1 Grêmio e 19 minutos em Porto Alegre, Beira Rio para Inter e Corinthians, 0-0. Amanhã tem Atlético Paranaense e Vitória para fechar os jogos de ida de oitavas de final. O jogo vai ser em Curitiba, sim, na segunda-feira, para Léo Assessoria, a ponte para realizar o seu sonho da casa própria.
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3: Sai pro jogo novamente a equipe da Chapecoense. Giovanni Augusto pisa na bola, recolhe, atrasa pra Doma, tenta abertura na direita pra Bruno Tubarão, ele contra o Kenji, fez o domínio, deu toque no meio pra Max Alves, faz o giro, recolhe, atrasa, público e renda, Matias.
0: Chapecoense divulgou aqui o público, depois o pessoal foi lá e apagou, mas eu anotei o público, hein?
3: Opa!
0: Não adianta enviar mensagem depois apagar o seu sono. Público total, 10.328 torcedores se adiantaram na informação.
3: É, tá aí então, posso que vem novamente pra equipe da Chapecoense, movimenta o Bruno Tubarão, recolhe, atrasa, volta na intermediária, o Camilo pede bola também ao seu lado, o Max Alves, Camilo faz a devolução na direita, para Tubarão, vai tentar levantamento, o levantamento do Tubarão não foi muito legal, parece que fez a curva até por fora, vai apenas em tiro de meta pro Otávio, vai comprar um 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Fabrício Bruno sai jogando para a equipe do Cruzeiro, campo de defesa para Água Mineral Ipuá, oficial da Chape, leve com baixo sódio, pH neutro e muito mais hidratação, assim como a Chape escolha Ipuá, Água Mineral Ipuá, que chama os números do jogo com VH.
1: Vamos lá, chegamos aos 14 minutos do segundo tempo e eu vou citar os números considerando apenas o segundo tempo. A Chapecoense tem apenas 20% de posse de bola, enquanto, é claro, né, o Cruzeiro 80%. A Chapecoense finalizou uma vez, o Cruzeiro duas. Dessa vez, né, o segundo tempo, a Chapecoense voltou pior do que terminou o primeiro. Vamos ver agora com essa mudança aí, né? Não sei se eles estão ouvindo a Oeste Capital do Banco de Reserva ou alguém avisou, porque eles fizeram o que a gente falou, né? Não pode ser pelo corredor esquerdo o Neto Pessoa, né? É melhor que o Fernando venha por aqui e o Giovani ocupe o meio, né? Muda para um 4-2-3-1 aí, foi o que ele fez. Vamos ver agora o que vai acontecer no decorrer do jogo.
3: Fagner para Matheus Pereira, limpou da marcação do Neto. Perna canhota, vem Matheus Pereira, tentou levantamento dentro da grande área, toca de cabeça, corta. Bruno Tubarão vai sobrar para o Marcinho, tem campo para avançar na direita. Marcinho limpou de dois jogadores no meio, tem o Neto Pessoa livre pedindo. Ele preferiu atrasar, recolheu para Bruno Tubarão. Tubarão para Giovanni Augusto. Recolhe, atrasa, volta a jogada, de novo nos pés de Bruno Tubarão. No meio Camilo, bola foi para ele. Ele volta tudo de novo para Eduardo Doma. 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
1: Nesse momento tá saindo o Fernando, camisa número 12, para entrada do David, 19. Alteração na Chapecoense nesse momento é o que levantou.
0: O Fernando não estava entendendo, hein? Ele não entendeu que ele ia sair. Agora tá.
1: Ah, agora que ele entendeu, então.
0: Demorou, hein?
1: 12, Fernando, para entrada 19. O David, alteração na Chapecoense. 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
0: E aí, ô Rodolfo, quero saber a tua opinião sobre essa alteração da equipe da Chapecoense. Fernando deixando o campo.
2: Olha, a única explicação para Fernando sair é se ele pediu sair porque sentiu alguma coisa, ou cansaço, ou alguma coisa clínica, porque para mim, eu até anotei aqui, olha aqui do meu lado, ó. Fernando, por enquanto, para mim era o melhor jogador da equipe, como craque da partida, estava aqui até eu fizer o contrário, mas vamos aguardar, daqui a pouco, se puder apurar o que aconteceu. Ele melhorou a parte tática, ele botou tirou o Neto Pessoa daqui, mas eu não concordei com essa troca no intervalo que trouxe o Cruzeiro, e agora também não concordo com essa alteração que ele fez.
0: É, e vinha subir de novo a equipe do Cruzeiro para o ataque, recuperou a Chapecoense, quem sabe num contragolpe. Giovanni Augusto no meio, pede o Bruno Pacheco, a bola foi para ele, já tem a devolução para o Giovanni Augusto, na esquerda passa o Marcinho, ele breca atrás para a perna, gente, não tem opção de ataque, hein? Não tem opção lá na frente, vai ter que voltar e começar tudo de novo com o Camilo. E aí, ô Vitão, também quero saber a tua opinião. Não esperava, é inesperada talvez essa saída do Fernando, que tava todo bem até nessa função no meio.
3: É, e tem outra coisa que ele faz errado, né? Ele põe o David aberto na ponta direita e mantém o Max por dentro, né? O Max jogou no Sport aberto pela direita, jogou no Cuiabá aberto pela esquerda, mas enfim, chega o Cruzeiro, o Andrei.
0: Vem, Arroio limpou no primeiro, limpou no segundo, desabou ainda, ele pediu, tentou cavar uma falta, a bola ainda ficou pra ele, Arroio, que bola pro Fagner na direita, suspendeu pra boca do gol, passou por todo mundo, vai sobrar pro Gerson, no lado canhoto, linha de fundo, Gerson fica sem opção, vai ter que ir pro mano a mano, N contra o Bruno Tubarão, atrasar também a entrada grandeira, o Romero tentou passe pro Vidal, o Vitor que é no jogador da Chape, é escanteio, Matias.
1: Partiu pra cima, ali pro lado esquerdo, Gerson tentou gingar na frente do Tubarão, acabou batendo no Tubarão por último. Escanteio marcado, lado esquerdo, atravessa o gramado. Nesse momento, o jogador do Cruzeiro, o Matheus Pereira, quem vai para a cobrança. Escanteio marcado para Caio Motors, a maior rede Mitsubishi do sul do Brasil.
0: Tá na bola agora o Matheus Pereira, perna canhota. Toda a atenção que tem que se ter na grande área, 18 jogados do segundo tempo. Vai autorizando o Klaus. Matheus Pereira, levantamento, é no segundo poste, é pro Fabrício Bruno de novo, escorou pra quem vem de trás, vem a bomba, e a bola vai pra fora, pra sorte da Chapecoense.
3: Meu Deus.
0: Que paulada do Romero, Matias.
1: Depois da cobrança do escanteio, viajou toda a grande área, o Fabrício Bruno ajeitou de cabeça, emendou ali, o camisa número 34, jogador da equipe do Cruzeiro, o Jonathan Jesus. Essa bola saiu pra linha de fundo, tiro de meta marcado pra sorte da Chapecoense. 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
0: Completa, Vitão.
3: Você viu que mais uma vez o Fabrício Bruno ganhou a bola pelo alto, hein? Meu Deus do céu, cara. Eles treinam bola parada com a venda nos olhos. Olha, vou dizer um negócio pra ti, cara. Chapecoense piorou bastante no segundo tempo, hein? Chapecoense caiu bastante no segundo tempo. Ele tá tentando corrigir o erro dele na substituição. O Bolasso tinha que sair. Mas o Fernando, a gente conhece um pouco de bola, né? Tá um pouco de tempo nesse meio. Semblante, o gestual do Fernando não é de quem pediu pra sair, de quem esperava ser substituído, deu pra ver claramente. Ele sai até dando um trotezinho do campo. O Bruno Pacheco é um muito bom lateral, só que a gente sabe que a idade pesa um pouco, né? Lá vem ele aí.
0: Vem agora, disparou o Bruno Pacheco, cruzamento! Vai, Neto! Vai, Neto! Mas o Neto fica olhando e não entra na área, Matias Brasil, assim não dá!
1: Cara, a gente já conseguiu se livrar de um que vinha pela lateral direito e não fazia nada. Agora tem que se livrar de... também, né? Porque, meu, quase saiu um palavrão. Cruzamento pelo lado esquerdo na bola rasteira, ele não conseguiu nem se jogar nela. Escanteio marcado, Giovanni Augusto atravessa o gramado nesse momento.
0: É, vai pra bola fora do Giovanni Augusto, Neto Pessoa se atira, meu garoto. Carrinho, de cabeça, de cotovelo, com a panturrilha, de qualquer jeito, só manda ela pra rede, ô Neto Pessoa.
3: Ó, ele vai fazer um gol e vai vir fazer uma banana pra nós aqui na cabine.
0: Eu tô esperando.
3: Tomara.
0: Tô esperando isso. isso. Giovanni Augusto, levantamento pra dentro da grande área pro Eduardo, toma de cabeça, escorou pro meio da área, cortou a marcação de novo do Matheus Pereira. A bola vai sobrar pra Chapecoense com o David. Ele recolhe atrás, circula no meio de campo pra o camisa 27, o Camilo. Camilo na perna destra, tenta o lançamento, acabou escorregando no lançamento para a esquerda, mas a bola vai chegando para o Marcinho, antes dele o Gerson, pensa a proteção, e a bola vai se perder em escanteio, hein? O Gerson não, deu um toque na bandeirinha e saiu em lateral, Matheus.
1: Ah, cara, foi quase, ele tentou girar e tirar essa bola, bateu na bandeirinha, tem lateral marcado lá do esquerdo, vai tentar mandar para... Não, curto, tocou curto.
0: E vem agora, quem sabe agora sim o levantamento. Bruno Pacheco, mas tá solitário, né? Pessoa na grande área. Ficou pro Marcinho. Se movimenta na entrada pelo Camilo, também tinha o Max Alves. Marcinho de novo. Fecha as opções. O Bruno Pacheco tenta se movimentar. Marcinho agora sim levantou pra boca do gol. Fabrício. Bruno aí fica fácil. 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
4: Quero mandar um abraço pro Bruno Zanini da Ipuá, água mineral nossa, água que estamos tomando agora, André, que Chapecoense também, claro. 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
0: Grande abraço, a galera que tá participando também, 33613130. Agora teve um toque ali sobre o Caio Jorge, Matias Brasil.
1: Tá caído nesse momento, viu? Tá pedindo ali um toque do jogador da equipe do Chapecoense, Eduardo Doma. O Klaus conversa com ele. Vamos ver se vai sinalizar a falta ou não. A bola tá parada nesse momento. Vamos ver o que ele vai fazer ali.
4: Informação.
0: Vamos lá, diga lá.
4: No banco de reservas está o Rafael Lacerda e ali do lado o Edenilson. Falou o seguinte: eu vi o Fernando pedindo pra sair. Há uns 10 minutos antes de terminar o primeiro tempo, ele fez um sinal, pediu para a comissão técnica. E eu comentei aqui, ó, o Fernando tá sentindo, tá? Aí ele ficou mais uns 10 minutos jogando agora e o técnico acabou trocando. Mas ele fez um sinal para a comissão técnica, informação aqui do Edenilson, que tá acompanhando no estádio a gente.
0: É, veio o lançamento agora do Fagner para a boca do gol, apareceu o Eduardo Doma, né? Isso aí depois o Matias também pode até buscar essa apuração para ver se foi opção técnica ou se houve mesmo esse pedido, de repente, por conta física do Fernando. Posso que pertence de novo ao Fagner, que pertence à equipe do Cruzeiro. Lado direito, cobrança curta, Romero tentando evolução, linha de fundo pro Fagner, a bola se perdeu. Para Léo, assessoria, tá na hora de girar o tempo e o placar do futebol da Oeste Capital. 22 minutos e 45 jogados da segunda etapa, 0 para Chapecoense, 0 também para o Cruzeiro.
4: O destaque internacional de hoje é a vitória do AZ Alkmaar para cima do PSV, na casa do PSV, pela Supercopa da Holanda. 4-0, foi uma humilhação, e um dos gols do brasileiro Wesley Patati, formado pelo Santos. 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
1: Mexeu.
0: Daqui a pouquinho o Matias confirma a alteração. Vamos lá, Matias, pode ser agora mesmo. Quem saiu, quem entrou?
1: Saiu o Matheus Pereira, camisa número 10, entrou o 9. O Bruno Rodrigues na equipe do Cruzeiro. Alteração, estão ligando lá na rádio. 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
0: Daqui a pouquinho, Vitão, daqui a pouquinho rodou para analisar essa alteração, que é importante, né? A saída do Matheus Pereira, que é um dos principais jogadores dessa equipe do Cruzeiro. O cara que vai orquestrando esse meio de campo da equipe visitante. Marcinho, domina, lado esquerdo. Fez a parede do pivô, retornou de novo para Giovanni Augusto. Vai tentar o lançamento, é pro Neto Pessoa, botou para correr, o Neto foi, conseguiu ficar com a posse, ele conta o Fabrício Bruno, dominou ali de fundo, bateu, foi inteligente agora o Neto. Agora ele foi bem, méritos a ele, criticamos quando tem que criticar, dessa vez tem que parabenizar, foi bem escanteio, Matias.
1: É, quase foi uma crítica, porque ele não tava chegando na bola, mas chegou no último momento. Bateu em cima do Fabrício Bruno, a bola acabou saindo, escanteio lado esquerdo, é o Marcinho.
0: Ele mesmo.
1: É o Marcinho, Marcinho na bola nesse momento, bola parada para Chapecoense. 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
0: É, mas vai deixar já pro Giovanni Augusto. Tava com pinta aqui o Marcinho, mas o Giovanni já se aproxima pra bola. Tá difícil, segundo tempo tem que ser sincero, o Chapecoense caiu de rendimento, mas quem sabe agora nesse lado onde a torcida não para de apoiar, sai o gol. E agora o Giovani foi cobrar o escanteio, mas o Rafael Claus não tinha autorizado. Vai fazer a cobrança novamente ali no camisa 10 da Chapecoense. Tá difícil, tá complicado essa segunda etapa. Quem sabe agora na bola parada, Giovani Augusto. A movimentação aérea, tem lá Doma, tem lá Thierry. Autorizar a arbitragem, parte o Giovani Augusto. Cruzamento, né? O pessoal tentou a movimentação, cortou a marcação de novo da equipe do Cruzeiro com o Caio Jorge. Lançamento bem adiantado, buscava o Lucas Romero. Bem demais o do Tubarão. Ficou de novo para Giovani Augusto. Giovani brecou pro Tubarão, mas tá marcando impedimento. Ô Vitão, essa alteração, que o que muda, principalmente questão tática, se modifica algo, porque a gente sabe da qualidade do Matheus Pereira, ele vai botando o Bruno Rodrigues.
3: É, no penúltimo jogo ele teve suspenso, né? Não sei se foi o penúltimo ou antepenúltimo, ele teve suspenso e ele adotou essa estratégia quase que de um 4-2-4, né? O Bruno Rodrigues que entrou no lugar dele. Apesar de usar a camisa nova, ele não é um centroavante, é um segundo atacante. Mas ele não é um meia que vai vir circular a bola pelo meio. Ele partiu para um 4-2-4 acreditando em vencer o jogo aqui na Arena Condá, né? O treinador Arthur Jorge viu que a Chapecoense caiu o rendimento no segundo tempo e está acreditando nessa vitória, né, da equipe de Belo Horizonte aqui na Arena Condá. A Chapecoense precisa segurar.
0: David Alba, perna esquerda, levantou para a boca do gol. Thierry cortou, ficou pro Gerson de peito, tentou aquela escorada, o Camilo chegou rasgando. E aí teve uma chegada um pouco mais forte do jogador da equipe do Cruzeiro, a arbitragem disse que não houve nada. 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Nossa, ficou com o Fabrício Bruno. E recolheu, atrasou pro Otávio. E aí, ô Rodolfo, quero saber a tua opinião. Vamos passando agora da marca de 26 jogados. E a equipe da Chapecoense caiu. É nitidamente a queda do rendimento da equipe do Verdão nessa segunda etapa.
2: É, caiu. Quando tenta sair jogando, não consegue. E aí tá só com a estratégia. Quer tentar um lançamento pra alguém lá na frente. Só que agora muito mais desgastado, né? Com o Marcinho desgastado, com o próprio Giovani Augusto desgastado, com o Pacheco desgastado. E o Neto Pessoa tentando fazer, daqui a pouco, o que não sabe, tentando, né, correr para um lado, para o outro, muitas das vezes sem saber ali qual é a sua função. Mas a gente espera, numa bola parada, tentar se defender o máximo, porque o Cruzeiro está com a qualidade, está com a bola no pé, tem paciência para trabalhar, o que eu pedi para que a Chapecoense pudesse ter. E as trocas ao natural vai trazendo qualidade e a Chapecoense tem um N no banco. Até que ponto o Enio vai ficar aí esperando, né? Ou seja, será que Rafael Lacerda tá querendo um empate?
1: Chamou o Enio.
2: E aí, ainda bem. Porque aí, se ele tá esperando um empate, quando tomar o gol, ele vai fazer as mudanças. Então, quem possa fazer antes, né? Pra buscar o gol da vitória.
0: Vidalba levantou na grande área, a bola sobrou pro Fagner. Antes dele, o Marcinho, a bola vai ficar. Vai, Neto Pessoa! A bola ficou pro Enio, o pé da esquerda, vem a bomba. Por que o Neto Pessoa não dá um pique? Ele ficou olhando, inclusive os jogadores da Chapecoense estão cobrando ele. O Camilo falou bastante pro Neto. Cara, a bola tava na frente dele, era só ele chegar, ele ficou olhando o jogador do Cruzeiro dominar, Matias.
1: Fez o domínio, não deu o bote, não sabia o que fazia, ainda que o cruzamento é errado, viu? A bola acabou passando a extensão na grande área, tava entregando a paçoca, o Neto Pessoa, de novo, sem fazer nada, totalmente inoperante na partida. Bola em posse da equipe da Chapecoense, já duas alterações do Cruzeiro, André, tu me fala o número, te canta a pedra.
0: 38 e 7,
1: Moraes, camisa número 7, Matheus Henrique.
0: É, daqui a pouquinho dupla troca na equipe do Cruzeiro pra Super Sexta, é o seu jeito diferente fazer rancho. 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Tem alteração.
4: Terminou.
0: Na Chapecoense.
1: Saindo o Giovani Augusto, camisa número 10, é isso?
0: Isso.
1: Pra entrada do 97.
3: Ele não gostou. Ele não gostou. Fiquei observando, Matias, desculpa até te atropelar. Liga no momento que ele percebeu a placa, ele andou em direção, passando por trás do Fabrício Bruno, dizendo não com a cabeça, depois voltou e saiu, porque é experiente, não quer causar tumulto, mas vou te ser bem sincero. Futebol é uma coisa que é engraçada, né? Se tivesse alguém pra sair agora, que tá jogando mal, é o Neto Pessoa que entrou. Só que, né, treinador da Chapecoense e coragem são frases que não cabem, palavras que não cabem em termos que não cabem na mesma frase, né? Porque o Giovani Augusto pode até ter cansado. Eu até entendo que ele tenha cansado, mas, cara, o Neto Pessoa é uma negação. Ele não consegue nem... São duas oportunidades que a gente devia ter dado carrinho. Na defesa pra defender e no ataque pra tentar empurrar a bola pra rede. Mas olha pro rosto desse cara, tu vê que ele é o desânimo em pessoa. Que jogador!
0: Ô Matias, vou tentar te ajudar aqui nas alterações. Vamos lá, pra primeira, 8 no 38.
1: Gerson 8 sai, entra o 38, Moraes.
0: Moraes sai o 25, entra o 27.
1: Sai o Vidalba 25, entra o Rojas 27. Saiu o Kenji 70 e entrou o 7, Matheus Henrique.
0: É isso aí, vai ter mais uma na chapa. É o Bruno Matias ali, Matias Brasil.
1: Camisa número 16, Bruno Matias. Vamos ver quem vai deixar. Ele tá primeiro, tá confirmando a alteração do Cruzeiro, tá?
0: É, tá lento o quarto ato, tá.
1: É sono, né?
0: É, tá com problemas o rapazinho.
1: Vai. Vamos ver quem vai deixar o gramado nesse momento na Chapecoense. Camisa número 16, Bruno Matias, pra entrada. A entrada da 16, Bruno Matias, pra saída do 22, Max Alves.
0: E aí, Rodolfo, também quero saber a tua opinião sobre essas alterações agora na Chapecoense. Sai Giovanni Augusto e Max Alves, e Bruno Matias nessa equipe da casa.
2: É, a qualidade ela vai cair, né? Agora vai chegar a parte física, né? Que a Chapecoense tem que suportar. Eu vejo que vai continuar se defendendo, né? Não vejo um poder muito ofensivo, a não ser que Enio, num lance brilhante aí, drible 1-2, acerta um chute fora da área, mas eu não vejo que vai ter muita criatividade para esse time que está em campo agora. Agora, o que vai ter do outro lado é uma força ofensiva maior, ao lado do Cruzeiro, e espero que a Chapecoense consiga segurar essa parte física se defendendo, né? E aí a bola parada, tanto para um lado quanto para o outro, pode ser um fator também que traga a vitória ambos os lados.
0: 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Voz que pertence à equipe do Cruzeiro, lateral já cobrado aqui de novo pelo camisa 15, o Fabrício Bruno. Ele recolhe para Lucas Romero. Romero para Matheus Henrique. Matheus Henrique de novo com camisa 29, aqui o Lucas Romero, capitão da equipe do Cruzeiro. Tenta dar uma pressão ali no Neto Pessoa. O Romero faz o lançamento adiantado. Bola é pro Arroio, chegou o Domo. Anderson Silva de acendura a meta, deu um balão pelo alto, disputou pro Bruno Rodrigues, antes dele o Bruno Matias. Chegou bem agora o Neto, a bola ficou pro David de primeira, bom toque pro Marcinho, voltou pra correr o Enio, que bola! Lá vai Enio, já ganhou do Lucas Romero. No mano a mano, passou o David na grande, ela tentou, o passe explodiu sobre a marcação, ficou pro Marcinho, afasta do jeito que dá de novo a equipe do Cruzeiro. A tentativa do Enio foi boa, o lançamento foi bom, o Camilo agora ganhou, ficou pro Marcinho, Marcinho de primeira, tentou a evolução para o Camilo, Camilo para o Enio, tem a ponta para tentar escapar, o Fagner vai à caça dele, Enio tentou trazer para o meio, aí perdeu o espaço, né? Aí ficou tranquilo para o Fagner ficar com a posse da bola, era a tentativa de ficar um pouco mais com ela, Chape, agora ganhou bem o Bruno Matias, para o Neto, Neto para Camilo, Camilo na esquerda para o Marcinho, se movimenta a entrada grande, já tem o Enio, lá vem Marcinho, quem sabe agora como tu fez contra o Botafogo, Marcinho, preferiu o toque para o Enio, lado esquerdo, tem só o Neto Pessoa na grande área, vai para a perna direita, Enio tentou levantamento, é para o Neto Pessoa, Jonathan Jesus chegou para cortar de cabeça, o Neto tava tentando fazer no segundo poste, e a bola se perde em lateral, Matias.
1: Na jogada pelo lado esquerdo, o Enio dominou essa bola, viu a presença do Neto Pessoa e fez cruzamento, teve desvio, lateral marcado, Bruno Tubarão na bola.
0: Vai o Tubarão, recolhe a jogada, traz a jogada de novo pro David, na intermediária se movimenta o Camilo, ele prefere o toque para Rafael Thierry, Thierry novamente com o Eduardo Doma, na esquerda tem o Bruno Pacheco, no meio já se movimenta, vem pedindo o jogo o Bruno Matias, o Doma vai tentando ganhar campo, rende a linha lateral do gramado pelo lado esquerdo, uma bola para Enio, Enio breca, perna direita, recolheu de novo, voltou para Bruno Matias, fecha a marcação de novo da equipe do Cruzeiro, e a arbitragem tá pegando impedimento, para Léo, assessoria tá na hora de girar o tempo e o placar do futebol da Oeste Capital. 33 minutos e 20 jogados do segundo tempo, 0 para Chapecoense, 0 para o Cruzeiro, é oitavas de final da Copa do Brasil.
4: E terminou agora Mirassol e Grêmio, 1-1, Bruno Santos marcou para o Mirassol, assistência de Igor Formiga que quase veio para Chapecó. E o Amuzu no segundo tempo empatou o jogo, belga Amuzu, 1 para o Mirassol, 1 para o Grêmio, em andamento 40 do primeiro tempo em Porto Alegre, 0 para o Inter, 0 também para o Corinthians. 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
3: Ai, ai, ai, tô rindo aqui pra não chorar, viu? Só considerando os dados do segundo tempo, 38% de posse de bola pra Chapecoense, pior do que no primeiro tempo. Só finalizou uma única vez o Cruzeiro, 4 vezes, mas os goleiros não trabalharam no segundo tempo, Rodolfo. Podia até ser eu no gol aí, hein, Rodolfo? Porque a bola não foi no gol de nenhum dos lados. Olha, eu vou ter que falar o que a gente conversou aqui, deu risada, eu vou ser obrigado. Pode ficar com raiva aí, mas não tem problema. O Neto Pessoa parece aqueles caras aqui no show de calor do Silvio Santos, E o Silvio Santos falava: mas, oi, que música tu vai cantar? E o cara fala: eu não sei. Como tu não sabe? Aí começa a tocar a melodia e ele não lembra a letra. O Neto Pessoa, ele não sabe o que ele tá fazendo em campo, cara. Esse cruzamento agora, ele fechou o olho e nem saiu do chão. Olha, eu vou te falar, isso aqui não... É Copa do Brasil, gente, é coisa séria, né? Trouxe um centroavante aí que tá no banco, mas quem joga é o Neto Pessoa, né?
0: É o Túlio Eduardo, bem lembrado, o Matias Brasil tá no banco, tinha reservas, né? Inscrito na Copa do Brasil.
1: E usa 9, inclusive. Túlio Eduardo, centroavante, inscrito na Copa do Brasil, 100% à disposição. Aí entra o sono nele no lugar dele.
0: Posso que ver que agora tem falta aí do Bruno Matias sobre o Lucas Romero. 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A Vem Fagner tentou o passo para o Caio Jorge, chegou bem o Bruno Pacheco. A bola bateu, ficou no meio para Bruno Rodrigues, o David tentou chapelar e o Caio Jorge ganhou camisa 19 da equipe do Cruzeiro e o David foi ali, apelou e fez a falta. A arbitragem mandou seguir, deu linda vantagem, porque a posse volta a ser de novo da equipe do Cruzeiro com o Fabrício Bruno. Campo ofensivo, passe adiantado para Caio Jorge, chegou bem o Bruno Matias na bola, o Bruno Pacheco ficou com ela, tentou o lançamento para ele, mas aí forçou demais, né? Tenta primeiro o Neto Pessoa, depois vai tentar um lançamento mais forte, aí ficou de graça. E vem contra golpe Moraes, bom toque nele fundo, Rojas tentou o levantamento, explodiu na marcação. Escanteio, Matias Brasil.
1: Lá pelo lado esquerdo, bateu em cima do Tubarão. O jogador da Chapecoense fechou a porta pra ele. Escanteio marcado, lado esquerdo, o Cruzeiro vai pra cobrança.
0: Tem posse agora que pertence novamente à equipe do Cruzeiro na bola parada. 36 minutos e meio, nada de gols na Arena Condá. Vai ficando tudo pro duelo de volta na próxima quarta-feira, 7 horas da noite, no Mineirão, em Belo Horizonte, com cobertura completa da Oeste Capital no 93.3, diretamente do Mineirão. Levantamento na grande, na bola fechada, subiu pelo alto Neto Pessoa. A posse ficou pro Arroio, outro levantamento pra boca do gol, sai de soco e sai bem o Anderson Silva, vai ficar em contra-golpe, quem sabe é pro Enio. Solitário Enio, vai ter que ir sozinho, o David até deu companhia no meio, mas tinha muitos jogadores pro Enio conseguir fazer. Acho que nem o Lionel Messi conseguia sair dessa. Bola rolando pro jogo do Verdão e você tá esperando o quê, torcedor? 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Posse que chega novamente pro camisa de número 15, o Fabrício Bruno. Fecha a marcação sobre ele. E a galera que tá participando através do WhatsApp, Matheus.
4: Muito bem, os abraços finais aqui, ó. Será que o Túlio é pior que o Neto, cara? Não é possível, mano, que o Danimar Santos, o David. Eu quero entender que amor é esse com o Neto Pessoa, que sai técnico, entra técnico e o cara tá sempre escalado, cara. Resultado nunca. Nunca um golzinho, mandou aqui o David. Boa noite, pessoal. Um pouquinho mais de vontade pra fazer 1-0. Mandou aqui o Francisco Antônio Ruschel. Nosso WhatsApp 33613130, valendo os prêmios.
0: Escanteio, agora que pertence à equipe do Cruzeiro na esquerda, antes disso, alteração.
1: Saindo 23, Fagner para a entrada do camisa número 12, William, alteração no Cruzeiro.
0: Vai ter cobrança agora do escanteio pelo lado esquerdo, troca na lateral direita da equipe visitante, da equipe da Raposa. Muita conversa agora do Rafael Claus ainda dentro da grande área. Vamos chegando à reta final do confronto, 38 jogados. Muita conversa ainda do Claus ali. Principalmente porque tem um jogador na frente do Anderson Silva, né? Essa é a reclamação do Claus. Levantamento pra dentro da grande área. Doma triscou de cabeça, conseguiu cortar, sobrou pra Arroio. Invadiu a grande área, levantou pra boca do gol, cortou pro Bruno Matias, vai sobrar de novo na meia-lua. Bola pra Bruno Rodrigues. Entrada na grande área, lado esquerdo. Penteia pra um lado, penteia pro outro. Não acha espaço, Bruno Rodrigues. Bruno Matias tava sobre ele. De novo fez um 2 rapidinho com camisa de número 7 pra ali, que era o Matheus Henrique. Ficou na esquerda, de novo Bruno Rodrigues. Escora, Matheus Henrique suspendeu pra boca do gol, vai pintar. Chance, Anderson Silva! Milagre! Milagre! Milagre de Anderson Silva com a mão direita! Matias Brasil evita o gol da equipe do Cruzeiro! Impressionante a queima-roupa, um reflexo puro do Anderson!
1: Não voltou em vão para titularidade! Deu um toque de cabeça ali o jogador da equipe do Cruzeiro! Buscava o canto direito, deu um tapa com a mão direita! Anderson, São Anderson, salva a Chapecoense numa jogada fulminante em cima dele! Que defesaça do arqueiro da Chapecoense, 0-0 em Chapecó!
0: E vem agora a bola pro Anderson, na perna esquerda, lançamento à frente. Que defesaça, hein, o Rodolfo? Embaixo das traves a gente sabe da qualidade que ele tem. tava destacando a questão da central da bola, que ele não é tão bem assim, mas essa defesa é espetacular, hein?
2: Não, essa aí pode comemorar como um gol, né? Imagina a Copa do Brasil, né? Você tá perdendo de 1-0 aqui, tem que ir na casa do adversário. Uma defesa, aquela que a gente fala milagrosa mesmo, como você disse, né? A queima-roupa, o David acompanhou, não conseguiu, o atacante chegou primeiro e no chão, né? Ele teve que fazer um movimento pro chão, baita defesa.
0: E vem de novo o Cruzeiro, o William fez o cruzamento na grande área, perna direita, Bruno Rodrigues, chegou o Rubens, daqui a pouquinho o Matias completa quem entrou, quem saiu, Neto lançamento, a bola ficou pro Rubens, no contra-gol passou o Neto, Rubens tentou jogar na contramão, bateu sobre ele, ficou pra Bruno Matias, na esquerda tem o Enio, na direita tá o Rubens pedindo, a bola foi pro Enio, ficou pra ele lado esquerdo, tem o Bruno Matias novamente ao seu lado, o Enio tentou lançamento, que bola pro Rubens, não domina Neto, não domina Neto, e aí ele dominou. O Rubens ia passar livre por lá, o Neto Pessoa estava impedido, era nítido que estava à frente, o Rubens estava indo, estava em condição legal, Matias.
1: O Rubens que entrou no lugar do Marcinho, camisa número 7, ele vinha de trás do marcador, mas como a Chapecoense está jogando com um a menos, esse a menos é o Neto Pessoa, ele atrapalhou a jogada. Atrapalhou a jogada do Rubens, ele seria a finalização do jogador da Chapecoense, o Rubens abriu os dois braços para ele sem entender posse do Cruzeiro.
3: André, eu sei que poucos vão entender, né? Mas agora ele lembrou aquele rapaz que foi no Silvio Santos. Eu tô com o Silvio Santos na cabeça, que pediram pra ele desenhar um arco-íris. Desenha um arco-íris! Olha, eu vou te falar, viu? Neto Pessoa é uma sumidade.
0: Teve alteração, só pra gente confirmar quem entrou. O Rubens entrou no lugar de quem, Matias?
1: Marcinho, camisa número 7.
0: Posso que fica novamente com Arroio. Ele recolhe atrás, jogada pro número 29, o Lucas Romero. Entra o lançamento à frente, a bola bate e sobra, volta pro Romero. Romero pra Arroio, 41 jogados. Fica pra Fabrício Bruno. Campo ofensivo, na perna direita, ele faz inversão lá pro lado canhoto. Apareceu e cortou pelo alto de cabeça o Bruno Tubarão. Tentativa do passe foi de novo pro Neto. Chegou o Jonathan Jesus. Ficou pra Fabrício Bruno de novo. Intermediária, Lucas Romero, pisa na bola, recolhe, abertura na esquerda. Nos pés do camisa 7, Matheus Henrique. Lá vem o Mateuzinho, tentou o passe à frente, recuperou bem o caminho, agora vai. E agora vai, Chapecoense. Bola pro Rubens. Lado esquerdo, o Enio disparou na ponta, canhoto, lançamento vem pra ele. Mas aí desenhou o que ia fazer, ficou fácil pro Fabrício. Leal Assessoria assona agora o tempo e o placar do futebol da Oeste Capital. 42 minutos jogados na etapa complementar, 0 para a Chape, 0 também para a equipe do Cruzeiro.
4: Primeiro tempo muito disputado em Porto Alegre, com mais de 30 mil pessoas no Beira-Rio. Inter e Corinthians empatam em 0-0, terminou agora o primeiro tempo. Então a gente vai ter daqui a pouquinho o segundo tempo dessa partida e amanhã mais um jogo pela Copa do Brasil. 9 da noite, Atlético Paranaense e Vitória. 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
0: Tem falta em cima do Bruno Rodrigues.
1: Camilo quem cometeu. Depois de uma saída errada de bola ali dos jogadores da Chapecoense, o Cruzeiro tentou avançar na velocidade. O Camilo colocou a mão ali nas costas dele, acabou derrubando o jogador do Cruzeiro. Falta marcada. Meio da intermediária pelo lado esquerdo. Tá se posicionando já o jogador da equipe do Cruzeiro. Vai pra cobrança, barreira sendo formada.
0: É, tá ali o Arroio e o próprio Bruno Rodrigues, Matias Brasil.
1: Exato, camisa número 9, Bruno Rodrigues, o outro...
0: O Arroio,
1: 99, Arroio, né? Então fechou, beleza.
0: É, o Anderson Silva tá formando ali a sua barreira nesse momento, toda a atenção que tem que ter nessa bola parada. As últimas oportunidades que a gente vai ter, claro, tem muito tempo de acréscimo ainda, mas o Cruzeiro também não conseguiu finalizar tanto assim na partida, uma grande defesa anteriormente na chegada do Arroio do Anderson Silva, que vai sendo, com toda certeza, a defesa do jogo. Esse jogo tá empatado muito por conta dessa defesaça que fez o Anderson Silva. Tá ainda formando a barreira, tá com dificuldade ali pra conversar com o pessoal da Chapecoense, o Anderson. Rafael Claus vai esperando o Anderson Silva. Agora sim vai autorizar, Arroio de perna canhota. Na perna destra, Bruno Rodrigues. 43 minutos e 40, nada de gols na arena. Partiu Bruno Rodrigues, a bola desvia, escanteio. Deu nocaute ali o Matias Brasil.
1: Ficou caído o jogador da Chapecoense. Bateu de perna direita no terceiro homem da barreira. Vai se levantando ali o Thierry, camisa número 15. Tava estirado ali, um corpo estirado no chão. Escanteio marcado lá do esquerdo.
0: Tem escanteio, tem bola parada. Já levanta, já tá bom lá o Thierry. Pancada momentânea, né? Bola parada, 44. Escanteio lá do esquerdo, vai de novo o Bruno Rodrigues. Atenção, tem que ter na grande. Era Fabrício Bruno. Todas as bolas da equipe do Cruzeiro, ela vem em direção ao Fabrício Bruno no segundo posto. Tem que ter essa atenção, equipe da Chapecoense. Muita conversa. Agora sim, que gosta de papo, o senhor Klaus também, hein? Autoriza o árbitro. Bruno Rodrigues dessa vez evitou, né? Não quis levantar no segundo, tentou o cruzamento primeiro, cortou bem a marcação da Chape. Volta pro Bruno. Recolhe atrás, joga, volta para Mateuzinho. Matheus Henrique para William. William, perna direita na intermediária. Oh! É outro candidato a ganhar um porco. 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Mais quanto tempo de acréscimo, Matias Brasil?
1: Mais 4 minutos na segunda etapa.
0: Vamos até os 49 jogados desse segundo tempo de partida. Vai ficando tudo pro jogo da volta. Quarta-feira, 7 horas da noite. 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Tentativa do Maciço. Posse que fica novamente no meio pro Cruzeiro. Tentava o passe à frente. Bate e rebate. Ficou pro 27 o Camilo. Camilo faz a abertura lá direito para Bruno Tubarão. Campo ofensivo para cima, Chapecoense. Quem sabe o golzinho para levar uma vantagem para Minas Gerais. Posse que chega lá do esquerdo. Domina o Doma. Faz o passe. Rente a linha lateral com o Bruno Pacheco. Adianta para Enio. Parede marcado pelo William. Deu duas chegadas. Dias firme ali no meio, a bola voltou pro Pacheco. Vamos passados já dos 45 jogados, quase 46. Posse que chega de novo ali pro Anderson Silva, para Rafael Thierry. Thierry para Anderson Silva, tem que sair jogando com os pés, não é o forte dele. Tenta o lançamento, a bola vinha buscando o Bruno Pacheco, subiu pelo lado de cabeça, vai ficar pro Enio, lado esquerdo, Fabrício. Bruno chegou para cortar, a bola não saiu. Deu um balão para frente, o Thomas sobe pelo alto de novo. Fica no peito do Lucas Romero, tentou o passe pro William, a bola bateu no passo agora do Enio. É sobrar no meio pro Neto Pessoa. Mas a bola havia batido no braço do jogador da Chapecoense. 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Seu Bruno, domina a câmara ofensiva. Círculo central do gramado também, dá para ali o Lucas Romero. Cruzeiro vai tentando atacar, vai tentando buscar um golzinho. Chapecoense recolhida, todos os 11 jogadores no campo de defesa. William pisa na bola, recolhe, volta de novo aos pés do camisa número 15, o Fabrício Bruno. Não há opções, vai ter que recuar para sair jogando com os pés do goleiro Otávio. A pessoa vai tentar fazer uma pressão mais em cima, Otávio. Não tem muitas oportunidades para tentar o lançamento. Agora tenta uma bola forte buscando o Arroio. Primeiro o Doma. Fica no meio para um Bruno Matias, para David. Perna direita passou o Tubarão no lado direito do campo ofensivo. Foi para ele. Avançou, tentou o toque adiantado para Rubens de letra. Que bola do Rubens. Buscava o Tubarão. Caiu no gramado. Rubens pediu falta. O Klaus deu uma olhada, olhou para frente e disse: não foi nada. Segue o jogo. A bola que fica novamente para a equipe do Cruzeiro. Círculo central com o Lucas Romero. Na direita tá passando o William. Volta de novo com o Jonathan Jesus. Domina na perna, canhota, recolhe, atrasa, volta de novo nos pés do Matheus Henrique. 47 minutos e 50 jogados. Posse que chega de novo com o Jonathan Jesus. Atrasa, volta, calma, Lucas Romero, Fabrício, Bruno. Vamos chegando, vamos entrar no minuto final da partida. Ele prometeu o jogo até os 49. Posse que chega para Arroio. Arroio na intermediária, bom, o toque para Moraes, Moraes para Lucas Romero, Romero para Matheus Henrique, lado esquerdo, bola aos pés do Rojas. Rojas de novo com Matheus Henrique. Intermediária com Lucas Romero, Chapecoense recolhida, boa bola, linha de fundo. É pro Rojas, chegou, tentou levantamento, apareceu Rafael Thierry, duas vezes evitou acertar a bola em escanteio, a bola foi em lateral, Matias.
1: Na jogada pelo lado esquerdo, foi na profundidade, o jogador da equipe do Cruzeiro bateu em cima do Thierry, tirou ela, já cobrou.
0: Cobrança, cobrança rápida, bola na linha de fundo, se movimenta, atenta o Bruno Rodrigues, a devolução para o meio, chegou cortando a marcação da Chape, uma bomba para longe, afasta do jeito que dá o Rubens, a bola vai ficar com o Jonathan Jesus, 48 minutos e meio jogados da segunda etapa de partida, nada de gols na Arena Condá, vai ficar tudo para o Mineirão. Posse que chega para Matheus Henrique, circulou central do gramado de novo com o Lucas Romero, Romero para Fabrício, Bruno tenta a última estocada, tenta o último ataque, o Cruzeiro levantou para a boca do gol, vai sobrando, passou sobre o Thierry, passou na frente do Bruno Rodrigues e foi caprichosamente para fora, no momento em que Rafael Klaus pede a bola e aponta o centro do gramado, fim de papo na Arena Condá. jogo no primeiro capítulo das oitavas de final da Copa do Brasil. 0 para Chapecoense, 0 também para a equipe do Cruzeiro. Tivemos uma defesa milagrosa do Anderson Silva. Tivemos também oportunidades da equipe da Chapecoense, mas a rede não quis balançar neste jogo. Fim de papo na Arena Gols, Matias Brasil.
1: Fim de papo na Arena Condá. A Chapecoense sai com um empate nesse jogo de ida das oitavas de final da Copa do Brasil. Agora lá é um pipi, não, rapaz do céu, mas tomara que dê tudo certo aí. A nossa equipe também se encaminha para as Minas Gerais, onde vai contar tudo no detalhe desse jogo de volta entre Cruzeiro e Chapecoense.
0: Matias, só para a gente repassar, não teremos entrevista agora da Zona Miss, só depois do banho, como está sendo, que a última vez também foi repassado isso para a gente, depois voltaram atrás, né?
1: Tá, é porque o que, que aconteceu? Na primeira vez que aconteceu isso aqui, o Giovanni Augusto teimou e foi dar entrevista, o Thierry também. Na segunda vez, o pessoal mandou todo mundo pro banho, depois vieram pra entrevista e no final não apareceu muitos jogadores, apenas um. Aí lá em Santos, como eles passaram na frente da reportagem, a gente não tá nanando, né? Agora é só aguardar eles tomarem o banho deles pra depois a gente conversar.
0: É, tá aí então, formação do Matias Brasil, vai ter que esperar os jogadores tomar aquele banho aí, sim, vão pra zona mista. No momento que os atletas, eles vão se cumprimentando, tanto do lado da equipe da Chapecoense quanto do Cruzeiro, vão se cumprimentando ali no centro gramado, e os jogadores da guarda-chape, Matias, estão se direcionando ao torcedor, né? Aplaudindo o torcedor que fez bonito novamente, Matias.
1: De
0: Brasil.
1: Novo, né? Mais de 10 mil torcedores presentes na Arena Condá para o empate de hoje.
0: Ô Rodolfo, quero começar contigo, a tua opinião, fim de jogo, fim de papo, 0 para a Chapecoense, 0 também para a equipe do Cruzeiro.
2: É, a Chapecoense está vivo, né, Andrei? Mas deixou escapar, principalmente depois que fez o primeiro tempo, ter tido uma atitude melhor no segundo, né? Não é partir para cima de forma desorganizada, mas caiu muito o rendimento da Chape, passou o segundo tempo só se defendendo, talvez foi uma estratégia não tomar mais gols, que a estratégia foi só lançar, uma hora era pro Neto Pessoa, uma hora era pro Enio, uma hora pro Giovanni Augusto, uma hora pro Rubens, mas não deu certo, não teve essa chance, uma finalização só no segundo tempo, e dá para perceber que o Cruzeiro, ele também estava meio cansado, não tinha intensidade. O seu melhor atleta, que é o Matheus Pereira, não estava na noite feliz. O Gerson não se destacou. Ou seja, a marcação da Chapecoense foi eficiente, não tomou gol. O Anderson Silva fez aquele milagre, né? Agora tem que fazer algo mais. Se quer ganhar uma classificação diante do Cruzeiro no Mineirão, agora vai ter que arriscar mais, né? Porque se esperar defender do empate, o jogo todinho se defendendo, não vai conseguir. Mas, de certa forma, sabemos a qualidade do Cruzeiro, sabemos das limitações da Chapecoense, mas se doaram, se entregaram, né? E aconteceu um resultado normal, um 0-0, mas que eu achei que a Chapecoense poderia ter voltado no segundo tempo com ímpeto maior. Mas a troca, eu acho que ele errou, né? Ter de colocado o Neto Pessoa e ter tirado, saiu por contusão, né, o Bolasie. Eu já tinha feito a alteração, aquela que eu falei, o David ter entrado no lugar do Bolasie e trazido o Max pro lado esquerdo, ou o Fernando ocupar esse setor.
0: É a opinião do nosso comentarista, o goleiro da galera, Rodolfo. Os torcedores também já vão deixando a arena contar. Todos os jogadores da Chapecoense já estão no vestiário, Matias.
1: Já, do Chapecoense também, do Cruzeiro. Os atletas já se encaminharam para os vestiários. É só aguardar. A primeira coletiva vai ser do Cruzeiro.
0: Tá aí, Matias Brasil, que a gente vai trazer todas as informações. Entrevista coletiva do Arthur Jorge e também do técnico Rafael Lacerda. E aí, Vitão? Quero saber também a tua primeira opinião após esse final de partida. Nada de gols na Arena Condá, claro que não é o resultado que o torcedor queria, né? O torcedor queria um resultado positivo, uma vitória, de repente sonhar ainda mais de segurar um empate, poder lutar pelo empate lá em Minas Gerais, mas não vai ser isso, vai ter que buscar uma vitória ou de repente sofrer nas penalidades para conseguir essa classificação histórica para as quartas de finais, Vitão.
3: É interessante assim a gente citar, né? Tem a questão do meio copo cheio, meio copo vazio. A Chapecoense está 2 jogos invicta, né? Chapecoense, esse é o lado otimista da coisa, né? Chapecoense empata fora de casa com o Santos, é outra competição, tá, gente? Mas na sequência de jogos agora empata novamente com o Cruzeiro. É como se o time tivesse primeiro estancando aí a sangria, né? Até tivesse contendo a hemorragia, né, que o time tem. Mas na Copa do Brasil, não dá pra gente levar em consideração apenas e considerar que esse lado otimista aqui que eu acabei apresentando para vocês seja o suficiente para conseguir o resultado contra o Cruzeiro. A Chapecoense do primeiro tempo foi uma e a Chapecoense do segundo tempo foi outra. E o retrato tá no seguinte, ó. Primeiro tempo a Chapecoense ficou com 8% a menos de posse de bola, só que finalizou o dobro do Cruzeiro. 12-6 e o Cruzeiro não acertou nenhuma bola no alvo, enquanto a Chapecoense fez com que o goleiro adversário Otávio trabalhasse duas vezes. O segundo tempo é uma discrepância, tanto que no total dos números, que eu vou passar mais adiante quando for chamado a respeito, se igualou às finalizações. Considerando só o segundo tempo, a Chapecoense finalizou uma única vez e o Cruzeiro 7, né? Porém, os goleiros não trabalharam muito. Só o Anderson naquela defesa que valeu por 10, né? A defesa do Anderson de puro reflexo ali, que acabou sendo o gol do jogo, né? O gol do goleiro, né? Que é evitar o gol do adversário. Foi o lance de maior destaque da Chapecoense no segundo tempo. A Chapecoense caiu muito rendimento, mas muito mesmo. E não é só porque saiu o Bolazzi, a gente sabe disso. Piorou muito sem o Bolazzi, porque entrou o Neto Pessoa e há uma distância entre eles. Olha, para quem é crítico do Bolazzi, não sei o que tem a dizer sobre o Neto Pessoa. E eu gostaria muito, né, que na entrevista coletiva, que alguém pudesse perguntar a respeito da utilização do Túlio Eduardo e se ele também se arrependeu da substituição que ele fez, porque nitidamente ele voltou atrás. Pra mim foi uma burrada, né? Colocar o Neto Pessoa aberto pelo lado esquerdo, o Fagner começou a jogar e o Cruzeiro abusando desse lado aqui. Depois ele inverte, fazendo com que o Neto Pessoa centralizasse e o Fernando abrisse pelo lado esquerdo. É, o Fernando, pra mim, muito bem, jogou muito bem no meio campo. Eu acho que é uma ideia que foi boa do treinador, de utilização dele com o Bruno Pacheco. Mas eu não teria tirado o David do time. O Max, não é que ele não foi mal. Só que o Max, assim como o jogador, que pode ser até o Túlio Eduardo, mas o Enio, a Chapecoense precisa ter jogadores pensando no plano de jogo pro segundo tempo. Porque a gente já previu isso na live pré-jogo, não, como a gente não fez essa vez. Nos programas durante a semana, que tem essa preocupação com o segundo tempo da Chapecoense. E hoje eu acho que acabou que o Cruzeiro também teve algumas dificuldades na parte ofensiva, né? Criou pouco, no final ele tira o Matheus Pereira e parte para um 4-2-4. A oportunidade vem naquele cruzamento, o goleiro da Chapecoense não fez nada além daquela defesa, que foi muito importante. O Cruzeiro também não teve numa grande jornada, mas agora lá no Mineirão, Chapecoense tem que jogar como jogou o primeiro tempo, mas o jogo tem primeiro e segundo tempo. E aí no segundo tempo, a minha preocupação é enorme, né? O momento que se define o jogo, Chapecoense jogando em Minas agora é... Sei lá, não é só fé não, tá? Tem que ter, na verdade, é muito trabalho tático e inteligência pra montar o time e não repetir os erros de hoje, que eu considero que a Chapecoense fez um bom jogo em muitos aspectos, tá? Há uma melhora da Chapecoense, mas pra passar na Copa do Brasil pelo Cruzeiro precisa de mais do que isso, né? Eu acho que melhorou porque tava muito ruim. Agora tá mais ou menos, né? Talvez não seja suficiente para passar pelo Cruzeiro, mas o torcedor bateu palma no final do jogo aqui, o Andrei e Matheus.
7: Vai, Matias!
8: Poder fazer um resultado hoje na nossa casa, mas não é de todo ruim esse 0-0. A gente mantém muito vivo para a volta, sabemos que temos condições e confiamos que podemos sim classificar lá. Vai ser mais uma decisão nossa no ano, mas a gente vai com força máxima para poder trazer essa classificação aqui para Chapecó.
9: Toma, falar um pouco mais sobre a partida. Eu gostaria que você explicasse, na tua visão, o que faltou para Chapecoense, que no primeiro tempo criou, conseguiu efetivar, no segundo tempo sai o Bolazzi. O que falar sobre o que faltou nesse segundo tempo, principalmente?
8: Nós poderíamos ter continuado com o nosso volume ofensivo, sim. Ter tido mais chances. Eu acho que o Cruzeiro também dificultou um pouco mais a nossa construção ofensiva no segundo tempo. Isso foi determinante para a gente ter baixado um pouco. Não creio que foi em relação a peças, porque todos são muito qualificados. Mas sim em relação à postura deles, que controlou muito depois a bola. Eles pararam um pouco de forçar, ficaram muito com posse. Isso acaba que a gente fica com menos posse e menos chegada. Então, na minha visão, foi isso.
9: Aí, Eduardo Doma, tentar pegar uma palavra do Tubarão agora. É bastante repórter também. A palavrinha do Tubarão.
10: No primeiro tempo, acredito que a gente foi um pouco mais agressivo, sim. Tivemos oportunidade, mas no segundo também tivemos uma boa oportunidade ali com o Giovani, que a bola acabou saindo um pouquinho, foi para fora, mas a gente poderia ter ido com resultado positivo. Conseguimos segurar a pressão também, jogadores de muita qualidade. Acredito que vai ser um jogo bom lá, que estamos vivos, cara. Estamos vivos na competição. Pediu o apoio da torcida, de todo mundo, e vamos confiante para lá também.
9: Aí, Tubarão, deixa eu ver, ele vai responder mais um questionamento aqui, falando sobre esse resultado, Bruno Tubarão.
10: Boa noite. Cara, feliz de estar vestindo a camisa da Chapecoense. Como eu falei no jogo lá em Santos, é uma camisa amada no Brasil inteiro. Muito feliz mesmo de estar aqui, um clube bem organizado. Já me adaptei muito rápido, fui bem abraçado por todo mundo aí do staff, dos jogadores também. E feliz também pela melhora que a gente vem tendo, né, do jogo do Santos, esse jogo de agora. Mas eu acho que a gente precisa ainda ter um resultado positivo até pra gente ir pra sequência do ano aí.
9: Tubarão, você acha que falta um ponto de equilíbrio aí, principalmente da Chapecoense? Porque no primeiro tempo, um desempenho, no segundo tempo, outro desempenho. Qual que é o ponto de equilíbrio que está faltando para a Chape poder desempenhar o melhor futebol nas duas etapas?
10: A gente tentou fazer um segundo tempo também parecido com o primeiro tempo, mas a gente sabe da qualidade deles. Eles, muita posse de bola, mas conseguimos segurar o resultado. E tivemos chance numa transição ali também com o Giovani, poderia ter saído com a vitória. Às vezes é uma estratégia que a gente tem que fazer diferente, mas acredito que estamos felizes pelo jogo e estamos vivos ainda no campeonato.
9: Aí, obrigado, viu? Valeu, obrigado, querido. Tudo de bom, Deus abençoe. Aí o Tubarão, então, né? Falando aqui também no microfone.
2: Tá, e tem mais algum jogador aí, Matias Brasil?
9: Não, só esses dois.
2: Beleza, Matias, qualquer momento vai entrar novamente, tem a coletiva do Rafael Lacerda e também do Arthur Jorge. Vamos fazer o seguinte, vamos votar nosso craque Super Alfa na partida de hoje.
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2: Vamos lá, vamos escolher o nosso craque Super Alfa na partida de hoje. Começa contigo, teu voto, Vitão.
3: Para mim, o Camilo. Camilo, mais uma vez, mantendo a regularidade, fechou a frente da área. Tinha uma tarefa difícil, que era marcar o Matheus Pereira, não deixar ele conseguir pegar a bola com facilidade. Ele teve que recuar muito para conseguir ter uma bola um pouco mais livre. O jogador Camilo, para mim. Teve outros jogadores que eu poderia destacar. Eu acho que os laterais de Chapecoense jogaram bem, o Fernando jogou bem, né? O Bruno Tubarão, tô gostando desse jogador. Mas o Camilo, mais uma vez, é o jogador mais regular, é o melhor jogador da Chapecoense no ano, com sobras, né? Seria muito bom se ele pudesse continuar na Chapecoense. Esse sim vale o investimento.
2: Um voto, craque Super Alfa, para Camilo. Teu voto, Rodolfo.
11: Olha, o Fernando era o atleta para ser o craque da partida, mas Andrei, enfim, acabou saindo.
9: Vamos lá, presidente Alex Passos aqui nesse momento.
12: Sabia que ia ser difícil, né? Estamos enfrentando o Cruzeiro, um time que tem uma folha que dá 6-7 vezes a nossa. Acho que o time foi bem, acho que o time, né, propôs. Era difícil, sabemos que era difícil, agora a gente tem que achar uma forma de ir lá e buscar o resultado. Os jogadores estão muito focados nisso, estão realmente com esse espírito de buscar o resultado. Uma pena que não conseguimos a vitória aqui. Agradecer a torcida que deu um show mais uma vez, o estádio lotado mais uma vez, né? E assim, acho que estamos no caminho certo. Acho que estamos no caminho certo. Eu acho que o time vem evoluindo pelo trabalho que o treinador tem feito. Acho que o time está evoluindo. E agora é tentar encaixar mais alguns jogadores para que a gente consiga competir. Antes não estávamos competindo, agora estamos competindo, né? Tivemos chances, assim como eles também tiveram, mas temos que lembrar que estamos enfrentando um dos maiores clubes do Brasil. E assim, Chapecoense está na Copa do Brasil, oitavas de final. Estamos entre os 16 melhores clubes do Brasil. Então, novamente, eu digo, é difícil estar aqui, mas é importante que a gente viva esse momento. Então hoje a torcida aproveitou, pena que não saiu o gol, e agora tem que buscar o resultado lá, e o time está imbuído para isso.
9: Ô Alex, já falando nesse assunto, podemos esperar, o torcedor da Chapecoense pode esperar quantas peças a mais para essa sequência de campeonato? Vocês estão estudando aí, Alex?
12: O pessoal está trabalhando, o pessoal está buscando peças, né? E a gente quer ver se essa semana aí consegue resolver essa situação de vez, né? A gente estava com aquela questão do transfer ban que iria voltar, acabou que não vai voltar. Conseguimos fazer uma boa defesa lá e agora é tentar trazer mais uma ou duas peças aí que o treinador está precisando.
9: Que avaliação vocês fazem hoje do trabalho do Rafael Lacerda no comando da Chapecoense?
12: Estamos no caminho certo, o contrato dele é até o final do ano, mas a gente já está pensando seriamente em tabular uma situação já para o ano que vem, porque é um cara que tem o espírito aqui da Chapecoense, um cara guerreiro, um cara que cobra muitos jogadores a intensidade e está começando a vir a intensidade. Basta ver o número de faltas desse jogo.
9: Além de saídas, né? Além de chegar, a gente vê aí o próprio Marcos Vinícius, que deixa a Chapecoense. Tem a possibilidade da saída de mais algum atleta?
12: Acho que agora não. Acho que agora nós já conseguimos ajustar o elenco da forma que a gente queria e agora realmente é buscar esta uma ou duas peças que estão faltando.
9: Obrigado, viu? Tá aí o presidente Alex Passos falando aqui do nosso microfone.
0: Ele tá ainda aí, Matias, ou não? Tá um pouco distante de ti?
9: Tá perto. Dá pra chegar.
0: Você tenta pedir pra ele aí se ele. Quais são as posições também?
3: É, ô Matias, saber falar que ele vai contratar e não falar as posições fica incompleto. Pergunta pra ele até quais são os perfis que vocês buscam em posição.
9: Vitor Hugo fez um questionamento. Quais os perfis de posições vocês buscam hoje?
12: É, jogadores que jogam com os dois pés e que corram atrás da bola. Um abraço, Vitor Hugo.
9: Tá aí, pronto. Tá bom.
3: Ah, se, olha, então. É bom que eles estão querendo contratar bípedes, né? É importante.
4: E os que parece que não conseguem jogar com as suas pernas, assim, né?
3: Olha, fala pra ele o seguinte, hoje. Ó. É, olha o perfil do Neto Pessoa e tenta buscar o oposto. Só fala isso pro presidente, porque é importante a gente saber pelo menos as posições, né, Matias? Porque falar que vai contratar e a gente não saber qual é a posição, pois fica muito difícil.
9: Mata até o repórter.
0: Então vai lá, Rodolfo, agora tem o voto no craque Super Alfa, Rodolfo.
2: É, eu falei que o Fernando tinha feito um bom primeiro tempo, né? Iniciou o segundo, mas já saiu. O Bruno Tubarão, gostei também da movimentação, vem mantendo a regularidade. O Anderson fez uma grande defesa, mas eu vou com o Vitão. Vou voltar no Camilo, sabe por quê? Porque quando a Chapecoense só começa a se defender, ele consegue marcar dois, três, é ele o cara do meio de campo. E anulou o principal jogador, que era o Matheus Pereira.
0: Tá aí, então... Dois votos no Camilo, então jogador da equipe da Chapecoense. Teu voto, Matias Brasil.
9: Vou com o comendador aí, Camilo.
0: Tá aí, então, dois, três votos agora do Camilo. Teu voto, Matheus Montemeso.
4: Cara, vou voltar no Anderson pela defesa, que apesar de ter sido um pouco em cima dele, fez uma grande defesa e salvou. E dá esperança pro jogo da volta. Achei que o Jonathan Jesus, zagueiro do Cruzeiro, também fez uma grande partida ao lado do Fabrício Bruno.
0: Pra mim é impressionante que joga o Camilo. Pra mim é forte, sério, como o Vitão falou, muito bem. Teria que tentar manter de todas as formas ele para a Série B do ano que vem, porque faz e vai fazer uma diferença gigante se ficar aqui para a próxima temporada. Vamos, então, nosso craque Super Alfa definido, Camilo, e agora Matheus Montemeso vai comandar pós-jogo com um comentário de Vitão, de Rodolfo, coletiva do Lacerda e do Arthur Jorge, tudo isso e muito mais no nosso pós-jogo da Oeste Capital.
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4: Muito bem, tô fazendo um convite para você participar com a gente aqui do pós-jogo do nosso WhatsApp, 3361-3130. Daqui a pouquinho os comentaristas Vitão, o nosso Rodolfo e daqui a pouquinho Matias Brasil com as coletivas em um minuto.

0: Muito bem, o pós-jogo da West Capital, qualquer coisa, o Matias chama a gente, dá um grito pra nós aqui, ó. 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Torcedor que tá voltando pra casa agora, um grande abraço, parabéns pela festa em Arena, tava linda demais. Bom, Rita, antes da gente trazer os nossos comentaristas, quero sentir um pouquinho aí da galera, né? As últimas mensagens do pós-jogo, as opiniões aqui dos ouvintes.
1: Bora lá então, e muita gente participando. Matheus, por volta das 20h40, a Sport V estava mostrando jogadores do Cruzeiro e acho que de fundo Giovanni Augusto estava chutando alguma coisa em gesto de descontentamento. Dá uma procurada, precisamos renomear nosso centroavante para Neto Pessoa Non Grata. Daniel Maciel, é a opinião dele, e aí?
0: É, até quero trazer daqui a pouquinho essa questão do Giovanni Augusto, saiu muito insatisfeito, mas tem mais, Rita, pode mandar
1: mais,
0: mensagem.
1: Tem muito mais, boa noite pessoal do Oeste Capital, se tivéssemos um pouco mais de coragem no segundo tempo, dava pra ganhar, vamos vencer nos pênaltis lá no Mineirão, é o Everton do Seminário, dando opinião dele por aqui, Eduardo Maiara, boa noite pra você, boa noite, uma vergonha não abrir o portão de saída e do lado da saída dos camarotes, tem, ó, time sem ataque.
0: O pessoal ficou preso ali, eu tô vendo várias fotos, o pessoal mandou aqui no particular também, a turma esperando, né? Aí também não dá, né?
1: Time sem ataque, o Cruzeiro não precisava de goleiro, ponta direita não existiu no segundo tempo, na volta sem chances, ou seja, acabou. Adriana Bresolin. Deixa eu ver quem mais que tá mais que insatisfeito por aqui. Eu acredito na classificação da Chape na quarta-feira. Esse é o Moacir, que tá aqui dando a opinião dele. Neto

0: Foi ali, cumprimentou o auxiliar, enfim, desceu. Mas é o calor do jogo, né? Quem é que não quer continuar numa luta dessa, numa batalha e tentar? Ele é um cara aguerrido. Ele muitas das vezes, ali no primeiro tempo, toquei no Vitão aqui, que o Doma, quando ia sair jogando, chutava. E Doma é o capitão da equipe. Só que ele reclamava, porque ele queria no pé dele, ou tentar dar a jogada no pé, e não um chutão só. Então o Giovani Augusto é importantíssimo, né? Por ele tinha jogado os 90 minutos. E outra, a arrancada que ele deu numa bola do Bruno Pacheco, se eu não me engano, naquele lançamento que ele deu por cima do goleiro, ia ser um belíssimo gol, mas estava impedido. Aquela arrancada, o Neto Pessoa não conseguia dar, Matheus.
1: Vitão, eu achei que algumas trocas na chapa ao longo do jogo não foram as adequadas. Eu vi que o Alex aí me chamou a atenção, disse que já vê no trabalho do Lacerda uma evolução, talvez especialmente pelo primeiro tempo. Qual a tua avaliação em relação às trocas da Chape, às escolhas da comissão técnica do Lacerda, de quem tá junto com ele no decorrer do jogo?
2: Bom, né? Tenho que ponderar só que ele não tem excelentes opções no banco. Não tem.
1: É.
2: Mas, se ele pensava em terminar um jogo com um centroavante, ele teria que ter colocado o Túlio Eduardo, que é um cara que pelo menos que no cruzamento, né, nas bolas altas, vai melhor do que o Neto
3: Pessoa. Tá chegando o técnico do
2: Ele
3: Cruzeiro?
2: colocou o Neto Pessoa aberto pelo lado esquerdo e atrapalhou muito taticamente o time. O Neto Pessoa falhou várias vezes da marcação aqui, que não é a posição dele, realmente. E aí ele pega e arruma, faz um ajuste. E logo em seguida substitui o Fernando. Então, na verdade, o plano de substituições dele bagunçou com o time por alguns minutos. E a Chapecoense teve poucas oportunidades. O que me chama atenção negativamente é que a Chapecoense, deixando o Giovani Augusto como jogador mais adiantado, é ele que recebe lançamentos. E aí vamos combinar que não é a melhor opção, né? Ele é muito mais o arco do que a flecha. Mas é isso. E foi essa a tentativa do treinador. Eu vejo que o esquema tático, essa trinca no meio da maneira que ele armou, eu gostei. Mas eu vejo que um dos dois lados, pelo menos um dos dois lados, ou o Marcinho ou o Bolasie, eles não têm que acompanhar o lateral. O Bolasie, a gente vai ter que acompanhar o Matias e saber, porque foi, né, pro hospital, saber a condição dele pro jogo que não tem muito tempo de recuperação, é logo a seguir. E sem ele, olha, se puder, um apelo aí pro treinador: não me vai começar com o Neto Pessoa em Belo Horizonte, amigo. Não faça isso. Não
1: Vamos ver
2: faça isso.
1: um trechinho, Vitão, do Arthur Jorge. Tô vendo aqui, com o som da Itatiaia aí, tá? O Matias, quando tiver da Chapecoense, fica com toda a possibilidade aí de chamar a turma da Chape, tá no meio da entrevista sem problema, prioridade pra Chape, mas Arthur Jorge.
4: E depois, sim, nós temos que admitir que não foi um jogo muito brilhante. Foi um jogo onde, na primeira parte, nós estivemos claramente abaixo daquilo que é as nossas possibilidades. Jogamos a um ritmo lento, jogamos com pouca intensidade. Na segunda parte melhoramos um bocadinho, mas não muito. Temos que reconhecer nós internamente, para vocês pode ser completamente indiferente, mas é violento jogar com 2 dias de diferença. Sabemos que vamos daqui a 2 dias voltar a jogar. Isto para os jogadores é violento, mas é o que temos. E, portanto, temos que saber dar resposta. Hoje a resposta não foi a melhor. Mas acabámos por ter um jogo onde me pareceu estarmos nós mais no domínio do que o próprio adversário. Mais transições, uma bola aqui e outra nas costas da nossa defesa, mas em jogo jogado, pareceu-me, ainda que numa velocidade muito abaixo daquilo que nós queríamos, fomos uma equipa que conseguiu circular e ter bola de trás para a frente, chegar à baliza contrária, criar oportunidades, ter feito um golo, não sei se devia ter sido validado ou não, mas fizemos um golo. Mas admitimos que não foi um jogo muito brilhante da nossa parte. Temos que ser muito claros em relação a isso também.
5: Ô Arthur, duas em uma, rapidamente. O que fazer para não transformar em um duelo difícil, como foi contra o Goiás, quando empatou fora e teve dificuldade, apesar de criar muito para buscar a classificação? E todos os jogadores hoje, eles estão no ápice da forma física. Tem alguns jogadores que têm impressionado ali por uma dificuldade de entrega nos jogos.
4: Eu acho que a questão da forma física tem muito a ver com aquilo que é o que nós lhe pedimos. E o número de jogos e o intervalo de jogos que têm fazendo num curto espaço de tempo. Acho que tem mais a ver com isso do que propriamente. Porque acho, e os jogadores acabam por aqui, especificamente no Brasil, sentirem-se mais confortáveis e mais em condição física, jogando regularmente de 3 em 3 dias ou 4 em 4, porque depois entramos numa questão fisiológica que acabam eles por ter essa própria defesa de estarem preparados

0: para competir e jogarem dessa forma. Mas a verdade é que acabamos por ter jogadores que jogam mais do que outros, portanto mais bem preparados do que outros, mais capazes em termos físicos do que outros. E o que temos a fazer é podermos ser uma equipa que seja muito mais intensa, que seja uma equipa mais agressiva ofensivamente, que consiga concretizar aquilo que podemos e que nos vamos propor a criar, para poder criar vantagem e termos o jogo a partir de, com o resultado, sermos mais dominantes. Portanto, ser só dominante com o resultado 0-0 pouco ou nada significa. Temos que fazer golos para que de facto essa vantagem possa trazer tranquilidade à equipa, possa trazer também a serenidade de controlar o jogo em cima de um resultado e não só em cima daquilo que é a vantagem, eventualmente, como a posse de bola, por exemplo.
1: Som de Itatiaia na coletiva do Arthur Jorge, tá? Muitas críticas, né? As perguntas aí com um tom um pouco mais pesado, o Rodolfo, em relação ao jogo do Cruzeiro, e o Arthur Jorge colocou muito na conta da sequência de jogos, hein, Rodolfo?
2: É, normalmente acontece assim, né? Quando começam os jogos, o resultado não vem, e aí os treinadores falam que é a questão dos jogos. Quando você tá ganhando, você nunca diz isso, né? Você consegue tirar os jogadores, fazer um controle de carga. Tava contando ali pro Vitão, né, em off, que a pressão agora, com certeza, a crônica de Belo Horizonte, né, pegar a Chapecoense, que você olha pra tabela do Campeonato Brasileiro com 10 pontos, né, e você chega e não apresenta um bom futebol, porque o Cruzeiro não apresentou um bom futebol diante da Chapecoense, é motivo de crítica, né? Então, críticas. E aí você agora vai pro jogo em casa, o torcedor vai encher, vai torcer, mas a Chapecoense tem que ser muito inteligente, porque quanto mais ela adiar ao Cruzeiro no jogo do Mineirão a não fazer os gols e não sofrer o perigo, é difícil? É, mas se a Chapecoense doar, ele vai ter que olhar agora a parte física. Se aqui ele tentou numa bola longa, né, o que é que ele vai fazer lá? Então é encher mesmo o meio de campo com muita marcação, né, tem jogadores que conseguem fazer isso, mas tem que ser assertivo. E aí você não vai depender só de empate, você vai ter que buscar também um gol, vai ter que buscar um gol fora de casa, só se quiser sofrer até o final, né, dependendo do empate, para ir para os pênaltis. Mas ele, com certeza, ele vai receber críticas e esses dois dias aí, eles vão estar lá tendo que ter um controle emocional para buscar esse resultado também.
1: Tô vendo aqui o lance do impedimento, é o frame do VAR, que mostra o gol impedido do Cruzeiro, né? Impressionante, a linha vermelha do impedimento com azul, onde está o pé da Chapecoense, do defensor da Chape, é muito curto ali, cara, a questão de centímetros, de sei lá, 5, 10 centímetros, o impedimento marcado pela arbitragem. Nós não temos o impedimento semiautomático na Copa do Brasil, só no Brasileirão. Então, por isso que a gente tem essa imagem aí que foi gerada pelo VAR, impressionante. A gente vai postar também nas redes sociais do Oeste Capital Esportes. Mas, cara, Chapecoense se safou por centímetros. Ô, Vitão, Chapecoense sabe o que é? Sofreu muito com bola aérea. Impressionante. Primeiro tempo ali, o Cruzeiro, acho que ganhou 2, 3, 4 bolas em sequência.
3: Pois é, né? Não dá pra adotar, nem acho que isso aconteceu hoje, tá? Aquela estratégia que a Chapecoense teve na maioria dos jogos do ano, uma estratégia rock balboa, né? De apanhar o quanto puder. No segundo tempo começou a chegar próximo disso, só que o Cruzeiro, a gente não pode esquecer, eu já falei durante a transmissão, o Cruzeiro jogou no meio da semana. Se a Chapecoense que tivesse jogado no meio da semana e o Cruzeiro tivesse ficado descansando, seria tema quase que único das conversas pós-jogo. Ai, nós jogamos no meio da semana, estamos cansados, tivemos um desgaste, e isso e aquilo. E não, foi o contrário. Em alguns momentos eu senti, por exemplo, o Gerson não estava 100% no jogo, deu para perceber, evitou dar pique, e o Cruzeiro deu uma mornada no jogo, porque não tinha por que eles correrem o risco de tomarem um gol, porque a confiança deles é muito grande lá em Minas Gerais de vencer essa partida. A Chapecoense pode ser até que, jogando fora de casa, sem ter que de repente propor jogo, porque lá a Chapecoense tem algo que a gente precisa conversar durante essa semana, a Chapecoense precisa rever, que é a questão de só ter uma forma de sair jogando da defesa, que é com um chutão pra frente. Só que a Chapecoense terminou o jogo com o Enio, com o Rubens, com o Neto Pessoa, jogadores que não vão ganhar essa bola desse chutão, né? A Chapecoense, na verdade, devolta dando a bola pro adversário. Ah, mas a Chapecoense não tem capacidade técnica nos seus jogadores de sair jogando da defesa. Será que não? Será? A bola queima? Será que no pé do Doma, do Thierry, do Camilo? Eu acho que não. É o técnico ordenar isso. E dá pra perceber que não tem essa possibilidade, porque a gente já tá muito tempo na bola, a gente sabe, eu e o Rodolfo, a gente vive daqui. No momento que o Anderson se prepara pra cobrar um tiro de meta, os jogadores dão as costas pra ele e já se adiantam. Ou seja, nem tem passo para a cabeça deles a possibilidade de sair jogando. Se você tem um centroavante, um cara alto, ou tava, ou Bolasio, como era no primeiro tempo, ele vai ganhar umas bolas pelo alto. Agora, tu lançar a bola pro Enio brigar pelo alto, com o Marcinho, o Rubens, eu acho que aí é uma estratégia bem errônea. Então, tem alguns detalhes, teve coisas que melhorou, mas tem vários detalhes pra mim que precisam melhorar, como a questão desse recuo muito grande dos dois jogadores de lado. O jogador mais adiantado da Chapecoense não pode ser o Giovanni Augusto, no meu entendimento.
1: Olha, em questão de minutos, o Inter faz 2-0 sobre o Corinthians. Matheus Bahia, depois de uma cobrança de escanteio, aproveitou, Inter 1-0. E Alan Patrick, que estava praticamente descartado nos últimos jogos, jogou bem o penúltimo jogo e hoje, de novo, de pênalti, fez o segundo gol do Inter. 22 do segundo tempo em Porto Alegre, 2 para o Inter, 0 para o Corinthians. Jogo no Beira-Rio. 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Daqui a pouquinho tem os vencedores do sorteio de hoje e a entrevista de Rafael Lacerda. Rita, os nossos ouvintes.
4: Thiago tá aqui, é uma vergonha e perigo em metade do estádio ter que sair por um portão de 3 metros. Cadê a segurança? É o Thiago perguntando por aqui. Boa noite, gente. Gostei do Max Alves no jogo de hoje. A Chape não jogou bem, mas jogou mais que os outros jogos. É a opinião aqui, então, dele, do, deixa eu achar o nome aqui, Guilherme de Vargas. Valeu, meu querido. Beijo aí pra você, obrigado pela participação. Tô aqui com a melhor coisa, o presidente da Chapecoense, dizendo que os reforços, tente jogar com os dois pés e correr atrás da bola. Ha, ha, ha. Quem tá falando? Ângelo Antônio. Boa noite pra você, Ângelo. Valeu pela participação. Parabéns, ótima transmissão. Quem tá mandando aqui é a Glace. Boa noite pra você, Glace. E o Ziles mandou a seguinte foto. Que a luz da esperança direcione os nossos bons sonhos. Boa noite a todos.
1: É, o Max Alves, acho que é um assunto interessante que traz aqui nosso ouvinte. Evoluiu um pouquinho em relação à partida que tivemos contra o Santos aí, primeiro agora o Vitão, depois o Rodolfo, em relação a esse jogador que é importante, chegou, vestiu a camisa de titular, tá jogando, e eu também pode falar, Vitão, sobre o Bruno Tubarão, que eu tava lendo aqui algumas mensagens no segundo tempo, tivemos algumas críticas para o Bruno Tubarão também dos ouvintes.
3: É, aí eu não sei, né, o ouvinte tem direito de reclamar, esbravejar aí, mas eu como analista especializado até na parte tática tal, e melhoria de performance de atletas, né, que eu atuo com a empresa faz 20 anos isso, posso dizer que o Bruno Tubarão, se juntar os laterais da Chapecoense direitos que tinham no elenco antes, não dá ele, né? Tu percebe que é um jogador que tem mais confiança, chegou agora, ainda precisaria ter uma paciência maior, porque ele vem do futebol da Indonésia, aonde tem um outro ritmo, uma outra pegada. É, onde ele encontrava mais facilidade, inclusive, para poder chegar no ataque, mas eu vejo que ele é um cara, inclusive, que tem uma boa estatura, que não briga, não perde nos duelos, né, não deixa a desejar, e eu vejo que ele deu uma melhorada grande ali na lateral direita, né? Nesse aspecto não há a menor dúvida, ele não é o melhor lateral direito do futebol brasileiro, até porque a gente tem uma carência e uma dificuldade muito grande nessa posição. Você vê que o Fagner, veteraníssimo aí, segue jogando, né? Justamente porque num grande clube como o Cruzeiro, porque o Cruzeiro, mesmo tendo dinheiro para investir, não consegue encontrar um lateral direito, né? Ele forma atleta até o Cauã, que é um menino que nos próximos anos aí talvez seja até de nível de seleção brasileira, que no momento é reserva, né? Você vê, entrou o William, mas a Chapecoense, eu acho que dos jogadores que chegaram, o Fernando e o Bruno Tubarão, eu acho que caíram bem no time. O Max foi melhor do que ele foi em outras oportunidades, mas ele é um cara mais assim, né? Que todo mundo... Tu não vai ter nele um protagonista, tu não vai ter nele o cara que vai dar aquele último passe, que vai finalizar pra gol e o tempo de levantar a torcida. Não, ele é um cara mais tático, né? Então, às vezes, é mais difícil do torcedor compreender o papel dele em campo. Eu, por exemplo, achei que a bola parada dele tá boa. Eu acho que ele tá batendo bem os escanteios. Mas ele poderia, em alguns momentos, né, ou até a maior parte do jogo, ter ele acompanhado do lateral esquerdo, né, haver essa troca pra que pudesse os pontas da Chapecoense ser uma opção pra contra-atacar. E se a Chapecoense não fizer essa mudança para que no próximo jogo tenha essa possibilidade, fica difícil, porque você vai ser da defesa, você não tem uma opção de sair jogando, você dá chutão. Aí você vai perder pelo alto, porque os jogadores adversários, tirando o Bolasio, que não deve estar no jogo, provavelmente, ninguém ganha a bola pelo alto, que são jogadores de baixa estatura. Ou seja, era melhor bola no chão. Tanto que o Giovani